0: Sem Você, tá aí Ana Castela e Léo Foguete, colocando um ponto final no Mandei Bem. Vou pra voltar amanhã, se Deus quiser e permitir, tá bom? Te espero sempre aqui na melhor sintonia pra te fazer companhia. Beijão e até amanhã. Bye, fui!
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6: Vamos que vamos! E eu, Pai Jacumini, chego pra ser sua companhia nessa hora. Se liga, participa com a gente, bora curtir muito mais.
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0: chegando na sua programação preferida. Sou Pai Jacomini pra te fazer companhia a partir de agora. Muita música da boa, novidades, o que já é sucesso, aquelas cerejinhas pra você matar saudade em mais uma edição do nosso Antena
1: Beat. Com Rude Play BTS, meio universo a gente começou.

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5: Bora de mais sucessos, para que tá chegando o weekend com Dancing the Flames.

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2: Mas não dá.

0: Estamos no mesmo...
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2: 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Rafa Torres, a vida é um rio. Sorriso maroto de sim pra você também, Julia B, com certeza. E já tem Tyla pra galera que pediu.
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2: Armandinho, sol louro, saudade de uma praia, né, gente?
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5: Vamos que vamos, trazendo mais músicas pra vocês. Já é o último bloco do nosso Antena Mix. Agora tem Jonas Brothers com Who's In Your Head.

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3: Gilcinho com Luana Prado, Papo Torto. Eita, que amanhã tá de volta, pra gente já trazer com toda alegria e chamando com toda energia. A gente se fala por aqui, beijo grande e até.
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O que o tempo afasta, a máquina do tempo aproxima aqui na Bragança FM 79.7. Agradecendo sempre a companhia agradável. É o som da região. O nosso site é radiobragança.com.br. 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Vamos nessa que é bom a beça. Máquina do tempo. E aí, tudo bem? Como é que tá? Muita coisa pra resolver, muito boleto pra pagar ou tá cedo ainda? Determinação, bons pensamentos e máquina do tempo aqui na sua rádio. E o Tio Lunited pra começar.

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1: Infinita Highway, seguindo essa infinita highway chamada vida. Engenheiros do Havaí, Misery com Maroon 5 e Two Limited, Tribal Dance.
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4: Easy, tudo easy. Vale a pena ouvir de novo com Faith No More.
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4: Lançada no final de 1992 como single final do aclamado disco Angel Dust, Easy é uma das releituras mais curiosas, bem-sucedidas e surpreendentes da história do rock. A banda americana de metal alternativo Faith No More, liderada pelo genial e imprevisível Mike Patton, pegou um clássico do soul e do R&B dos anos 70 e o transformou em um mega hit mundial, provando que o peso da música nem sempre vem da distorção das guitarras. Easy foi escrita originalmente em 1977 por Lionel Richie para sua icônica banda The Commodores. E vale a pena ouvir de novo.

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1: Stereo MCs, Step It Up, Step It Up. E o Billy Idol, sim, o Billy Idol com seu cabelo lindo. E Faith No More, Easy, não vale a pena ouvir de novo.
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8: Você acha do Depeche Mode? Gosta, adoro. Depois tem o David Bowie com Fred Mercury e também Jota Quest.

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1: 6h30, eu acordo e bora trabalhar. Jota Quest, Under Pressure, Quanta Pressão, David Bowie com Fred Mercury ou Queen, você que decide. Depeche Mode, Just Can't Get a Note.
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1: Daldo Pessoa. E aí, pessoa do bem? Eric Clapton com Cocaine e Everybody Get Down. Não vale a pena ouvir de novo e chega por hoje. Valeu pela atenção, pela companhia agradável. Amanhã tem mais.
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6: Oi, tô chegando por aqui com o meu, com o seu, com o nosso amor sem fim. Eu, Vanessa Medeiros, com você a partir de agora, então fique comigo. Fique ligado, combinado?

0: Eu e você na 79.7, o som da região, você ouve aqui, Bragança FM. Nós temos um encontro marcado com muito amor na 79.7, você sabe disso. Vamos juntos com mais uma edição do Amor Sem Fim. 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Eu e você, sempre aqui.
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0: A gente começa o programa de hoje com essa música linda, Culture, Every Time You Go Away.

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1: Dias Iguais, Luísa Posse fechando esta sequência. Agora está chegando por aqui Halle Hyatt, Can't Help Falling in Love.

Breakfast Love It All, tá aí a Whitney Houston maravilhosa, fechando este bloco. E agora vamos ouvir Kiss Forever.

0: Long is the Night, Air Supply, fechando a nossa primeira hora. Temos mais duas horas, sim senhor, sim senhora. Não saia daí, te espero com muito amor em forma de música.
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0: Estamos apresentando Amor Sem Fim, eu e você juntos, sempre aqui. Desejo para os aniversariantes do dia, passa hoje muitos anos de vida, felicidades.
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0: E agora tá chegando por aqui a Baiana Ivete Sangalo. Deixo pra você.

Rotation. Ouvimos Information Society. As melhores músicas para você sempre aqui. Agora tem Miles Away, Winger.

0: Lady, Lady, Lady, ouvimos Joe Esposito. E assim a gente fechou mais uma hora da nossa programação. O intervalo é rapidinho, coração, segura aí.
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0: Já de volta por aqui, eu e você e o nosso amor. Estamos apresentando Amor Sem Fim. Desejo para você muito amor na sua vida sempre, porque amor é fundamental. E na nossa programação musical, amor tem de sobra.
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0: Agora, abrindo a última hora, chegando mais músicas. John Joe, My My My, pra você no Amor Sem Fim.

Tell Me When It's Time to Say I Love You. Green Day por aqui. Eu curti demais e você também? E agora tá chegando por aqui Sing Your Name pra você.

Five Man, James Blunt cantou e encantou por aqui. E assim a gente fechou este bloco. E agora, abrindo o último bloco, Kenny Rogers, Missing You.

0: Up, Little Texas, fechando o Almoço Sem Fim de hoje. Eu vou pra voltar amanhã, se Deus quiser permitir, tá bom? Encontro marcado, combinado? Fique ligado, vem aí mais um programa Líder de Audiência. E até mais. Bye, fui.
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0: na Bragança FM 79.7. Chapéu e viola, é moda que não acaba mais. A melhor companhia no seu dia a dia, o som da região. Nosso site, bragançasemcedilha.com.br. 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Vamos nessa então, o som da região, aqui na Bragança FM, é Chapéu e Viola. Cadê meu chapéu? Ah, tá aqui, ó. Tá na hora de pegar o chapéu e curtir muita moda de viola.
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0: Um abraço do tamanho do Brasil pra você, pra toda a família. Alô, seu Zé, dona Maria, dona Josefina. Como é que tá, dona Bastiana? Eu começo com Praião e Prainha, Igrejinha da Serra.

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9: Ronaldo Violi Praiano seguindo com chapéu e viola. Jeitão de caboclo. Ô, jeitão que todo mundo gosta. Alô, seu Zé, dona Maria. Compadre, comadre.

0: pare de meia, Peão Carreira e Praense.
1: Segura o chapéu aí que daqui a pouco tem mais moda aqui.
2: Oh, modão. 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
3: Moda boa no rádio. John Carreiro e Paraíso. Mulher mal amada, que pecado.

0: o Boiadeiro Errante. Vamos embora com Jesus e Nossa Senhora. Amanhã tem mais, hein?
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0: Bora que bora, meu povo, no ar, o nosso Laço do Peão, aqui ó, na Bragança FM 79.7, é o som da região, né? 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Ó, deixa eu te convidar também a você ficar por dentro de todas as novidades através do nosso site radiobragança.com.br, para você ficar sempre conectado junto com a gente, né? Aumenta o volume, entrando no ar mais uma edição do nosso
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0: E pra começar tem um som de Murilo Huff, Saudade Estranha.
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2: Bruno e Marrone, essa moda é boa demais, é a vida vazia. Rolou por aqui ainda o som de Thiago Carvalho com Arranhando Azulejo e a participação do Wesley Safadão. Teve também Meu Pra Sempre Não Era Meu com a Simone Mendes e ainda Saudade Estranha com Murilo Rufi. Ó, intervalo bem rapidão, a gente volta já já com muito mais.
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3: Henrique Juliano, eu chamo e você volta.

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2: Existe uma teoria que se chama 90-10, onde uma pessoa tem 90% daquilo que você procura em alguém, só que você foca naqueles 10% que falta. 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
1: Ana Castela, Só Não Deixa Saudade. Teve ainda 90 por 10 com Maiara e Maraíza, teve Cleiton e Romário com Jorge e Matheus, Água no Zói, e ainda Eu Chamo e Você Volta com Henrique e Juliano cantando pra gente. Bora pra mais um intervalo, bem rapidão, o Chicão volta já já com muito mais.
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6: Olá, Surupião, já de volta por aqui, claro, com muito sucesso, muita música boa pra você.
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6: Diego e Victor Hugo, errado ou triplo.
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1: Humberto e Ronaldo com Nayara Azevedo F250. Teve ainda Bonito pra Você com Anthony Gabriel, teve João Bosco e Gabriel com Israel Novaes, Cilada e ainda Errado o Triplo com o Diego Victor Hugo cantando pra gente mais um blocão recheado de música boa. E ó, não acabou não, hein? Tem muito chão pela frente, tem muita moda boa pra gente curtir ainda hoje. Então aguenta aí que eu volto já já com muito mais pra você.
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1: Muito bom dia, sejam bem-vindos ao Sertanejo Bom Demais nesta manhã de segunda-feira, hoje dia 20 de julho de 2026. A partir de agora está no ar o Sertanejo Bom Demais e como é bom acordar logo cedinho com a verdadeira música sertaneja e saber que você está aí ouvindo a nossa programação é melhor ainda, né? Onde quer que você esteja, com o radinho ligado. Obrigado por deixar fazer parte da sua manhã através aqui do Sertanejo Bom Demais da Bragança FM em 79.7 na faixa estendida do rádio. A partir de agora, também se separa para poder entrar na sua casa, no seu sítio, na sua chácara, onde quer que você esteja com o radinho ligado. Obrigado pela sua audiência, obrigado pelo seu carinho e espero contar com sua audiência durante toda a nossa programação aqui no Sertanejo Bom Demais na Bragança FM em 79.7 na faixa estendida do rádio. A partir de agora vamos juntinhos, eu e você ao vivo até às 8 horas da manhã com a verdadeira música sertaneja, música do campo, através da nossa programação nesta manhã. É, você que está ligadinho junto com a gente, obrigado por deixar fazer parte da sua manhã, através da nossa programação. São 6:04, com licença para poder entrar na sua casa, no seu sítio, na sua chácara, onde quer que você esteja com o radinho ligado. Muito obrigado pela sua audiência, obrigado pelo seu carinho e espero contar com sua audiência durante toda a nossa programação aqui no Sertanejo Bom Demais da Bragança FM em 79.7 na faixa estendida do rádio. A partir de agora, eu e você ao vivo até às 8 horas da manhã com o Sertanejo Bom Demais nesta manhã. Quer pedir aquele modão? A gente toca aquela música que quando toca no rádio, ah, seu coração se lembra de uma época, uma época que deixou a gente aí com muita saudade de pessoas que infelizmente nos deixaram, mas aí fica aí um legado, né, do que deixou aqui na terra. A gente toca aqui no Sertanejo Bom Demais. A apresentação é minha, Márcio Rossini, a parte técnica também, a direção geral de Maria de Lima, e vamos juntinhos eu e você ao vivo até as 8 horas da manhã com o Sertanejo Bom Demais na Bragança FM em 79.7 na faixa estendida do rádio. Vamos juntinhos, eu e você ao vivo. Para começar a parte musical de hoje, tem Goiano e Paranaense, canta aqui na nossa programação nessa segunda-feira.

Tá aí no Sertanejo Bom Demais, goiano e paranaense, aqui na nossa programação. Olha a hora, são 6 horas e 9 minutos aqui no Sertanejo Bom Demais. Lembrando que hoje é manhã, né? Hoje de manhã aí pra você, segunda-feira, depois de um final de semana, onde você descansou, passeou e muitas coisas aconteceram. E espero que tenha sido coisas positivas, com certeza, né? Vamos trazer aqui a previsão do tempo. Muita gente tá aí ouvindo a nossa programação nesta manhã e quer saber como é que vai estar o tempo pra hoje, né? Segundo o clima tempo nesta manhã. Né? Para você que está aí ouvindo a nossa programação, já está aí olhando para o céu, viu que já não está tão frio que nem que estava os outros dias, né? Nesta manhã. E com certeza você que está ligadinho junto com a gente, né? Quer saber como é que está o tempo para trabalhar hoje, segunda-feira. Alguns vão trabalhar nesta manhã, outros estão aí na procura do emprego. Mas com certeza Deus vai iluminar e tudo vai dar certo no dia de hoje, vai ser um dia esplêndido de boas notícias, com certeza, né? São 6 horas e 10 minutos aqui para você ligado aqui no Sertanejo Bom Demais nesta manhã, para você ligado junto com a gente. Vamos trazer para você a previsão do tempo. Manda abraço para Nadilina, ligada em Atibaia. Alô, Nadilina, obrigado pela audiência, obrigado pelo carinho, ligado em Atibaia, obrigado pela companhia, obrigado pela audiência. Bom, para hoje, segunda-feira, dia 20 do mês, teremos a mínima de 12, a máxima chega a 26, sol o dia todo com nevoeiro, com nuvens ao céu. À noite o tempo fica aberto e não sem previsão de chuva para hoje, segundo o clima tempo, né? Mínima de 12 e a máxima chega a 26 na segunda-feira. Para amanhã, terça-feira, que é dia 21 do mês, teremos a mínima de 11, a máxima chega a 26, dia de sol com aumento de nuvem e partida na parte da tarde, e à noite não chove, segundo o clima tempo, sem previsão de chuva, para você ligado aqui na nossa programação. Tanto hoje, segunda-feira, como amanhã, terça-feira, não há previsão de chuva. Amanhã a mínima de 11, a máxima chega a 26, e hoje, segunda-feira, teremos aí a mínima, né, de 12 e a máxima chega a 26 também no dia de hoje, segunda-feira, e sem previsão de chuva. Esquentou um pouquinho, né? Semana passada estava 8, 7, hoje já cai, só um pouquinho aí, temperatura para 12 graus, segundo o clima tempo, né? Olha a hora, são 6 horas e 11 minutos aqui no Sertanejo Bom Demais da Bragança FM. Vamos com mais um modão e daqui a pouquinho eu já volto aqui no Sertanejo nessa manhã de segunda-feira, para você ligado aqui na nossa manhã.

Aí é Divino e Donizete, o rei da cana aqui no Sertanejo Bom Demais, né? Olha, olha, são 6 horas e 15 minutos aqui no Sertanejo Bom Demais. Lembrando que você pode ligar para cá e também pedir a sua música. O telefone é o 40-34-14-67. É a linha direta aqui do Sertanejo Bom Demais nesta manhã, né? Hoje de manhã aí para você. É segunda-feira, para você que tá ligadinho junto com a gente. Obrigado pela sua audiência, obrigado pela sua companhia nesta manhã e que você tenha um excelente dia. É o que deseja toda a equipe aqui do Sertanejo Bom Demais na Bragança FM em 79.7 na faixa estendida do rádio. Olha a hora, 6:16, daqui a pouquinho tem notícias.

0: Aí, Tonico Tinoco cantando Moreninha Linda aqui no Sertanejo Bom Demais nesta manhã. A Pâmela está chegando aqui com mais uma previsão astral e daqui a pouquinho eu volto aqui no Sertanejo Bom Demais nesta manhã de segunda-feira. Chega para cá, Pâmela.
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2: Segunda-feira, dia 20 de julho, comigo, Pan Jacomini, a previsão para o seu signo.
1: Signo de Áries.
2: Sua segunda promete. A lua traz harmonia com a família e um ambiente incrível em casa, e afinidades são fortalecidas. Com amor, aproveite essa energia boa para resolver assuntos pendentes. Entenda as peculiaridades de cada um e coloque amor em primeiro plano. Cor verde, número 27.
1: Signo de Touro.
2: O céu aponta um bom dia para se comunicar com empatia e carisma. No amor é uma boa hora para entender melhor o relacionamento, reforçar os laços com o crush. Nas amizades, as conversas estão em destaque. Não tenha medo de se expressar. Cor rosa, número 4.
1: Signo de Gêmeos.
2: O céu sinaliza novas oportunidades para usar a criatividade. Quem sabe até uma forma extra de conseguir uma graninha. É uma boa hora também para repensar como você tem encarado os sentimentos. Nas amizades, tudo tranquilo. Na escola, isso tudo flui como nunca. Cor dourada, número 3.
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2: De volta em instantes.
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Tá aí Gilberto e Gilmar aqui no Sertanejo Bom Demais. Deixa eu atender a Nadilina, que tá ligada lá em Atibaia. Ela pediu Escolta do Vagalume. Rick Renner canta na programação lá pra Nadilina, ligada em Atibaia. Obrigado pela audiência. Alô, Nadilina, bom dia.

0: Tá aí, Rick Renner, escolta de vagalume lá pra Nadilinda, ligada em Atibaia, né? Alô, Nadilinda, obrigado pela audiência, manda um abraço pro Amarelo, também ligado em Atibaia, obrigado pela audiência. Seu Luiz Bassi, alô, seu Luiz Bassi, lá da Sorveteria Alasca, ligado aqui na cidade de Atibaia, obrigado pela companhia nesta manhã. Vou fazer o seguinte, eu tenho intervalo pra fazer, a Pamela tá chegando, na sequência eu volto com notícias policiais nesta manhã, tá bem recheado hoje, hein? Bastante agitado aí o final de semana nos plantões, e daqui a pouquinho eu volto aqui no Sertanejo Bom Demais com notícias policiais. Daqui a pouquinho também às 7h30 tem aí o cardápio das festas julinas que acontece nesse final de semana. Chega pra cá, Pâmela, com a previsão astral.
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2: Muito mais da previsão astral para você.
1: Signo de Câncer.
2: A lua tem tudo para deixar você mais confiante e animado para tocar os planos. E a sua autoestima está lá em cima. No amor é uma boa hora para se abrir mais e ajustar alguns pontos. Nas amizades, chance de fortalecer o laço. Cor azul número 12.
1: Signo de Leão.
2: Sua segunda sugere transformações valiosas, Leão, e o seu aponta momentos de introspecção e novas rotas. No amor, o convívio com o Momô pode ajudar a resolver certos conflitos. Amor e serenidade mantém o romance em alto. Cor cinza número 4.
1: Signo de Virgem.
2: Dia ótimo para estreitar laços com os amigos. Sabe aquelas pessoas que você tem afinidade de verdade, Virgem? Então chame eles hoje. A chance também de melhorar a convivência. Nos trabalhos, respeito pelas diferenças vai fortalecer o que você tem de convívio. Cor vermelha número 19.
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2: Em instantes, a previsão para Libra, Escorpião, Sagitário.
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Tá aí César e Paulinho, só capilão aqui no sertanejo, bom demais, César e Paulinho, né? Vamos chegar aqui com as notícias policiais nesta manhã.

0: É, vamos com as notícias policiais desta manhã de segunda-feira. Mulher fica ferida após um acidente de trânsito ocorrido na rua José Botinha Maciel, no bairro do Planejada 2, em Bragança Paulista. É, segundo informações apuradas no local, o motorista de um Fiat Palio colidiu contra a traseira do Fiat Onix. Essa notícia a gente tratou semana passada, né? Mas a audiência rotativa do rádio vai trazer de novo, né? O Chevrolet Onix bateu na estação que estava estacionado, né? Com a força do impacto, o Onix ficou projetado aí com as quatro rodas para cima, né? E acabou aí ficando aí em frente, atingindo também um Hyundai HD20, que também estava estacionado. Na sequência, o Fiat Palio acabou capotando. A equipe da Motolância e o SAMU foram acionados e realizaram os primeiros atendimentos e atendimento à condutora, né? Depois foi socorrido para a unidade de SAMU e caminhada à Santa Casa de Bragança Paulista com ferimentos leves. A Polícia Militar foi chamada, registrou a ocorrência e as circunstâncias do acidente serão investigadas pela polícia. Então tá aí, né? Esse caso eu falei na semana passada, foi no bairro da Planejada, né? Onde um carro aí ficou com as quatro rodas para cima, meu Deus do céu, né? Vamos a mais uma notícia. É justiça, procurado pela justiça de furto, é preso pela PM em Bragança Paulista. Vamos a mais uma notícia policial, né? É um homem procurado pela justiça por furto, é preso pela Polícia Militar em Bragança Paulista. Um homem de 54 anos, procurado pela justiça pelo crime de furto, foi preso pela Polícia Militar noite de sexta-feira, dia 17, durante patrulhamento pelo bairro da Enedina Cortes, em Bragança Paulista. Segundo a Polícia Militar, a equipe realizava patrulhamento pela rua Manuel André Barros, com foco na ação de combate ao tráfico de drogas na região. Quando avistou um indivíduo que, ao perceber a aproximação da viatura, mudou repentinamente o trajeto que seguia, levantando suspeita e modificando aí a abordagem, né? E vindo aí a suspeitar aí a polícia, né? Acabou fazendo abordagem aí no rapaz. Durante a busca pessoal, nada ilícito foi encontrado com o homem. No entanto, após uma consulta no sistema policial junto ao Centro de Operação da Polícia Militar, o COPOM, foi constatada a existência de um mandado de prisão em aberto contra ele pelo crime de furto. Conforme a consulta realizada, o homem possuía apenas um restante de 2 anos e 9 meses e 18 dias de regime fechado. Diante da confirmação, o mandado judicial, ele recebeu voz de prisão e foi encaminhado ao distrito policial, onde permaneceu à disposição da justiça, né? Na hora que puxaram lá os antecedentes criminais do homem, né? O homem tinha ainda bastante coisa, ainda tinha 2 anos e pouco para cumprir de pena, né? Olha a hora, 6h49, vamos a mais notícia policial. Operação Noite Tranquila e fiscalização adegas e fecham 3 estabelecimentos em Bragança Paulista, né? É, vamos a mais uma notícia. Operação integrada ainda na noite de sexta-feira, dia 17, na madrugada de sábado, dia 18. Fiscalização de estabelecimentos comerciais de diferentes bairros em Bragança Paulista. Uma ação que determinou aí a Operação Noite Tranquila. Contou a participação da Guarda Civil Municipal, da Polícia Militar, fiscalização postura, fiscalização do meio ambiente e comissário de menores, né? A operação ocorreu por volta das 22h20 até 1h35 e tem o objetivo de verificar a documentação e qualidade de funcionamento dos estabelecimentos, além de atuar a prevenção de perturbação de sossego e manutenção da ordem pública. Durante a ação, 4 adegas foram fiscalizadas, uma no bairro da Ípica Jaguari, Jardim Cedro, Lava Pés e Jardim Sul. Um dos estabelecimentos estava fechado no momento da chegada da equipe. Em um dos locais fiscalizados, né, foram abordados 22 pessoas, sendo 10 menores de idade, com idade de 14 a 16 anos. Comissários e menores realizaram aí as medidas, né, administrativas relacionadas ao estabelecimento. As demais pessoas foram identificadas e consultadas sem registro de irregularidade durante a abordagem. Os estabelecimentos foram fechados conforme determina a Lei Municipal 1007, né, de 2026. Em outro ponto fiscalizado, 12 pessoas foram abordadas, identificadas e consultadas pelas equipes. Segundo o relatório da operação, nenhum material ilícito foi localizado. O estabelecimento também foi fechado com base na legislação municipal. Um terceiro estabelecimento, as equipes encontraram grande concentração de pessoas nas proximidades, que dificultou a realização da abordagem. O indivíduo, naquele momento, o responsável pelo local foi comunicado e o documento foi analisado pela fiscalização. O estabelecimento foi fechado, conforme a Lei Municipal 1007-2026. Durante a atuação das imediações, né, 2 motocicletas foram atuadas e recolhidas por apresentar irregularidades administrativas. O veículo estacionado em local proibido também foi removido. A equipe permanece realizando presença operacional na região, dispersou o público e ocorreu de forma pacífica, sem registro de confronto e incorrência, né, com a polícia. Ao final da operação, foram estabilizados 4 estabelecimentos fiscalizados, né, 34 pessoas abordadas e consulta, e 3 estabelecimentos fechados e 2 motocicletas recolhidas e 2 veículos removidos. Nem nada ilícito foi localizado durante a abordagem. Então tá aí, né? Que coisa, hein? O pessoal encontrou aí, fez uma fiscalização aí nos bares e acabou aí fazendo um pente fino, né? Tem que estar, né? Se tá tudo certo, tudo bem, mas se não tiver também tem que ser tomadas as medidas cabíveis, né? Então tá aí esse fato que aconteceu em Bragança Paulista e pelas forças de segurança. São 6h52, volta Deus, seu Brás, que tá lá em Bom Jesus, os perdões. Ei, seu Brás, vamos estar lá ligadinho junto com a gente. Obrigado pela companhia, viu, seu Brás? Obrigado pela sintonia nesta manhã. Bom dia, seu Brás!
1: Ô, Max, bom dia. Então, me escuta. Manda muito pra nós aqui, um homem de perdões. Já irmã pra nós como tá ficando 15 anos. Meu primeiro amor. Quer ficar 15 anos. Meu primeiro amor. Eu peço pra todos os ouvintes que estão no programa, pra você aí, e a todos os ouvintes. Um bom dia e uma boa segunda-feira a todos. Falou. Falou, Marcos. Bom dia.
0: Tá aí o seu Brás, lá em Bom Jesus dos Perdões. Deixa eu mandar um abraço pro pessoal de Pedrabela. No último sábado eu estive lá em Pedrabela, no Festival de Inverno, que se encerrou ontem lá na cidade de Pedrabela, né? Mandar um abraço a toda a população de Pedrabela, que tava lotada a praça, hein? Meu primeiro amor, Casquetinha!

0: Tá aí, meu primeiro amor, Cascatinha. Vou fazer um intervalo na sequência, eu vou falar aqui da Mega Sena. Você que tem papel aí, pega papel, pega caneta na mão. Eu vou falar da Mega Sena, hein? Quem sabe você é o mais novo milionário. Chega pra cá, Pâmela, com a previsão astral. Daqui a pouquinho eu tô de volta.
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1: Signo de Libra.
2: Chance de se destacar nos estudos em Libra, após de aprender cada vez mais. No amor, Lua, Sol, Mercúrio e Júpiter estão favoráveis e indicam que uma conversa sincera resolve qualquer problema. Cor turquesa, número 2.
1: Signo de Escorpião.
2: Prepare-se para horizontes incríveis, Escorpião. Os planetas apontam novas oportunidades de aprendizado valiosíssimas. O aspecto favorável sugere que os problemas no relacionamento começam a se resolver naturalmente. Esbanje dedicação e tenha tudo para dar certo. Cor amarela, número 3.
1: Signo de Sagitário.
2: O movimento planetário favorável na área privada traz fortalecimento emocional e conexões íntimas. É uma boa hora para planejar ambições e impulsionar mudanças. Invista tempo e atenção na relação. Vá fundo. Cor preto, número 17.
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0: Tá aí, Som de Cristal, aqui no Sertanejo Bom Demais, Joaquim e Manuel. Olha a hora, são 7:09, vamos falar aqui da Mega Sena, para você que tá aí ouvindo a nossa programação, já pegou o papel, pegou a caneta na mão, é, a Mega Sena teve sorteio no sábado, e muita gente fez sua fezinha. É, vamos ao concurso da Mega Sena, para você que tá ligado aqui no Sertanejo Bom Demais, quem sabe você é o mais novo milionário, né? O concurso 3.033 da Mega Sena teve sorteio no último dia 19, que foi, né, 19, né, é, foi daqui 19, mas foi dia 18, né, que foi no sábado, né. É, segundo a Caixa Econômica Federal, o sorteio da Mega Sena foi sorteio no sábado, né, e muita gente foi fez a sua fezinha, e os números sorteados foram a seguinte, anote aí você que fez sua fezinha: 18, 21, 23, 43, 55 e 58, repetindo os números da Mega Sena: 18, 21, 23, 43, 55 e 58. Segundo a Caixa Econômica Federal, ninguém acertou e o prêmio acumulou. A Quina teve 34 apostas que acertaram a Quina e cada um vai levar o prêmio para casa de R$59.283,30. Já a quadra teve 2.901 pessoas que acertaram a quadra e cada um vai levar um prêmio para casa de R$1.145,28. Mas o prêmio principal que todo mundo queria ter na sua conta bancária acumulou e a expectativa é que o próximo sorteio da Mega Sena, o prêmio chegue a R$42 milhões. Para você que vai fazer sua fezinha, só me resta fazer uma boa sorte, né? E o sorteio será amanhã, terça-feira, dia 21, na Caixa Econômica Federal. Olha a hora, são 7:10, vamos com mais notícias policiais nesta manhã. É, vamos a mais uma notícia policial nesta manhã, para você ligado aqui no Sertanejo Bom Demais. Corpo é encontrado parcialmente enterrado em área rural de Bragança Paulista. Meu Deus, mais um caso a ser investigado pela polícia, hein? Meu Deus, um corpo. Um corpo em avançado estado de decomposição foi encontrado parcialmente enterrado na tarde de sábado, dia 18, numa área rural em Bragança Paulista, nas proximidades da estrada municipal Ulisses da Silva Guimarães, cerca de 5 quilômetros da rodovia Capitão Barduino. De acordo com o boletim de ocorrência, um proprietário rural, que realizava um serviço de limpeza em uma propriedade, quando percebeu parte de um possível corpo humano sob o aterro. Diante da situação, ele acionou a Polícia Militar por meio do telefone 190, né? No local, os policiais constataram a presença de um cadáver parcialmente enterrado. Em razão das condições que foi encontrado, apenas parte do corpo estava visível. Apresentava avançado estado de decomposição. A área foi isolada para a preservação do vestígio até a chegada da Polícia Civil e a equipe da científica. Após os trabalhos periciais de desenterramento, foi constatado que se tratava de um homem. No entanto, em devido estado de decomposição, e não foi possível realizar a identificação da vítima no local. O corpo foi encaminhado ao Instituto Médico Legal, IML, onde será submetido ao exame de que ele vai auxiliar a identificação da vítima na determinação da sua morte. O caso foi registrado como encontro de cadáver e morte suspeita. A Polícia Civil instaurou um inquérito, né, de investigação para esclarecer as circunstâncias da morte, identificar a vítima e apurar eventual autoria. Então tá aí, né? Aqui está dizendo só que foi na rua, né, na estrada municipal, Ulisses da Silva Guimarães, próximo à rodovia Capitão Barduino, aqui em Bragança, né? E eu tô vendo aqui, né? Deu para ver aqui, deixa eu ver o que dá para identificar aqui. Acho que é uma mão, é isso? Uma mão aqui, né? Meu Deus, que coisa, né? Não, agora cabe à polícia identificar essa ossada que foi encontrada na zona rural. Olha a hora, são 7:13, mais uma só para tocar aqui mais uma música, porque eu vou atender o Jota Alves. Guarda Civil Municipal captura homem procurado pela justiça durante patrulhamento em Bragança Paulista. Um homem foi preso pela Guarda Civil Municipal na noite de sexta-feira, dia 17, em Bragança Paulista, após ser identificado como procurado pela Justiça durante uma ação de patrulhamento preventivo na Vila Aparecida. De acordo com a Guarda Civil Municipal, a equipe realizava uma ronda, né, em área onde havia sido registrado um furto em residência horas antes, quando abordou um homem, né, que apresentava atitudes consideradas suspeitas. Durante a consulta ao sistema de segurança, com apoio do Centro de Controle Operacional, o CCO, os agentes constataram que esse abordado era evadido do sistema prisional e possuía pendências judiciais, né? Diante da confirmação, o homem recebeu a voz de prisão e foi conduzido ao plantão policial, onde foi aí registrado o boletim de ocorrência de captura de procurado, e após os procedimentos da polícia judiciária, o detido permanece à disposição da justiça. Então tá aí, né? Bom trabalho aí da polícia feito em Bragança Paulista. Vamos atender aqui nosso amigo Jota Alves, é que além de música tem notícia, daqui a pouco eu falo das festas julinas que acontecem em Bragança Paulista, né? Neste final de semana, nesse final de semana tem festa lá no asilo da Vila São Vicente de Paula. Alô, Ditinho! É, Ditinho, amigo de longa data, né? Esse final de semana tem festa do asilo, né? Na Vila São Vicente de Paulo, lá na Vila Bianchi. Ei, Ditinho. Ei, vamos atender o Jota Alves? É, o Jota Alves está aqui na linha? Ei, Jota Alves, está aí ouvindo o sertanejo bom demais, vai participar. Bom dia, meu amigo.
1: Bom dia, meu amigo Márcio Cucini. Estamos juntos, ouvindo o melhor do sertanejo. Amigo, toca para nós aí com o Jacó e Jacozinho. Corre, corre. Abraço, amigo, bom programa, boa segunda-feira para você e para todos os seus ouvintes. E aqui é nós de ouvido no rádio. Fique com Deus.
0: É, o Jota Alves está aí ouvindo o sertanejo bom demais, né? É, o corre, corre. Vamos fazer um corre, corre aí, Jota Alves. Jacó e Jacozinho chega para cantar aqui no sertanejo bom demais. Olha, 7h15.

0: Tá aí Jacó e Jacozinho aqui no Sertanejo Bom Demais nesta manhã, né? Cantando lá, pro nosso amigo Jota Alves. Ei, Jota Alves, tá ligado junto com a gente, né? Vamos falar aqui de que a Espanha ontem se sagrou campeã da Copa do Mundo. Parabéns aí a todos os espanhóis da região, né? Tem bastante aí na região, né? E os espanhóis aí, né? Que estão aí ouvindo a nossa programação. A Argentina não conseguiu ganhar, mas a Argentina caiu de pé, né? Ganhou, perdeu apenas de 1-0, mas está bem, né? A Argentina ontem não aí mostrou aquele futebol que jogou no último jogo, mas tá bom, né? Parabéns, Espanha, tá, que realmente foi a melhor seleção, né? Ontem jogou muita bola. Parabéns aí, Espanha, ontem, né? Que se sagrou campeã do mundo, da Copa do Mundo. Então tá aí, né? Espero que o Brasil na próxima Copa vá melhor, hein? Meu Deus do céu, né? Olha, são 7h18, vamos com mais um caso policial aqui no Sertanejo Bom Demais. Vamos aqui a mais notícias. Segurança flagra casal com salame, furtando salame em supermercado, e foi aí acionada a Guarda Civil Municipal. Eu fico dando risada aqui, porque tem pessoas que furtam salame, mas furtar cabo de enxada pra carpir mato, ninguém quer carpir não, né? Enxada, né? Duas pessoas foram presas em flagrante na madrugada de sábado, dia 18, após um furto ao supermercado localizado na Avenida dos Imigrantes, em Bragança Paulista. Segundo o boletim de ocorrência, o funcionário do estabelecimento acompanhou a movimentação do suspeito pelo sistema de monitoramento interno, após reconhecer o envolvido como pessoa que teria praticado uma ação semelhante dias antes no mesmo local. Conforme o registro policial, os dois entraram junto no supermercado e permaneceram lado a lado durante a permanência do estabelecimento. Após deixar o local sem realizar o pagamento das mercadorias, uma das pessoas seguiu para o veículo, quando outro saiu posteriormente do comércio. A equipe de segurança abordou o envolvido no estacionamento e encontrou dentro da bolsa 5 peças de salame de marca aqui da Seara, né? E Seara é bom, hein? Gourmet, avaliado aproximadamente R$ 420,69, né? O produto foi recuperado e devolvido ao supermercado. Ainda de acordo com o boletim, os envolvidos teriam tentado realizar o pagamento da mercadoria após ser abordado, mas a transação não foi concluída. Os guardas municipais foram acionados e conduziu o suspeito ao plantão policial. A Polícia Civil informou que os elementos reunidos indicado, né, teve a prática de furto qualificado pelo concurso de pessoas, né? Um dos envolvidos negou a participação, enquanto o outro relatou aí que o produto seria retirado para venda. Então tá aí, né? Os dois permaneceram presos, né? E foram encaminhados a procedimentos legais, incluindo a audiência de custódia. O caso foi registrado como furto qualificado em estabelecimento comercial. Tava furtando salame lá, né? Vai furtar cabo de enxada, ver se ele quer carpicar. Carpir roça ninguém quer, né? Olha, são 7h21. E tá precisando de gente pra carpir roça, hein? Tá precisando de gente pra carpir roça. Eu indico uns 4 que estão precisando de gente trabalhar aqui. Umas quatro pessoas que estão precisando de funcionário pra carpir roça. Olha, 7h21. Chega pra cá, Pâmela, com a previsão astral nessa segunda-feira.
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2: Para sua segunda, a previsão para Capricórnio, Aquário, Peixes.
1: Signo de Capricórnio.
2: O dia tem tudo para ser de muita doçura, Capricórnio. Lua, Sol, Mercúrio e Júpiter favorecem a harmonia e conexão nos relacionamentos. Combinam gostos e sonhos com os amigos. No amor, invista em detalhes que fortalecem a relação. No trabalho, trabalhos em grupo prometem. Cor Lilás, número 30.
1: Signo de Aquário.
2: Sua segunda pede foco na rotina escolar e no bem-estar. Vai ser produtiva em casa e nos estudos. Isso aumenta a sensação de realização. Demonstra o que sente com mais firmeza e aproveite para reforçar os sentimentos. Cor Branco, número 8.
1: Signo de Peixes.
2: Você está com tudo hoje, Peixes. Seja sociável e articulado, pronto para viver novas experiências. Alguns probleminhas podem estar atrapalhando a relação. Foque nas soluções e equilibre as coisas com o crush. Cor Laranja, número 25.
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2: De volta amanhã com muito mais da previsão astral.
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7: Estamos de volta aqui no Sertanejo Bom Demais. Estamos de volta nesta manhã de segunda-feira. Hoje é dia 20 do mês, dia 20 de julho de 2026. Vamos ver que daqui a pouquinho, né? Daqui a pouquinho vou falar para você da agenda de festas.

Aí, Ana Castela com o Lourenço Lurival, Franguinho na Panela. Olha, são 7 horas e 31. Vamos com mais notícias policiais nesta manhã.

Vamos com mais notícias policiais nesta manhã, quando são 7:32, 7:32 nesta manhã para você ligado aqui na nossa programação, né? Uma semana foi bastante agitado no meio policial, né? Vamos aqui a notícia, dois homens são presos após perseguição com um veículo furtado em Mariporã. Dois homens foram presos pela Polícia Militar durante patrulhamento nessa quarta-feira, dia 17, após uma perseguição envolvendo um veículo furtado em Mariporã, a ocorrência de ministro durante patrulhamento.

Na estrada Rio Acima, e terminou após o carro colidir contra uma barreira de concreto na rodovia Fernão Dias, a BR-381. Segundo a Polícia Militar, a equipe realizava patrulhamento preventivo quando visualizou um Voyage Gol branco transitando em alta velocidade, com desacordando aí o fluxo de veículo. E ao perceber a presença dos policiais, o condutor teria iniciado a fuga. Durante consulta da placa, junto ao Centro Operacional da Polícia Militar, o Copom, foi constatado que o veículo possuía registro de furto. A equipe iniciou acompanhamento pelo município de Mariporã e, posteriormente, o veículo acessou a rodovia Fernão Dias, sentido São Paulo, a transportar o canteiro após transpor o canteiro central em uma das vias da cidade. De acordo com a ocorrência, durante o deslocamento para a rodovia, um dos ocupantes teria arremessado objeto para a janela do veículo. Localização dos materiais não foi possível devido a condições de baixa visibilidade causada pela neblina, pelas intensas áreas de margens da pista, né? O acompanhamento terminou entre quilômetros 75 e 76 da BR-381, quando o condutor perdeu o controle de direção e colidiu contra uma barreira de segurança. Após a colisão, quantos ocupantes desembarcaram do veículo tentaram fugir a pé e um deles foi localizado e detido pelos policiais ainda nas proximidades da rodoviária. Outro suspeito foi encontrado, na rodovia, né? Outro suspeito foi encontrado posteriormente durante a busca realizada pela equipe da apoio. A Polícia Militar informou que dos homens detidos foram encaminhados à delegacia e durante a ocorrência os aparelhos celulares também foram apreendidos. Ainda segundo a polícia, os ouvidos teriam relatado a participação, né, de uma associação criminosa especializada em furto de veículo. Admitiu que o automóvel utilizado era para luto de furto. O veículo recuperado foi removido e apresentado junto à Delegacia de Polícia de Mariporã. Após a análise da ocorrência, autoridades policiais ratificaram a prisão envolvido, permanecendo à disposição da justiça. Então tá aí a boa ação da polícia, né? É, tá aí para você ligado aqui nesta manhã. Vou tocar mais uma música, né? Sequência, vou falar aqui das festas que acontecem aí, as festas julinas, né? As festas julinas que acontecem nesse final de semana, né? É, esse final de semana vai ter bastante festa ainda, não acabou as festas julinas ainda, tem bastante ainda para você aproveitar as festas aí nesse final de semana. Milionário José Rico canta: Quem disse que te esqueci? Olha a hora, 7h35.

Daí o milionário José Rico, quem disse que te esqueci? Olha a hora, são 7 horas e 38 minutos. Mandava pro Mili, ligado lá em Pedra Bela. Alô Mili, obrigado pela audiência, obrigado pelo carinho. Deixa eu falar para você aqui de notícias, vamos falar aqui das festas que acontecem em Bragança Paulista, as festas julinas, né? Que nesse final de semana tem várias festas ainda, né? Não acabou o repertório de festa ainda, isso aqui ainda não foi nenhuma festa junina, julina agora, né? A mês de julho é julinas, mas ainda tem várias festas que acontecem nesse final de semana. Vamos começar aqui com as festas que acontecem, entre as festas que acontecem, né? E nesse final de semana, dias 24, 25, 26, sexta, sábado, domingo, começa a festa julina da Vila São Vicente de Paula, da Vila Bianchi, é o asilo da Vila Bianchi, como é conhecido, né? É lá na Minas Gerais, manda um abraço pro Ditinho, que é o presidente da vila. Alô, Ditinho! Obrigado pela audiência, né? E convida todos os pessoal para o dia 24, 25, 26, sexta, sábado e domingo, a festa lá da Vila São Vicente de Paula, lá da Vila Bianchi, né? Manda um abraço pro Ditinho, que é o presidente lá na atual lá da vila, né? E também acontece nesse final de semana uma grandiosa festa, né? É para você que está aí ligado, de começa no dia 23 e vai até o dia 26 de julho. É a festa que vai, para você que está ligado lá, a festa 52ª festa para padroeiro de São Cristóvão, no bairro do Lima Rico, lá em Tuiuti. Alô, bairro do Lima Rico! Começa dia 23, vai até o dia 26 de julho, né? E temos em 23, já começa aí, né, com a missa, e tem início aí o trido, né? E a participação do coral Daio, da Grupo Jovem. E começa dia 23 e vai até o dia 26 lá a festa, né? E lembrando que teremos aí no sábado e domingo shows. É, no sábado teremos show de Manzini e Matheus. E deixa eu ver aqui, né? E também no domingo teremos shows aqui também, né? Para você ligado aqui na programação no bairro do Lima Rico. Aê, bairro do Lima Rico, né? A festa de São Cristóvão, que começa agora dia 23 e vai até o dia 26 de julho, lá em Tuiuti. Um abraço a todos os tuiutienses ligados aqui na nossa programação. Deixa eu ver aqui se vai ter alguma festa junina que acontece, né? Teremos uma festa também tradicional, né? E essa aqui vale a pena porque é uma boa causa. Teremos aí a quinto leilão do Direito de Viver lá em Pinhãozinho, onde teremos aí no dia 26 de julho, nesse próximo domingo, hein? Domingo que vem agora, marque na sua agenda, a partir do meio, a partir das 11 horas da manhã, né? A partir das 11 horas da manhã já teremos lá o Tony Marcos se apresentando, vai ter lá o Bruno Kelvin, Trito Sertanejo e várias duplas sertanejas a partir das 11 horas da manhã. E ao meio-dia vai ser servido lá um almoço, é almoço apetitoso, hein? Porco recheado e vai custar R$40 é por pessoa. Então, se você quiser almoçar lá, R$40 por pessoa, vale a pena, você vai comer bem e vai estar ajudando uma boa causa, que é o Hospital do Câncer de Barretos. Além disso, tem pastel, tem lanche, tem bolo, tem doce e tem muita coisa legal lá, né? Quem quiser almoçar, tem lá o lanche também, né? Que lanche de pernil, ou lanche de calabresa, faça aí a sua escolha. E também na cidade de Pinhãozinho, esse evento também na cidade de Pinhãozinho, é envolvendo aí na festa de Santo Afonso de Ligório, lá na cidade de Pinhãozinho. No dia 23, a partir das 7h30 da noite, teremos aí a novena, né? Teremos aí início a festa e novena de Santo Afonso, de 2026. A sua família e o nosso convidado especial, venha participar conosco e traga a sua família durante a semana. Após a Santa Missa, teremos aí pastel, né? 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Mandava sapa Nair, ligado lá em Pinhãozinho. Alô, Nair, o Padre Francisco. E também outro evento, mas esse aqui já é no dia 2, é a festa do Poço de Monta, a festa do caminhoneiro, é, a festa do caminhoneiro, manda abraço pro Anderson. Ei, Anderson, do Sindicato dos Caminhoneiros, que esteve aqui, né, e esteve aqui falando dessa festa. Olha, são 7 horas e 42, vou tocar mais um modão, e daqui a pouquinho já vem com a parte final aqui do sertanejo, tem notícias, e mandar um abraço pro pessoal de Pedra Bela. No último sábado estive lá na cidade de Pedra Bela, hein, estive lá na cidade de Pedra Bela, no Festival de Inverno, que se encerrou, né, se encerrou lá no último sábado, então ontem, domingo, né, mas eu estive lá no sábado, mandar um abraço pro pessoal lá de Pedra Bela, ei, Pedra Bela, e ontem estive lá no Pesqueiro, hein, Pesqueiro, como é que chama lá? Vida Boa? É, Vida Boa, Pesqueiro Vida Boa. Estive lá no Pesqueiro ontem, lá na divisa de Extremo. Fica bem em frente ali a Balduco, né? Bem em frente a Balduco. Olha, são 7h43. Vou tocar mais um modão. Daqui a pouquinho já vem com a parte final aqui do Sertanejo Bom Demais. Manda um abraço pro Luciano. Aê, Luciano. Tá tudo certo com você aí, Luciano? Alô, Luana. Bom dia lá no Arara dos Pereiras. Bom dia. Canta, Zezé. Canta, Luciano.

É, vamos aqui a uma ação da polícia. O homem é condenado a 27 anos de feminicídio de mulher encontrado morta na represa de Piracaia. Tribuna do júri, o tribunal do júri condenou Edson Fernando Cardoso, de 27 anos e 8 meses de prisão pelo crime de feminicídio, acusado do cadáver de Cristina Lima da Silva, de 35 anos. A pena deve ser cumprida inicialmente em regime fechado. Natural de Manacaparu, Amazonas, né? Se Cristina desapareceu no dia 29 de outubro de 2024, na cidade de Extrema, Minas Gerais, onde morava com o companheiro. O corpo da vítima foi encontrado semana depois em morador da represa de Piracicaba, né? Aliás, de Piracaia, no interior de São Paulo, com as mãos e os pés amarrados. Durante o julgamento, familiares e amigos relataram que o relacionamento do casal era marcado por episódios de agressão e comportamentos descontrolados, né? Violência psicológica. O Ministério Público também apresentou aí um boletim de ocorrência.

sábado, mandou um abraço lá pro pessoal de Pedra Bela, Festival de Inverno que se encerrou ontem. É, e também teve show em Amparo do Festival de Inverno, que também prossegue nesse final de semana. O Festival de Inverno vai até o final do mês ainda, né? Tem mais vários shows ainda para se encerrar o Festival de Inverno lá de Amparo. Ei, Amparo, terra da IP. Olha, são 7h51. Te mando um bom dia aqui especial a todo o pessoal que tá ligado junto com a gente. Todos a gente posta uma frase positiva. E através dessa frase positiva, o pessoal nos dá bom dia. Bom dia pra dona Lila Martins Camargo, dizendo bom dia. A Dilene Pereira, dizendo que bom dia. O senhor Ademar Barbosa, dizendo bom dia. O Cláudio Serrano. A Isabel Pereira. A Geni Santos. Ei, Geni, foi na festa de Santa Luzia, Geni? Ei, Geni, ligadinha aqui no Sertanejo Bom Demais. Obrigado pela audiência. É, e também obrigado aqui a todo o pessoal da comunidade de São Sebastião. Esse final de semana tivemos festa no bairro do Agudos, né? E teve divulgando aqui o pessoal, bastante gente foi lá na festa do Agudo. Mandar um abraço a todo o pessoal que foi lá, nos atendeu aqui. A gente divulga as festas, aí você escolhe a festa que você quer ir, né? E a gente, com o maior prazer, divulga gratuitamente, né? Fazendo serviço de utilidade pública aqui na nossa programação. Olha, são 7h52, eu tô indo embora. Mandar um abraço no finalzinho do programa a todo o pessoal ligado junto com a gente também, né? Ontem estive lá na cidade, né? Mandar um abraço pro pessoal de Extrema, Minas Gerais, os menininhos de Extrema, Minas Gerais. E amanhã a gente vai estar divulgando também, né? A festa de Bom Jesus dos Perdões, né? Tem festa lá, hein? Inclusive vai ter o show do Hugo e Thiago lá em Bom Jesus dos Perdões. É na festa lá, né? De Bom Jesus dos Perdões, vai ser na praça principal lá da cidade de Bom Jesus dos Perdões. Inclusive, o seu Brás já participou comigo hoje de manhã, pedindo a sua música logo cedo, né? Gente boa demais lá, ouvindo a nossa programação. E obrigado a cada um de vocês, né? Que deixou fazer parte da sua manhã dessa segunda-feira, hoje dia 20 aí do mês. Obrigado à companhia de todos vocês que gostam da verdadeira música sertaneja. E todos os dias, né? Deixa aquele espaço aí pra gente participar. Lembrando que também no sábado, né? Eu acabei não falando aqui desse evento. No sábado vai ter a chegada aí de São Miguel Arcanjo, né? A cidade de Bragança Paulista. Mas a gente vai falar mais sobre isso também, né? E vai começar aí às 14 horas e vai até umas 7 horas da noite. E é muito importante, hein? Você que tá ouvindo, inclusive eu estive na missa lá do Padre Frei Revandro, né? Lá no Santo Agostinho, no sábado. E ele me falou uma coisa importante. Pessoal que tá aí ouvindo a programação, não vai ter missa nas paróquias no sábado. No sábado não vai ter missa nas paróquias, somente lá no Lago do Taboão, que vai ser celebrado por Dom Sérgio Aparecido Colombo. E no sábado, a única missa que vai ter no sábado, que vai ser celebrado, vai ser lá na Capela de Santo Agostinho, que é lá na igreja, lá onde que tem o hotel, né? Santo Agostinho, lá tem a capela. A única missa vai ser lá, que é lá a missa celebrada aí às 5h30 da tarde. Inclusive, uma capela muito bonita. Não conhecia a capela, muito bonita, né? Manda um abraço pro pessoal, ela cuida muito bem da capela, né? Manda um abraço lá pro pessoal da capela lá, que fica no hotel Santo Agostinho. A única missa que vai ser lá às 5h30 da tarde, que vai ser o Frei, acho que foi o Revando que vai celebrar, o outro Frei, né? Mas o resto das paróquias não vai ter missa. Vai ter missa somente lá no Lago do Taboão, com o nosso bispo Dom Sérgio Aparecido Colombo. Então tá aí. Então você que tá aí vendo a programação, a expectativa é que chegue mais 10 mil pessoas, que chegue aí lá no Lago do Taboão, né? Nessa grande festa que já começa às 14 horas. Bom, tô indo embora, são 7h54 e eu volto amanhã, se Deus quiser, a partir das 6 da manhã, no Sertanejo Bom Demais. A direção geral foi de Maria de Lima, que tá feliz da vida com a Espanha, e eu volto amanhã às 6 da manhã. A todos vocês, uma excelente, uma estupenda segunda-feira. Eu volto amanhã. Tchau, tchau.

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15: Bom dia, Bragança Paulista, região Bragantina, sul de Minas, Circuito das Águas, São Paulo, Brasil e o mundo. Estamos aqui nessa segunda-feira, dia 20 de julho. É segunda-feira, temperatura 13 graus. A direção geral da Maria de Lima, a mesa de som é do Márcio Rossini. Vamos para os destaques de hoje do Primeira Mão. Espanha é bicampeão do mundo, venceu a Argentina por 1-0. Ferran Torres fez o gol que deu o título ao segundo título à seleção espanhola. A Inglaterra venceu a França por 6-4, ficou com o terceiro lugar. E aí agora, né, assim, a Argentina, como assim acreditado, acabou ficando aí para a expectativa do Tetra para a próxima Copa em 30. Na CNN, alvo dos Estados Unidos, o Pix está no centro de disputa sobre quem controla os trilhos do dinheiro do mundo. O Pix agora virou referência mundial. Globo News, guerra no Irã Inclusive se agrava e ameaça a economia global pelo aumento do petróleo, Marcinho. Vai subir gasolina e o diesel. Prepare-se. O Estadão: Estados Unidos exigiram concessões de empresas americanas para reduzir tarifaços. Diz Geraldo Alckmin que o Brasil pagaria muito mais caro se aceitasse todas as exigências americanas. O portal UOL: Flávio Bolsonaro lança candidatura à presidência e Lula lança Fernando Haddad ao governo de São Paulo. Aconteceu isso no final de semana. Em Bragança Paulista, o destaque é um corpo que foi localizado na zona rural de Bragança Paulista, no bairro do Araras dos Pereiras. Segundo as apurações preliminares, o corpo é do sexo masculino. Jornal Mais Bragança: Guarda Civil capturou um homem procurado pela justiça durante um patrulhamento na tarde de sexta-feira. Teremos hoje a participação dele, Dr. Marcos Valle, toda segunda-feira, fazendo um resumo, uma análise de Bragança e de vários assuntos. O Papo d'Ouro, também 9:30 da manhã. E vamos para o Giro Rural, com ele, Humberto Ferretti, que é Humberto Ferretti, que traz aí as informações do campo para vocês que acompanham aqui a nossa programação. A Bragança FM, que tem aqui das 8 ao meio-dia, Primeira Mão, com a apresentação do Jango, levando sempre música, notícias e informações. E o nosso telefone 4034-1467 fica à sua disposição para que você realmente queira participar com a gente, você queira aí passar alguma informação, alguma notícia, nós estamos aqui. E também hoje é com pesar que comunicamos o falecimento do Sr. João Batista Ralice, que morava no Jardim São Lourenço, uma pessoa que tinha uma amizade, um apreço, nos deixou hoje. Aqui a família e os nossos sentimentos, aqui em nome da direção da Bragança FM, o seu velório começa agora às 8:30 da manhã e o sepultamento será às 15:30 no cemitério da Saudade. Vamos para o Giro Rural, Humberto Ferretti, vamos começar bem a semana?
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17: Eu sou Humberto Ferretti e esse é o Giro Rural. Em 12 meses do Plano Safra 25-26, que terminou em junho, os produtores contrataram 477 bilhões de reais do crédito rural, indicam dados do governo. A cédula de produto rural se firmou como o principal instrumento do mercado privado, respondeu pela maior parte dos empréstimos, 205 bilhões de reais, e ultrapassou o custeio tradicional com 150 bilhões. Depois vem os empréstimos para investimento, comercialização e industrialização. O preço do trigo voltou a subir nos últimos dias no Paraná, onde a tonelada é vendida a quase R$ 1.400. Já no Rio Grande do Sul, houve uma pequena queda para pouco mais de 1.300. Os números são do CPEA. Essas diferenças podem ter relação com a oferta e a demanda em cada região. Porém, no geral, há uma certa pressão no mercado por preços maiores, principalmente por conta das projeções de diminuição da safra dos Estados Unidos e da redução da oferta global. Apesar do sobe e desce diário das cotações, que é normal, o preço do algodão em pluma está em tendência de queda. Nos últimos dias, a libra peso foi vendida a pouco mais de R$ 4,00. Aqui no país, o ritmo de negócios é lento, até porque compradores e produtores rurais não têm se entendido em relação ao preço e à qualidade. Além disso, parte da indústria fala em dificuldades na venda dos produtos derivados do algodão.
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15: São 8:13. Vocês ligados aqui no Primeira Mão tiveram as informações do campo do agronegócios. O assunto que está ainda repercutindo em todos os cantos da cidade é a demissão do quinto secretário de Cultura do município de Bragança Paulista. No início da administração Edmir Chedid, ele trouxe a Marileia Rezende Menezes, que ficou de janeiro até agosto de 25. Depois Marcelo Floro, que assumiu de setembro a dezembro. Depois veio Kleber Santini em outubro de 25 a janeiro de 26. E Raul acabou assumindo em janeiro agora de 26, ficando agora até dia 17 de julho de 26. E agora Mariana da Rocha Lima foi colocada como secretária para responder pela pasta. Uma das coisas que a gente realmente nota aqui em Bragança Paulista é que a verdade é uma só. Não se tem como fazer um trabalho assim de cada 6, 8 meses a troca de secretários. Por questão de planejamento e uma série de coisas. A questão... Desculpa. A questão que envolve é que, às vésperas do Carnaval de 25, Kleber Santini renunciou à presidência da Liesb, em meio de uma disputa judicial que bloqueou, na época, os repasses da prefeitura para a Liesb. E ele também é condenado por improbidade administrativa e ele não pôde assumir os cargos públicos até 27. O Carnaval ocorreu normalmente sob a direção, na época, de Noi Camilo, então vice-presidente da Liesb. Meses depois, ambos assumiram cargos na administração, mas o médico César Alves contestou as nomeações de ambos, alegando conflito de interesse, já que eles seriam responsáveis por analisar as contas de Carnaval que organizaram. O juiz da primeira instância suspendeu imediatamente as nomeações de Kleber Santini e de Noi Camilo. No recurso que eles recorreram ao Tribunal de Justiça, o desembargador Espoladori Domingues, do Tribunal de Justiça, entendeu que a nomeação dos réus para o cargo de confiança na pasta, que fiscaliza os próprios recursos repassados à Liesb, cria um evidente conflito de interesses. O juiz determinou que fica vedado tanto Kleber como Noi Camilo, Noiraldo, né, que é o nome dele, a praticar qualquer atos relacionados à análise, parecer, homologação ou aprovação de prestação de contas do termo de colaboração do Carnaval de 25, bem como assinatura de termos de colaboração e convênios futuros, contratos, editais, tudo que se relaciona à área de cultura. A justiça também determinou que uma comissão técnica independente, sem qualquer vínculo com o atual ou pretérito com a Liesb, com as escolas de samba beneficiárias ou com os requeridos, conduza a prestação de contas do termo de colaboração. Caso a prefeitura descumpra a medida, pagará multa diária de R$500. E agora a gente não sabe se foi feito ou não, né? Verdade é essa. O juiz avaliou que Kleber Santini, como secretário, poderia constranger secretários encarregados de auditar as contas da Liga, gerando aí, né, uma probabilidade real de pressão para fazer vistas grossas às possíveis irregularidades. Além disso, o juiz acrescentou que Kleber Santini possui uma condenação anterior por improbidade administrativa em Serra Negra. Embora tenha cumprido a suspensão de seus direitos políticos, continua proibido contratar com o poder público até outubro de 27, o que reforça o impedimento para exercer qualquer cargo dentro da administração pública. Além disso, em janeiro de 26, o prefeito Edmir suspendeu as nomeações do secretário de Cultura e Turismo, Kleber Santini, e do chefe de divisão, Noi Camilo, após determinação e cumprimento da ordem judicial. Desde então, a pasta vem sendo comandada pelo ex-policial militar aposentado, Raul Lencini, que se tornou quarto secretário de Cultura na gestão Edmir Chedid. Antes dele, ocuparam a Marileia Rezende, o Marcelo Floro e Kleber. No último dia 1º de abril, o prefeito Edmir Chedid modificou o enquadramento que funcionaria comissionada Rosimara de Almeida Barbosa, que passou a exercer a função de chefe de divisão aqui do município de Bragança Paulista. Ela que, inclusive, acabou falecendo, né, Márcio? Logo depois, em seguida. Então, são aí as informações e a gente aguarda aí com o Festival de Inverno. Nós temos aí Feira das Nações, tem muitos eventos, né, Marcinho? Ainda a festa do aniversário da cidade. A gente espera aí que haja um bom senso para que o prefeito realmente entre nos trilhos, né? Porque a verdade é essa, a administração municipal continua batendo a cabeça. Mas, com todas as veneras e deveras situações, eu encontrei com o André Bozola, o secretário de serviços do município de Bragança Paulista, tomamos um café, conversamos e nós mencionamos aí com relação a algumas obras. E ele comentou comigo que as obras do Lavapés, até o final do ano, em frente à Loja 100, ficará pronta. A outra obra também, que segundo ele está causando vários transtornos, é aquela daquele terminal que existe aqui no centro de Bragança Paulista, na José Gomes da Rocha Leal, que é atrás ali, é o chamado terminal Manuel Rodrigues, saudoso Manuel Rodrigues, proprietário da empresa Nossa Senhora de Fátima. E eu até comentei com ele sobre a rua Casper Líbero com a rua Maracá na Vila Aparecida. Eles que é a próxima obra, acabando essas duas, eles irão para esse local, porque lá existem várias e várias ligações de água, de esgoto que desce de várias ruas ali e precisa realmente fazer uma obra muito grande ali. Ele comentou que para que os moradores tenham paciência. Até brinquei com ele, falei, já faz quase um ano, está fazendo um ano, secretário, que essa situação se encontra delicada e o buraco é grande, o negócio é feio lá. Está cercado com cavalete, com aqueles tubos, né, Marcinho? Aqueles cone, para que ninguém passe aquele trecho. É um cruzamento, é para quem vem ali do antigo, até o nome tiraram do espaço do Napa, que era do padre João Batista Zequim, né, que hoje é outro lugar, já escola, mudaram tudo lá o foco. É dali cruzando para a rua Manacá, onde sai, na rua de cima, que é Casper Líbero, Castro Alves, ali na Vila Aparecida. Então nós aguardamos aí que a prefeitura tome realmente algumas posições. Na Câmara Municipal também há um comentário muito forte que o Marcos Roberto irá deixar a secretaria, estão falando isso, né, agora por esse período, ou de férias, ou alguma coisa. Ainda hoje deveremos ter alguma novidade com relação a isso. Enquanto isso, a cidade aqui que não precisa do asfalto, desse mico pavimento, né, Marcinho? Está sendo recapeado. E o pessoal da zona rural ainda é revoltado. Você olhando as redes sociais aí da prefeitura e de algumas pessoas que comentam, fala, gozado, o centro asfalto tá bom. Tem morador que fala isso. Não sei por que passar esse micro pavimento aqui que não há necessidade embelezar o centro. É lógico, é uma cidade turística, eu acho que tem toda essa questão. Mas, em primeiro lugar, quem precisava de um apoio total era a nossa zona rural e alguns bairros de Bragança, né, Marcinho? Que estão realmente intransitáveis. Por falar nisso aí, a Sabesp comunicou que aquela obra, Marcinho, que o pessoal reclamou da Alzira de Oliveira, foi feita agora na sexta-feira e no sábado. Eu até vou conferir, mas chegou a informação para o pessoal que pediu. Você mesmo mencionou que várias pessoas tinham, da Alzira de Oliveira, lá onde tinha aquele vazamento de esgoto. Ah, você passou para meter as imagens, o pessoal mandou aqui. A Sabesp realizou essa obra lá na Alzira de Oliveira. Isso, lá perto das casas populares. Então o Anésio, que é o diretor da Sabesp Bragança, me passou que foi realizado o serviço na sexta-feira e terminaram no sábado. Então a gente está aqui à disposição para estar realmente comentando, levantando, sempre falando a verdade. E vamos fazer uma homenagem. Aqui em Bragança nós temos muitos, mas muitos, né, descendentes de espanhol e até pessoas que nasceram na Espanha. Aqui eu tenho o caso da dona Maria de Lima, proprietária da emissora, o meu saudoso pai. Vamos a uma homenagem ao hino da Espanha, bicampeão mundial.

É, viva a Espanha, bicampeã mundial. É, parabéns à Espanha, que mostrou realmente grandes talentos no futebol aí. O De La Fuente, no horário esportivo, hoje na parte esportiva, nós estaremos soltando entrevista e falando desse trabalho que ele vem realizando desde 2013, Marcinho, na seleção da espanhola. E ele fez todo esse trabalho com esses garotos, né, que hoje aí, um deles é o Lamine Lamal, né, que é o Rodri, e jogadores ali que mostraram uma qualidade, Fabian Ruiz. E o futebol espanhol volta agora de novo à prateleira do mundo. Antigamente era futebol espanhol e italiano, né, Marcinho? E ultimamente é a Inglaterra que tem sobressaído, mas com essa vitória e com essa conquista da Espanha, abre-se o mercado espanhol para os grandes, né, jogadores de todo mundo. São 8 horas e 23 minutos, 8h23. Vamos a um sucesso, vamos abrir aqui nossa programação musical em saudação a todos aqueles que torcem pelo bom futebol e, logicamente, independente do time. Né? Vamos ter uma boa semana, com muita paz e saúde. Nós estamos chegando já ao final, praticamente, já desse mês, hoje, dia 20 de julho.

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4: São 8:30. É segunda-feira. Mais um dia, mais uma semana que se inicia. Nosso agradecimento em primeiro lugar a Deus pela oportunidade de nós estarmos aqui com saúde, para poder estar aqui levando sempre uma mensagem de fé, de otimismo, de esperança, para essa nova semana que se inicia. E a gente faz sempre aquela pergunta: como é que foi seu final de semana? Passou com a família, foi passear? Não importa, o importante é você estar com saúde, você estar bem. E nós aqui da Bragança FM, como fazemos todos os dias, renovamos nosso momento de fé, de esperança, de agradecimento. Então, ontem eu vi uma entrevista do De La Fuente, que é o técnico da seleção espanhola, que falava para ele a questão de Deus, e ele falava que todos os dias, quando ele se levanta, a primeira coisa que ele faz é um agradecimento de graças a Deus por mais um dia. Isso realmente é muito importante na nossa vida, na nossa caminhada. Quantos de nós só lembramos de Deus quando realmente estamos passando por alguma turbulência, por alguma situação de saúde, por alguma dificuldade? Aí sim a gente fala: Senhor, Senhor, o Senhor esqueceu de mim. E nós lembramos quantas vezes de Deus no nosso dia. Eu acho que a cada segundo, a cada momento, a cada tempo que nós temos de vida, nós devemos sempre colocar-nos diante de Deus. Deus, eu digo sempre, tem para cada um de nós um propósito. Eu digo sempre que nós somos aquela semente boa, Marcinho. Sabe aquela semente boa? Aquela semente que você joga em terra fértil e produz? Nós podemos ser isso. Mas tem pessoas que escolhem outros caminhos. E aí depois se reclama, aí fica murmurando, lamentando de tudo aquilo que realmente não deu certo na vida. Ah, não deu certo aquilo, aquilo lá não vai dar certo. Porque a gente sempre pensamentos negativos. É uma das coisas que ultimamente vem afetando muito as pessoas, essa questão do nada vai dar certo. Ah, não adianta, não vou fazer. É, melhor não, melhor não. E nós ficamos parados no tempo e não conseguimos, infelizmente, resolver as nossas questões. Então, você que está ouvindo a Bragança FM, que vai iniciar essa semana no seu trabalho, na sua casa, ou você que está na estrada, você que está acompanhando a Bragança FM, não importa onde, se coloque diante do nosso Criador. Peça a Deus muita saúde, muita paz, discernimento, entendimento, para que você possa, apesar de todos os obstáculos que você encontrar, você possa achar uma saída, mas através da perseverança, através da fé, e peça a Deus sabedoria. Sabedoria para você lidar é nas horas difíceis. A hora que as coisas estão tudo bem, né, Marcinho? Não tem dívida para pagar, está comendo bem, está morando bem, está tudo. Olha, você está aí se achando, como diz os outros. Mas a vida não é isso, não. Nós temos que sempre, não importa o momento, é agradecer. Deus dá a cada um de nós aquilo que precisamos. E nós não temos que ficar aí olhando para o vizinho, para o ciclano, para um amigo, para outros que estão ao seu redor, que tem mais que você ou menos. Esses bens materiais vão todos ficar aqui. Nós não iremos levar nada desse mundo. Tem muitas pessoas que a gente fala isso, a pessoa fala: ah, mas eu tenho que aproveitar. Não, você tem todo o direito, todos nós temos, o direito de aproveitar a vida, de fazer o bem, de estender a mão. Mas tem uma coisa: você guardar tantas coisas e ficar amarrado às coisas materiais, a dinheiro, a imóveis, a automóveis, enfim, veículos, tantas coisas, para quê? Para quê? O que você vai levar para Deus? Nada. Você vai levar somente aquilo que você fez de bom nessa vida aqui. Nós que buscamos sempre, eu digo sempre,

Ninguém é melhor do que ninguém. Eu não quero nem o Marcinho, nenhum de nós somos melhor que ninguém. Nós somos todos iguais, mas nós devemos sabermos o nosso lugar, aonde agir, como estender a mão às pessoas que precisam. E nós, nesse mundo conturbado de guerras, de fome, de miséria, dessas intolerâncias políticas, e a gente vai acompanhando e vendo o nosso dia a dia, nos assusta, viu, Márcio? Nos assusta de como o ser humano está com a cabeça totalmente, sabe, eu digo assim, perdida, uma cabeça vazia, pensando em coisas fúteis que não vão levar a nada. Então, nós possamos iniciar nessa semana, uma semana importante para a cidade de Bragança, onde São Miguel Arcanjo, as suas relíquias, estarão aqui em Bragança, lá no Lago do Taboão. Haverá uma celebração às 18 horas com o nosso bispo diocesano, Dom Sérgio. Então, não haverá missa no sábado nas paróquias da Diocese de Bragança Paulista. Haverá esse evento no Lago do Taboão, mais uma vez repetindo para vocês. E aí, domingo, volta-se à normalidade nas igrejas. Mas no sábado haverá apenas às 18 horas esta celebração no Lago do Taboão. E que São Miguel Arcanjo traga para cada um de nós saúde também e paz. É o nosso anjo. Eu digo sempre, todos nós temos o anjo, São Miguel, São Gabriel, né, Marcinho? São os anjos que nos protegem. Nós temos os anjos. Às vezes tem pessoas que vêm até você e vêm na forma desse anjo, para te ajudar, para te apoiar. Então estenda a sua mão às pessoas que precisam, aquelas pessoas que necessitam de uma palavra, de um carinho, de uma atenção. E quantos de nós não precisamos, né? Às vezes a gente acha que sabe tudo, tem hora que você fala, não preciso de ninguém, nós precisamos sim. Nós não conseguimos ficar, eu digo sempre, naquela escuridão, naquela solidão, que o desespero bate em nosso coração. E aí, atraímos para todos nós, eu digo isso, a depressão, essas doenças que nos deixam realmente no imaginário, que nós não conseguimos ver o mundo. E as coisas acontecendo ao seu redor, e você está naquela casinha, naquela redoma, naquele quadrado, e não consegue dar um passo. Então, que Deus possa nos proteger, nos dar muita paz, dar saúde, discernimento, entendimento, e você pode ser melhor. Acredite, acredite. Ah, mas não importa o que você fez de errado até hoje, você tem sempre essa oportunidade de mudar e renovar a sua vida e levar sempre como um exemplo de vida. Nós temos essa, nós somos essa semente que Deus deixou. E você, às vezes, caiu, eu digo sempre, essa semente em lugares pedregosos que não deram frutos, você tem a chance de semear uma nova terra, e uma terra boa, fértil, e produzir grandes frutos. E esses frutos é você levar o amor, a atenção, o carinho a essas pessoas. Vamos colocar aqui hoje, pela família do João Batista Ralice, que nos deixou. Seu velório está acontecendo agora das 8h30 até as 15h30 no Cemitério da Saudade. Eu conheci pessoalmente uma pessoa que mora ali no Jardim São Cristóvão. Que Deus dê muita força à família nesse momento. E eu digo sempre, todos nós temos uma missão. Nós não vamos ficar aqui para a semente, né? Nós nascemos e somos essa semente, mas também essa semente um dia seca, né, Marcinho? E volta para onde? Volta para as mãos de Deus. E Deus é que vai cuidar de cada um de nós nesse plano celestial que muitos de nós imaginamos e nem sabemos como é que é. E o mais importante, é melhor assim, melhor que você não saiba. Eu digo sempre que deve ser bom. Até hoje ninguém voltou para contar para a gente como é que é a outra dimensão desse plano celestial. Coloco também pela dona Deolinda Dias, eu que ontem encontrei na Igreja do Rosário, ontem, antes que todas as manhãs ouve aqui a programação da Bragança FM, ela gosta muito da oração da família, também a Sueli Silva, lá do bairro da Boa Vista, e a todos vocês que acompanham lá pela Ângela Rosalvo da Vila Aparecida, pelo Ademir, pela esposa dele, pela Kátia, pelo Júnior da padaria do Ademir da Vila Aparecida. Colocamos aqui também pelo seu Tadeu, lá da Apolo, da Elétrica Apolo, que também todas as manhãs, diz que ele vem ligadinho aqui. O meu amigo Almeida, lá de Atibaia. Ô Almeida, um bom dia para você, que Deus abençoe você, lá do município de Atibaia. O doutor Edson, cardiologista, conversei com ele no sábado. E também, o Jango, eu pego o carro, vou para Guarulhos de manhã, vou te ouvindo, até Mariporã. Doutor Edson, que Deus abençoe o senhor, que o senhor cuide bem dos corações, né? Nós precisamos ter de corações bons, saudáveis, para nós podermos seguir. Colocar também pela saúde da Roberta Azevedo,
da TV Altiora. Ela que teve um AVC na última quarta-feira, está no, na UTI do HUSF de Bragança. Que Deus possa protegê-la da saúde bela e uma boa recuperação, viu, Roberta? Estamos torcendo por você, você é uma pessoa do bem, uma pessoa que eu tenho um apreço, uma amizade, um carinho há muitos anos. Trabalhou comigo, inclusive, na época que eu fui prefeito. Ela, nutricionista, ela fazia um trabalho com o pessoal da merenda. Então, Roberta, força aí, vai dar tudo certo, você vai sair dessa, tenha certeza. São 8 horas e 40 minutos, vamos à oração da família de hoje com o Padre Zezinho.

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14: São 9:02 em Bragança Paulista. Toda segunda-feira temos aqui nosso comentarista, o doutor criminalista, advogado, doutor Marcos Vinícius Valle, que está comigo na linha. Doutor Marcos Valle, bom dia, uma boa segunda-feira, é um prazer tê-lo aqui no Primeira Mão.
15: Bom dia, Jango, bom dia, Marcinho, bom dia a todos os ouvintes da rádio, é um prazer mais uma vez estar aí.
14: Marcos, e aí? Deu Espanha na final aí contra a Argentina, um jogo aí que realmente prevaleceu o melhor futebol, né?
15: Foi um jogo até, me surpreendeu, a Argentina jogou muito mal, né? A Espanha chutou 20 bolas no gol, teve 72% da posse da bola, né? E 20 chutes contra 2, quer dizer, a Argentina jogou na retranca, eu até estranhei bastante, foi um jogo, eu diria, com um domínio total da Espanha, né?
14: Com certeza. E merecedor, né? A Espanha que volta agora é bicampeã mundial. Tem uma vantagem, pelo menos ninguém encostou perto do Brasil, né, Marcos? Porque se a Argentina ganhasse, ia chegar ao tetra, né?
15: É verdade. É bom. O Brasil ficou em 11º, Jango, você viu, né?
14: É.
15: Saiu a classificação.
14: É.
15: Ficou em 9º o México, em décimo a Colômbia e o Brasil foi o 11º colocado entre 38 seleções. Chegar pelo menos entre os oito, né?
14: É, Marcos, é o nosso Brasil. Mas vamos falar das coisas do nosso cotidiano. Nós tivemos uma surpresa, até a gente conversando com vários setores da sociedade, a saída do Raul Lencini da Secretaria de Cultura. É o 5º secretário em 1 ano e meio, Marcos. O que está acontecendo com a cultura de Bragança?
15: É, eu não sei. Primeiro nós tivemos a Marileia, né? Depois tivemos o Kleber, né? O Kleber, que teve aquela questão.
14: Depois. O Marcos Flora também, né?
15: É, teve o substituto, né? Os substitutos. Depois veio o Raul, que é do grupo, né? E parecia que estava fazendo um trabalho bom, não sei o que aconteceu. E agora teve outro substituto e agora veio o 5º secretário. Realmente complicado, né?
14: Difícil, né? Porque a cultura tem um calendário, daqui a população de Bragança sabe disso, é uma pasta que envolve todos os eventos do município, né, Marcos? Começa de carnaval, começo do ano, festa final de ano, as festas que são do calendário, quer dizer, é uma coisa bem complicada, né?
15: Exato, aliás, sempre foi forte das administrações do grupo, servindo as festas, né, eventos, e essas substituições, essas alterações acabam atrapalhando. Agora eu não sei o que está acontecendo, se não tem verba, se tem discussões internas, realmente eu não sei.
14: É triste. Marcos, vamos falar a respeito do micropavimento. É, existe um pessoal que está contente, mas outro descontente, enfim. O que causou um caos na última sexta-feira, o trânsito aqui do Centro Zé parou tudo com o asfalto que foi feito ali na Viscondensa da Cunha Bueno, ali perto do Asilo, da Madre Paulina. E eu queria que você parasse um pouquinho, que eu sei que você também faz um comentário a respeito disso.
15: Eu não entendo bem tecnicamente disso. Eu sei que saiu, eles tiveram uma verba, né? Uma verba para fazer esse tipo de serviço. Aí todo mundo está reclamando que tem locais que estão muito piores e que não foram escolhidos para receber esse micropavimento. Agora, eu não sei se esse micropavimento ele seria adequado nesses locais que tem grandes buracos, né? Porque os locais onde foi feito o micropavimento, o asfalto estava razoável, né? Estava razoável, não havia um problema grave, né? Então, talvez seja porque esse micropavimento não pode instalar em estradas que estão realmente necessitando, em locais que estão sendo muito necessárias, porque tem grandes buracos, né? Talvez seja essa a razão. Porque a primeira coisa que o pessoal fala é o seguinte: mas por que não fizeram em tal lugar que está muito pior, né?
14: Sim.
15: Então, eu não sei se é isso, é uma questão técnica. A verdade é que isso está gerando toda essa polêmica, né? O asfalto do lago, por exemplo, ali, né? Foi feito, depois refeito. Ah, mas não estava tão ruim, né? Ali estava o asfalto, talvez não precisasse fazer, mas tem essa questão que eu coloquei. Eu não sei se o micropavimento ele seria suficiente numa estrada que está asfaltada cheia de buracos, né?
14: A qualidade do material, né?
15: Eu talvez não fosse adequado. Acho que é isso.
14: Vamos aguardar, né, Marcos? E eu gostaria que você comentasse também, você na sua coluna do Bragança em Pauta, você apontou várias questões aqui da cidade, eu queria que você fizesse um resumo dos principais temas.
15: Ah, pois não. No Bragança em Pauta, a gente fez um destaque que eu acho interessante. Por exemplo, São Paulo tem 1.000 e tantos quilômetros quadrados, 11 milhões de habitantes. Bragança, as áreas, nós fizemos uma comparação das áreas. Bragança, por exemplo, tem 512 quilômetros quadrados, o município, né?
14: Sim.
15: E 180 mil habitantes. Socorro tem um pouquinho menos que a gente, 450 quilômetros quadrados, vai ter 42 mil habitantes só.
14: Sim.
15: Então, que é um problema, né, de coisa. Atibaia é meio parecido com a gente, 480 quilômetros quadrados e 160 mil habitantes. Extrema, 237 quilômetros quadrados e 56 mil habitantes. E os dois antigos distritos, todos com 100 e poucos quilômetros quadrados, Pedrabela, Tuiuti, Vargem, e uma população pequena também. E isso, evidentemente, dificulta, né? Quando a população é muito pequena e a área é muito grande, a renda é menor e realmente eles têm dificuldades. O que a gente verifica, por exemplo, no município de Socorro, né? Então, até é interessante, se alguém quiser ver, está na coluna todas as áreas desses municípios, né, uma comparação com a população. Outro assunto que eu abordei, tem uma lei que está sendo feita sobre licenciamento ambiental e sobre meio ambiente em geral, tá? Eles tiveram um anteprojeto, né? Uns 150 e poucos artigos. E aí foi discutido, eu recebi uma cópia, até o Dr. Walter Bertini, que é o representante da OAB no Condema, me mandou, pediu para eu analisar, para, né? É, assim como o Gustavo Rizzi também, e foi feita uma reunião na OAB. Estava presente o secretário, com toda a sua assessoria, o secretário do Meio Ambiente, e foi uma reunião muito técnica, né, muito respeitosa, e todo mundo fez uma exposição técnica das questões. Estava presente lá vários advogados, alguns empresários e os vereadores Kik Brau e o Mauro Moreira, né?
14: Sim.
15: Também estavam lá. Eu apontei algumas coisas. A lei está até bem formulada no aspecto de teoria, tem alguns avanços, realmente são necessários. Mas eu apontei alguns fatos lá, algumas questões que me parecem complicadas. Eu alertei, uma questão de opinião, e tem algumas de legalidade.
14: Correto.
15: Por exemplo, tem um artigo lá que fala que os fiscais municipais podem entrar em qualquer lugar a qualquer hora. Isso nem no criminal é possível. Tem que ter mandado de busca, você tem que ter um fato ocorrendo.
14: Sim.
15: Tem que ter um fato ocorrendo, uma ocorrência, um processo, uma determinação, né? Aí é normal, claro.
14: Invasão, alguma coisa, né?
15: Mas é muito perigoso esse tipo, a forma que foi redigido, dá a impressão que qualquer um pode chegar na sua casa, por exemplo, e falar, eu vim investigar aqui, o fiscal municipal eu vim investigar aqui porque eu tenho uma denúncia. Mas que denúncia, né? Eu tenho uma denúncia. E poderia entrar na sua casa a qualquer momento, a qualquer hora. Então, isso aí eu alertei, que é ilegal, e o ideal seria acertar essa redação.
14: Sim.
15: Uma outra coisa que me chamou a atenção, e me pareceu um erro, aí uma questão de mérito, eles colocaram como na definição de poluição sonora os vários eventos que podem ocorrer, só que eles tiraram barulho, algazarra de festas particulares, etc e tal. Eles colocaram que não é a competência da prefeitura, que é o problema da polícia, que não é poluição sonora para efeito da prefeitura. É uma forma, a prefeitura iria fora dessa atribuição, tipo, ter uma grande barulheira em algum lugar, uma festa, alguém alugou uma chácara, isso tem acontecido muito, né? E para fazer um enorme barulho, a prefeitura não teria atuação.
14: Ué?
15: Teria que chamar a polícia, e não seria poluição sonora para efeito de prefeitura. Inclusive, isso vai em desencontro, eu até alertei, uma lei recentemente aprovada, que era do J. Marlon, senhor.
14: Sim. Né? A lei do silêncio.
15: Que permite, né, e a prefeitura, inclusive, constate, mesmo sem o decibelímetro, com testemunhas, com as declarações de pessoas, né, onde há um barulho, onde há uma algazarra. E isso tiraram fora da atribuição da prefeitura. Então, se tiver um problema desse e for aprovado dessa forma, o que, que vai acontecer? Você vai ligar na prefeitura? Não, não é problema nosso, chama a polícia. E é a polícia sonora.
14: É.
15: Isso, eu temo que isso possa, além de tornar aquela lei, por exemplo, essa que foi recentemente aprovada do Marlon como revogada, né, também causaria outros problemas, até além dos gojões. Se você fizer uma interpretação, poderia falar, mas não é nosso.
14: É, né? É uma festa de um clube que ficou campeão amador aqui e soltou, né?
15: Então, isso foi uma coisa que eu destaquei. Outra coisa que nós fizemos questão de alertar, e todo mundo que estava lá, outros advogados, e todo mundo alertou, mas eu até fui o primeiro a colocar, eu fui o primeiro a falar depois, né, depois da exposição do secretário, é que as APPs, tem as APPs por lei, certo? As áreas de preservação permanente, Passo de Rio, Topo de Morro, perto de Nascente, essas já são por lei, né? Independe da prefeitura. Só que a prefeitura pode criar qualquer nova APP ou criar qualquer outra área como de preservação, veja bem, por decreto.
14: Meu Deus.
15: Por decreto. Não precisa, e ainda está escrito, e a Câmara Municipal será comunicada.
14: Que chique, hein?
15: Isso é perigoso. Eu não estou falando dessa administração, porque a lei fica. Liga para essa divisão. As pessoas que estão lá, inclusive, as técnicas, eu conheço, os técnicos lá, são pessoas sérias. Mas lá nem fica, né, no tempo.
14: Sim.
15: Amanhã não sei se o prefeito vai ser o Zé, o Antônio, o Paulo, o João, né? E você deixar um tipo aberto por decreto, quer dizer, vamos supor, eu chego e eu estou prefeito amanhã, um exemplo. Aí eu pego e cismo que tal local, ou por perseguição, ou por erro, eu falo, tal local vai ser declarado de preservação permanente.
14: Nossa.
15: Muda tudo, não pode haver coisas lá,
14: construção,
15: pode ter um empreendimento, isso aí é muito perigoso. Esse achei o ponto mais perigoso de todos. E nós fizemos essa colocação e todo mundo que estava lá, pelo menos na plateia, os advogados, os ambientalistas, e inclusive empresários concordaram que isso não pode ser por decreto.
14: É absurdo, né, Marcos?
15: É que... não para essa administração, mas
14: sim,
15: para toda a administração,
14: no geral.
15: Né? Então, houve esse debate, foi na OAB, né, esse debate, teve uma participação de 30, 40 pessoas, mas assim da área, né, todas da área, e de dois vereadores, né, o Kiki e o Mauro Moreira, que estiveram presentes. E eu acho que eles vão. Aí o secretário adotou, a gente não entrou em sérios debates, mas adotou, e eu não sei se vão alterar. Né? Mas, de qualquer forma, a OAB fez os apontamentos. Né? O Dr. Walter Bertini, que inclusive estava estudando isso, né? como membro da OAB, o Gustavo Sartori, Gustavo Rizzi, né? Que abriu o presidente da OAB, que abriu a OAB e fez o estudo, né? E nós vamos mandar as nossas conclusões aí para que façam essas alterações, caso entendam necessária. Outra coisa que eu coloquei, que também é um perigo para os próprios fiscais, né? Mas é uma questão de redação também, é que na lei, toda e qualquer denúncia é obrigado imediatamente a tomar as providências. Desde que tenha uma verossimilhança. Se for uma denúncia anônima, maluca, etc e tal, e alguém não tomar as providências, estaria sujeito à prevaricação, o que é um erro de redação, tá?
14: Sim.
15: Isso eu fiz até na proteção dos agentes ambientais.
14: Correto.
15: Enfim, outros advogados fizeram observações, né? O Dr. Walter Alexandre, tinha uma moça, a doutora Yasmin, fez observações interessantes, né? E, enfim, a reunião foi muito técnica, produtiva e em bom nível.
14: É hora de espera agora com o executivo ACATE, né, Marcos? A esperança agora é que o executivo ACATE faça essas mudanças, alterações, e se mandar para a Câmara, que mande um projeto mais conclusivo, né?
15: Exatamente. Essa questão do decreto é um verdadeiro cheque em branco ao executivo. Repito, não só a essa administração, mas a todas, porque ali fica, né? Amanhã muda o secretário, muda o prefeito, e muda tudo, e fica com poderes aí um tanto...
14: exagerados.
15: Exagerados, o executivo.
14: Com certeza. Você quer abordar mais algum assunto, Marcos, que você coloca?
15: Sim, rapidamente. Ainda tem aquela questão que eu sempre levanto, Django, os ginásios de esportes. Os ginásios de esportes são usados para tudo no município, né? Até para esportes, eu brinco, né? Até para esportes. E às vezes fecha o ginásio de esportes ou não se utiliza, porque faz reunião, faz feira, faz debates, reuniões religiosas, reuniões sociais, reuniões comerciais. E eu acho que nós vamos ter um centro de convenções. Porque o que acontece? Os ginásios de esportes estão sendo deteriorados. Cada vez que tem um negócio desse, além do pessoal não poder usar nessa época para esportes, Jango, ainda você tem um problema de danificar o piso. E aí reforma, outra reforma e fecha um tempão. Então esse é um problema grave. Isso tem que ser melhor disciplinado, tá? Enfim, essas questões nós levantamos todas. Existe ainda aquela questão que eu estou discutindo junto também com a OAB, com a delegacia, com a participação do Ministério Público, da Câmara de Vereadores, que a gente vai pedir, que é a questão referente àquela questão dos crimes pela internet e pelas ilegalidades pela internet. Vai haver uma campanha intensa para ver se a gente cria um departamento em Bragança específico. Uma delegacia hoje é impossível por falta de gente, né? Embora tenha pessoas que são extremamente especialistas ali. Enfim, é uma questão que hoje a maioria dos crimes, Django, não diria a maioria, mas grande parte hoje dos crimes é cometido pela internet.
14: É, você vê, na própria quinta-feira, Marcos, usaram o nome do antigo, né, do ex-vereador Gabriel Gonçalves, e soltaram as redes sociais pedindo Pix. Quanta gente caiu nesse golpe, viu?
15: Cai. Eu mesmo, uma vez, era no Instagram, até quem me ligou foi uma amiga, né? Falou, Marcos, olha aí que entraram no teu Instagram aí, estão vendendo coisas do seu nome. Aí estavam vendendo geladeira, televisão, vendeu tudo meu nome.
14: Opa! Né? Casa Vale.
15: Um monte de gente comprou.
14: Casa Vale.
15: Imagina, isso é. Eu já fiz o BO, já fiz o comunicado pelas próprias redes sociais. Mas o interessante é que teve gente que comprou um objeto lá que valia R$5.000 por R$500, né? Aquela história de querer levar vantagem, comprar muito barato. E ainda ligou pra mim e falou, ô Marcos, não dá pra você dividir o prejuízo comigo, com o cara do seu braço, só faltava, né?
14: Né? É o fim do mundo.
15: Dizer pra você, muitas vezes os golpes, as pessoas caem porque querem levar vantagem.
14: Verdade.
15: Mesmo bilateral. É. Mas eles estão dando muitos golpes nessa questão de bancos, assustando pessoas, falso advogado. Nossa, o pessoal é muito criativo.
14: Meu Marcos, e
15: vamos ter depois delegacias especializadas, temos que ter. Pois
14: não. Não, eu até vou comentar com você. Tem uma pessoa até que mandou para mim aqui aquela plataforma Gov. Diz que tem uma outra plataforma Gov Fajuta, que tem dinheiro a receber. Você clica lá, clica o número, põe o CPF, põe tudo, sai tudo lá. Você tem que receber R$2.500. Só tem que pagar uma taxa administrativa de R$35, R$40. Você paga e você perde os 35 e não recebe nada. Olha aqui. E usa a plataforma do governo.
15: O duro é quando você recebe, tem outra que você recebe um brinde. Né?
14: Ah,
15: um brinde
14: sim,
15: é uma coisa legal, de graça. Aí o pessoal vai entregar para você. Só que daí você não pode pagar, só tem que pagar o cara que foi levar, né? Só que daí você vai pagar em dinheiro e fala, não, tem que ser por cartão, tal, não sei o que. Daí ele pega seus dados, outro golpe. Eu recebo por dia 2-3 telefonemas daqueles, você fez uma compra de 20 mil reais, que eu não fiz, né? R$5.000. Eu já sei que é golpe, já desligo. a sua prova de vida tem que ser feita, né? Na primeira vez eu liguei no banco, falei, não, tá tudo ok.
14: Tô vivo aqui, né? Tô vivo aqui, né, Marcos?
15: Você tá vivo e tal, mas ainda não tenho o caso. Mas são golpes mais variados, o pessoal é muito criativo.
14: E tomara que dê certo, Marcos. Tomara que haja esse entendimento do Ministério Público, da UB, da Câmara Municipal, do Poder Executivo e de vocês que atuam nessa área criminal, para que consiga Bragança ter um avanço nisso, para que possa pelo menos conter, né? A gente fala que acabar vai ser impossível, mas diminuir e que as pessoas também tenham conhecimento melhor de todos esses golpes, né, Marcos?
15: Fazer a campanha, nós conversamos junto, doutor Lauro lá, tem o Alex, tem um pessoal que sabe mexer bem com isso lá na delegacia, conversamos muito, estive presente na reunião, fui eu, a Juliana Furukawa, nós somos daquela comissão da parte criminal da OAB, foi a doutora Adriane Macedo, né, foi o Gustavo e foi o presidente, o Vitor de Serra Negra. Sim. Nós fomos lá reunir, né, e com o delegado geral, com todos os outros delegados, para tratar esse assunto. E eu acho que é importante que Bragança seja a precursora. Daqui a 2 anos, eu não tenho dúvida nenhuma, nós vamos ter delegacias especializadas como nós temos a Delegacia da Mulher hoje.
14: Com certeza. Marcos, uma boa semana para você, obrigado pela sua participação. Qualquer coisa a gente volta a conversar durante a semana, tá bom, Marcos?
15: Um abraço a você e a todos e vamos comemorar aí não digo a vitória da Espanha, mas pelo menos o melhor futebol, né?
14: Com certeza.
15: Agora o Brasil, infelizmente, ficou em 11º lugar, o que foi uma grande decepção. A Noruega ficou em 5º.
14: Olha, né, só.
15: Seria a posição que seria honrosa pra gente se a gente tivesse ganho aquele jogo.
14: Tá bom. Um abraço, Marcos. Boa semana. 9h23, conversei com o Dr. Marcos Vale, toda segunda-feira, aquele bate-papo gostoso. Nós temos aqui de vários assuntos e temas que são abordados aqui, acontecimentos da cidade, da região e também assuntos que são pertinentes, como a gente fala, aqui na cidade, como está acontecendo esses golpes virtuais aí. 9h23, vamos sucesso musical, vamos faturar e depois tem o Papo Dog aqui na Bragança FM.

0: Ninguém fica em casa, não.
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1: São 9 horas 32 minutos, segunda-feira, dia 20, já chegando ao finalzinho desse mês de julho, já passamos meio do ano. Mário Dove, bom dia, é um prazer tê-lo aqui no Primeira Mão, nesse nosso bate-papo toda segunda-feira.
2: Olé!
1: Me lembra alguma coisa esse
2: estudo? Lembra a Espanha, vencedora do título mundial. Ontem foi uma alegria muito grande para mim ver a Espanha ganhar, porque jogou muito bem, de uma forma superior à Argentina, não usou a violência e também, no final das contas, o que eu mais gostei foi a vaia do público ao Trump. Esse não devia ser só vaiado, não. Ele devia ser execrado, porque o que ele está fazendo com o mundo não é coisa digna de um homem. Então, ontem eu fiquei muito feliz pela vaia, que foram os próprios americanos que ganharam, e também vi a seleção espanhola ganhar e trouxe hoje as castanholas originais para fazer esse pequeno barulho. Pena que eu não sei tocá-las.
1: É, não tem o pique de
2: espanhol. Não tem o pique, né? De espanhol.
1: De das touradas de Madrid.
2: Exato.
1: Mário, nós estamos aí agora, dia quarta-feira, volta às aulas.
2: Exato.
1: É o segundo semestre que a gente fala, né? Já começa as escolas a se planejar, toda essa organização. Tomara que termine bem esse segundo semestre, né?
2: Eu também quero desejar aos professores, esses heróis anônimos, que eles voltem e tenham a paciência e a perseverança de ensinar e colocar o seu coração para funcionar de uma forma bem honesta, porque professor não é respeitado nem pela sociedade, nem pelo executivo, não é respeitado por ninguém. E o professor está lá batalhando, amassando todos os dias o pão para comer no dia seguinte. Não é fácil a vida de um professor. Professores, parabéns. E é dia de professores, para mim é todo dia. Todo dia.
1: Nós somos daquele tempo, né, Mário, que a escola era a segunda casa, né?
2: Hoje em dia está virando um depósito

0: de crianças mal educadas, porque os pais, infelizmente, não têm a menor competência de dar educação. E eu sempre digo, por favor, senhores pais, se não têm competência, não façam filhos, por favor. Não sei se você sabia, 16,8% da população de Bragança Paulista é idosa.
1: Sim.
0: E está aumentando. É, em mais 5 anos, nós vamos chegar a pelo menos uns 28%. Em 10 anos, aumentou muito. Isso tem um significado, que as pessoas não confiam mais em ter filhos. E isso é um problema e é uma solução, de alguma forma. E Bragança vai levando com notícias boas, notícias tristes. E uma notícia triste que eu tive hoje foi a saída do Raul Lencini da Secretaria de Cultura, uma das pessoas mais competentes que eu conheço para tocar a cultura de Bragança Paulista. Eu fiquei impressionado com o trabalho dele em divulgar os restaurantes, as cafeterias, dizendo que faziam parte do processo desse festival de inverno. E o trabalho dele excepcional. Raul, você tem meu apoio, tem o meu coração, e foi uma pena que você saiu. Mas aqui tudo funciona assim: quem é bom precisa sair. Por que será?
1: Para ver o que ninguém sabe quem vem, né, mano?
0: Tem exatamente.
1: Se você tem uma pessoa que tem um know-how, eu sempre falo isso, e até por experiência que eu tive na parte executiva, você tem que ter pessoas que são da área.
0: É claro.
1: Não é isso?
0: Claro.
1: Eu digo sempre que para ser secretário de saúde, não precisa ser médico.
0: Não.
1: Né? Mas na questão da cultura, é diferente. Eu falava isso às pessoas. João, para a educação tem que ser alguém que seja assim, professor, tenha
0: formação,
1: tenha frequentado sala de aula.
0: Sim.
1: Mas a cultura são pessoas o quê? São pessoas que vivem o meio musical, ou seja, músico, ou tenham conhecimento.
0: E diga-se de passagem, Raul, Lencini e família são excepcionais, né? São referência. É uma pena, Raul. Mas é o seguinte, bola para frente, porque você é mais do que isso.
1: Com certeza. Mário, um dos assuntos também que tem tomado conta de toda a mídia, a gente tem acompanhado ultimamente, é essa questão do tarifaço.
0: Sim.
1: E ouvindo aí vários especialistas, eu não, né, mas acompanhando as redes sociais, as mídias, os grandes canais de TV, é que se pode falar de TV hoje, porque hoje é podcast, hoje é tudo chique, né?
0: É.
1: Eu te ouvi um comentário. Se o Brasil aceitasse, ia ser pior ainda, o tarifaço seria maior, né? Que absurdo, né?
0: Exatamente. Veja o seguinte, não é tarifaço, é tariflável. Porque essa família execrável conseguiu prejudicar o povo brasileiro, o Brasil, em função de objetivos próprios. O tarifaço, ele veio para o Brasil e agora estão exigindo que mude o PIX, né? E também não se coloque mais impostos no etanol norte-americano. Ora, nós inventamos o etanol.
1: É nosso.
0: Né? Nosso. Então não me vem aqui o Donald Trump. Né? Você sabe que Trump, em inglês, é uma agressividade. Verdade, né? Então é o seguinte. Senhor presidente Lula, não se ajoelhe a esse tipo de coisa. Você é muito melhor do que isso. E esse tariflável é uma das piores coisas que se fez contra o Brasil. Mas eu falo que é uma janela de oportunidades, porque o Brasil vai expandir o seu comércio com outros países e os Estados Unidos não será um dos importantes, né?
1: Até porque a preocupação do Trump agora com a China, você viu?
0: Exatamente.
1: Porque a China e outros países asiáticos estão querendo levar o que é do Brasil.
0: Exatamente, e que levem, e que façam. E os senhores empresários sabem que pode ser criativo. O Brasil é um país criativo, com pessoas criativas, e com certeza vai absorver isso e vai mudar o seu processo de comercialização internacional.
1: Com certeza. Essa semana, amanhã, tem Papo Doro, a partir das 10 horas da manhã.
0: Exatamente.
1: Amanhã, teremos amanhã entrevistados.
0: É uma entrevista maravilhosa, eficiente, Lauro Mário, que é o delegado seccional, uma pessoa extraordinária, uma pessoa educadíssima, refinada e muito competente. Então, amanhã, entrevista dele às 10 horas da manhã. Não percam. Não percam, porque a entrevista é maravilhosa e muito, muito explicativa a respeito de boletim de ocorrência, que a maioria das pessoas não faz e dificulta o trabalho da polícia.
1: Da investigação.
0: Da investigação.
1: Trabalho que a polícia precisa.
0: Exatamente, é. E hoje é tão fácil fazer um boletim, você entra na internet e faz o boletim
1: Secretaria
0: de ocorrência.
1: De Segurança Pública, né?
0: Pronto, e está lá, você faz. Hoje também começa o dia... É, para as pessoas irem aos cartórios eleitorais, pessoas que não têm o, que têm o título em uma cidade, estão em outra, fazer a transferência, ou pedir,
1: transferência.
0: A janela de transferência, e pedir autorização. Então começa hoje, os senhores fiquem aí espertos, não deixem de votar, não votem. Tem em pessoas que não tragam nada de positivo para o Brasil. Procure. Ah, você não gosta de tal candidato. Por favor, pensa no que ele já fez até agora, e que o nosso Brasil precisa de pessoas que pensem no país.
1: E pense no próximo, né? Não
0: Exato.
1: Só assim, né?
0: Exatamente.
1: O que a gente vê, né, Mário, e a verdade é essa, é que você começa a acompanhar o político. Ele usa um cachorrinho para defender a causa pet. O outro usa a Bíblia para defender a religião tal. Outro, eu acho que essas coisas, outro usa a saúde para dizer que é homem ou a mulher da saúde. Quer dizer, nós estamos num mundo assim de usar esse
0: subterfúgio. Todo mundo, não, eles querem título.
1: É.
0: Ah, porque tem tal vereador que é da saúde. Ah, que tem tal vereador que é do cuidado pet. E eu não vejo nenhum vereador falar, eu sou vereador porque eu quero cuidar da população.
1: Da minha cidade.
0: Da minha cidade, do meu povo. E eles não pensam dessa forma. Tem outra coisa, você vê que absurdo é, né? Na Câmara está se discutindo a isenção de impostos às igrejas. É uma vergonha. E eu proponho aos senhores vereadores que pensem no seguinte... Que também o membro da igreja seja isento de imposto. Tá certo? Já que a igreja vai ser isenta, então que o membro da igreja também seja isento.
1: Né?
0: Ou então que ela seja isenta de imposto, mas comprove de verdade que está fazendo alguma coisa social e que transfira esse valor para a sociedade. Mas simplesmente acabar com os impostos das igrejas é vergonhoso. Eu fiquei com vontade de virar pastor, porque aí eu também monto uma igreja, ganho meu dinheiro e não pago imposto. É muito legal.
1: Fiel, né?
0: É um monte de fiel, porque enrolar o povo é fácil, tá certo?
1: Abre uma continha demais.
0: Exatamente, e vamos em frente. É absurdo o que está acontecendo.
1: Não, eu até acompanhei a última sessão da Câmara, né? A gente acompanha aqui pela emissora, até para informação de notícias. A gente vê, eu vou dizer uma coisa para você, nós estamos num momento delicado e triste com o comportamento de alguns vereadores da Câmara Municipal. Está pessoalizando as coisas, está virando uma coisa muito pessoal, interesse só para si. E como você coloca, esquecendo de quem? De quem os elegeu, da população que precisa realmente de um respaldo, de um remédio que está faltando, de um exame, de uma cirurgia, de tantas coisas, né, Mário?
0: É verdade. Não, existe também uma característica de alguns vereadores, né, que se vitimizam. Qualquer coisa que se fala de forma mais contundente, ai, você está falando isso só porque está me discriminando. Ora, vai catar coquinho, sabe? Vira gente, vira alguém responsável por uma coisa só, pelo trabalho que vocês estão sendo muito bem pagos. Perfeito? Vocês são muito bem pagos para defender o povo e não os interesses nem do executivo e muito menos seus interesses pessoais.
1: E o que vira, né, Mari? Infelizmente a política É que primeiro para mim, depois para mim, depois para o meu irmão, depois para o meu pai, depois para a minha mãe, aí se deu, eu dou para o povo.
0: Não é, é assim. É, são os interesses pessoais, familiares, e é isso que a gente enxerga e a gente vê. Infelizmente, infelizmente...
1: É uma pura realidade, né?
0: É uma realidade negra. E isso está cada vez pior. E se preparem, porque essa campanha política vai ser uma das mais nojentas que a gente vai ver na nossa vida.
1: Principalmente pelas redes sociais, né,
0: Marcos? Exatamente. Já começou. É. Então, vai ser e vai ter cada dia, vai ser pior.
1: Eu digo sempre, eu, pela experiência que ele tem da vida, né, pela idade, né, Mário? Não só pela vida pública, mas também... Eu falo que todo mundo faz política. Ah, não, faz sim. Todos nós fazemos política.
0: Todos somos políticos.
1: Somos agentes políticos. Nós temos que comer, temos que covar o dente, temos que cuidar da saúde. É uma política. Queira, não é isso? E as pessoas falam, eu não quero nem saber. Eu não quero, vou votar, eu não sou o que lá, tal. Beleza. Depois, quando vem para você um imposto caro, quando vem alguma coisa que você precisa, você não tem, aí você reclama. Então, para que você não seja esse chamado omisso, vá lá e cumpra o seu papel. Não é, Marco?
0: Perfeito, perfeito. Agora, eu vou ser sincero com você. Eu não consigo mais ir à Câmara no dia de sessão. Porque é tanta besteira e tanta burrice, tanta coisa imbecilizada que eles falam, que dá nojo. Então eu prefiro não acompanhar.
1: Como é que é? Deixa lá, né?
0: Deixa lá, deixa lá. O dia deles vai chegar.
1: O povo.
0: O povo vai julgar.
1: Com certeza. São 9h47, Mário, mais algum destaque, mais alguma coisa que você queira comentar nesse bate-papo que nós temos toda segunda-feira, que é muito bom, agradável. De levar sempre a informação à nossa população de Bragança, região Bragantina, e pelas nossas redes sociais.
0: Apenas dizer que, primeiramente, esse espaço é muito importante para o meu trabalho, o projeto Portal Doro, e que está aumentando cada dia que passa, os nossos colunistas sempre com altíssima qualidade. Se você ainda não conhece, portaldoro.com.br, vai lá, acompanhe nas redes sociais, todos os dias tem uma postagem de cunho intelectualizado e inteligente. E o que eu peço a vocês todos é: participem. Participem da vida política, votem corretamente, e agradecer esse espaço e desejar a todos, todos, todos os ouvintes que tenham uma semana maravilhosa e de muita reflexão.
1: E com saúde.
0: E com saúde.
1: Mário, um abraço para você, uma boa semana, é sempre bom tê-lo aqui.
0: O prazer é meu.
1: São 9h48, nosso bate-papo, Papo Doro, aqui na Bragança FM, toda segunda-feira. Vamos ao sucesso musical e voltamos aqui no Primeira Mão, já com giro de informações e notícias, a seleção da Espanha. Chega agora em Madrid, em solo espanhol.

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1: São 10 horas e 7 minutos, vocês aqui no Primeira Mão acompanham as notícias, informações, todos os eventos que acontecem em Bragança, região Bragantina, e nós estamos aqui. As imagens registradas por câmaras corporais registram agressões e ameaças com armas em roleta russa com dois adolescentes durante a operação da favela da Caixa d'Água, na zona leste de São Paulo. As imagens também mostram invasões em casas sem ordens judiciais e desaparecimento do material. A Polícia Militar de São Paulo está sendo agora acusada pelo Ministério Público e vai ser apurado tudo isso. Nós estamos à linha com o nosso bispo diocesano, Dom Sérgio Colombo. Mais uma vez agradecemos a sua participação para falar do evento que vai acontecer aqui em Bragança Paulista, dia 25, no Lago do Taboão. Dom Sérgio, bom dia, obrigado por nos atender, e é com prazer e satisfação que nós recebemos o senhor aqui na programação da Bragança FM.
2: Bom dia a você, bom dia a todos. Estou à disposição para o que você quiser.
1: Dom Sérgio, nós teremos dia 25 aí no Lago Taboão. A celebração será às 18 horas, né? Da chegada, inclusive, das relíquias de São Miguel Arcanjo. É um evento que está acontecendo em várias cidades, e a Diocese de Bragança estará recebendo aqui em Bragança nesse sábado.
2: Olha, a primeira coisa é que São Miguel Arcanjo, Jango e quem nos ouve, não tem relíquia.
1: Ah, não é?
2: Porque arcanjo e anjo...
1: Sim.
2: Como diz a Bíblia e a Catecismo da Igreja Católica, são puros espíritos.
1: Tá.
2: Então acaba com esse negócio de relíquia de São Miguel.
1: É que estão falando, eu até perguntei.
2: Nós vamos receber a imagem de São Miguel.
1: A imagem.
2: Imagem peregrina que está passando pelas dioceses, levando as dioceses, né, à união com este arcanjo, que é, na sua origem, no seu nome, quem como Deus, quer dizer, com ele chegarmos a Deus, para na luta diária, nos embates diários, sermos também protegidos, e vencermos todo mal, todo pecado, toda maldade, toda corrupção. Então, o nosso encontro que já está acontecendo em todas as dioceses, é um encontro que recebe esta imagem peregrina, com grande festa, não é? Um grande evento, como você mesmo disse, vai ser lá no Lago do Taboão, a partir das 14 horas, com show, com louvor, com oração, com súplica, não é? E às 18h30 eu vou presidir a Eucaristia, não é? Confiando a nossa diocese à proteção de São Miguel Arcanjo. Quem como Deus?
1: Então está aí, o comunicado. E as paróquias não terão celebração no sábado, nos horários da missa da noite, né?
2: Os padres combinaram que para os que desejarem participar desta missa, não é? Então não haverá nas paróquias de Bragança é a missa vespertina do sábado à tarde. Né?
1: Até para que a...
2: Eu convido o povo para participar deste momento de fé, deste momento de comunhão, deste momento de oração. Né?
1: Com certeza. E também os preparativos também para 6, 7, 8 e 9. Nós teremos aqui a festa italiana aqui na Catedral, né, Dom Sérgio? Um evento aí.
2: Isso eu não estou sabendo.
1: Mas é um evento.
2: Ainda não estou sabendo.
1: É que chegou pra gente aqui o cartaz, né? Dia 6, 7, 8 e 9, haverá a festa italiana na Catedral aqui. O padre Marcelo mandou pra gente e a gente vai estar divulgando. E o espaço que está sempre aberto, Dom Sérgio. A gente agradece pela atenção.
2: Então você pode começar a divulgar, se o padre.
1: Estou divulgando. Acabou de chegar aqui, por isso que eu perguntei. Acabou de chegar. Então fica o convite, então, para as 18h30, no Lago do Taboão, a celebração da imagem de São Miguel Arcanjo.
2: Isso, tá bom.
1: Dom Sérgio, uma boa semana, Deus obrigado.
2: Bom dia a todos, um bom dia a todos.
1: Amém.
2: Tá,
1: tchau. Tchau. São 10 horas e 11 minutos. A Espanha desembarca em Madrid com a taça de campeã do mundo. Após a vitória de ontem sobre a seleção da Argentina por 1-0, a seleção campeã do mundo chega agora à Espanha em Madrid. O capitão Rodri foi o que apareceu com a taça da Copa em mãos. Ele estava ao lado do técnico Luis de la Fuente, e do presidente da Federação Espanhola, Rafael Louza. A programação dos jogadores da comissão técnica será de festejos pela capital espanhola. Eles terão compromissos oficiais e serão recebidos pelos torcedores pelas principais ruas de Madrid. A Espanha, que após 16 anos, volta aí ao pódio de novo, sendo bicampeã mundial. São 10 horas e 12 minutos. Vocês sintonizam aqui o som da região Bragança FM, um giro de notícias e informações, Marcinho.
3: É, só reforçando aqui o que o bispo falou, é, às 14 horas seremos acolhidos aí, repito, pelo padre Tiago, né? E às 14h10 o show do padre Alessandro Monteiro. E às 14h40 o texto da Misericórdia, que está celebrado, né? Às 4 horas da tarde, louvor ao Instituto. Teremos pregação às 16h30, que é às 16h30. Às 17h30, show do padre Diogo Albuquerque. E às 6 horas da tarde, show do padre Denis, que inclusive vai estar com a gente aqui, né?
1: Sim, essa
3: noite. E às 7 horas da noite, preparação para a Santa Missa. E às 19h30, a Santa Missa e a coração de consagração do presidente por Dom Sérgio Aparecido Colombo.
1: 10h13, giro de informações aqui do Primeira Mão dessa segunda-feira.
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0: São 10h24, você ligado aqui no Primeira Mão. 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São 10 horas 26 minutos. 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Fale com o Josimar, para que você ouviu aqui na Bragança FM. 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Marcinho, e aí as novidades, Marcinho?
1: Não, não é perto, é em frente a Balduco.
0: É em frente a Balduco,
1: Bem espaço, em frente, isso aqui é do outro lado da rodovia, né? Deixa eu falar aqui, então, que você viu o cartaz da festa da Vila Bianchi, nesse dia 24, né? Vai até dia 26, a festa da Vila Bianchi, e já tem até as atrações de shows aqui, viu, Jango? Dia 24 é na Vila Bianchi, né? Teremos aí o asilo, como é conhecido, a Vila Bianchi, da Vila São Vicente de Paulo. Dia 24, às 7 horas da noite, temos o show do Marcos Castro, que vai estar se apresentando. Dia 24 também, o Luciano Júnior, né? Mas por Luciano Júnior, lembro quando ele tinha uma dupla, né?
0: Sim.
1: No dia 25, teremos às 7 horas da noite, Manu da Rocha, Manu Rocha, do Rocha, né? Dia 25, temos aí Bueno e Gabriel. No dia 26, teremos a quadrilha dos idosos. Que legal, até quadrilha dos idosos, hein? No dia 26, também, às 6 horas da tarde, Fabrício e Fabiano, né? Vão estar se apresentando logo após a quadrilha. E no dia 26, teremos o Violeiro das Sete Colinas. No dia 26, o Munilo Rei Pantanal vai estar se apresentando. Lembrando que a Vila São José de Paula fica na Avenida Minas Gerais, número 770, na Vila Bianchi.
0: Pertinho da garagem.
1: Paulo, isso, do lado da garagem, né? E a entrada vai custar R$5 para entrar. Vai ter lá um convite, mas R$5 também bem em conta, né?
0: Com certeza.
1: Está aí ouvindo a programação, está convidado. Começa sexta, sábado e domingo. Manda um abraço para o Ditinho, que entrou em contato com a gente aqui. Ei, Ditinho, hein? Conheço de longa data. E vai estar lá promovendo aí a festa da Vila São Vicente de Paula. Bom para comer um pastel, né, Castelo?
0: Bom, um pastel, uma pizza que tem lá gostosa, doces, né?
1: É coisa boa.
0: Tem angarias de festas juninas. Paçoca, né, Marcinho?
1: Paçoca.
0: E vem aí no próximo domingo, né? Não nesse agora, no outro, dia 2, a 16ª Festa do Caminhoneiro, lá no Posto de Monta, com missa às 8 horas na Penha. Segue depois aquela carreata de caminhões, aqueles, né, aquelas boleias, né, Marcinho, pela cidade de Bragança, e chega até o Posto de Monta e vai até às 16 horas com o show com a banda Pires. Vai ter barracas lá de alimentação e prêmios, show de prêmios e muitas novidades, né, Márcio?
1: Isso, inclusive eu queria mandar um abraço pro Anderson, né, no dia 2 de agosto, que é no próximo outro domingo, né? Tem lá no Posto de Monta, no Parque Exposição, um show, né? Aí da banda Pires, que você falou, temos Lucas Zan e Rafael, Vinícius e Gabriel, e também a banda Pires, que vai estar se apresentando. Manda um abraço a todo o pessoal, um show com base de imitação, brinquedos infráveis, shows ao vivo, cantores regionais, sorteio de brindes, expositores, né? Vai estar em exposição. E lembrando que a missa será às 8 horas da manhã, lá na Penha. Depois disso, o pessoal sai em cortejo, né? Que a gente
0: fala
1: buzinaço. O buzinaço. E vai ter lá, depois, aí, vai ter a benção.

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São 10 horas e 31 minutos, vocês acompanham aqui o Primeira Mão. Logo mais, vamos falar de esporte daqui a pouquinho. A seleção bicampeã do mundo, a Espanha. Aí tem a entrevista do De La Fuente e também do Rodri, que foi eleito melhor, um dos jogadores da Copa do Mundo. Tivemos também o goleiro, né? Enfim, a gente vai falar tudo isso muito mais do Red Bull Bragantino, Campeonato Brasileiro que volta com tudo agora. Agora as atenções voltam aqui para nós de volta, né, Marcinho? Nosso cotidiano, nosso dia a dia. São 10h31, vocês que acompanham aqui o Primeira Mão. Vamos a um sucesso musical e voltamos daqui a pouquinho.

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1: Que é isso, meu irmão?

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1: São 10 horas e 52 minutos. É com prazer e satisfação que eu recebo aqui o doutor Sebastião Alves, ele que é delegado assistente aqui de Bragança Paulista e de Atibaia, mas está aqui na seccional de Bragança Paulista. Doutor Sebastião, bom dia, é um prazer recebê-lo aqui nessa segunda-feira, tudo bem?
2: Tudo bem, Jango, bom dia aos ouvintes da rádio, é um prazer estar aqui com vocês.
1: Doutor Sebastião, tivemos um fato aí de um corpo que foi encontrado aqui no bairro dos Araras dos Pereiras. Quais as informações preliminares que vocês têm a respeito desse corpo que foi encontrado?
2: Olha, Jango, ainda até esse momento não temos poucas informações, porque o primeiro passo dessa investigação é obter a identificação desse cadáver. Porque essa investigação ela vai partir dessa identificação para se saber se é alguém que estava desaparecido, onde morava, com quem essa pessoa mantinha algum tipo de relações, para que aí a gente possa desenvolver a investigação. Então, esse corpo ele foi encaminhado para o IML, e o IML, ele, como o corpo está em adiantado estado de decomposição,
1: sim,
2: o IML vai extrair o que nós chamamos de luva cadavérica, né? Vai extrair das mãos desse cadáver as impressões digitais, e a partir daí identificar essa pessoa. E então a investigação que já está na DIG. A DIG, paralelamente a isso, ela já está em busca de testemunhas. Ao conversar lá com a pessoa que encontrou, né, que é o senhor lá que estava capinando lá a fazenda, e aí obter algumas informações, ver se conhece, se viu, o que, que viu. Então o pessoal da DIG já está trabalhando com vistas a apurar o que aconteceu.
1: É aquele chamado levantamento de campo, saber primeiro identificar quem é, se é daqui, se é da região, ou se foi uma desova, como fala na gíria popular. Tudo isso ainda vai depender de toda essa análise que está sendo feita pelo IML, né, doutor?
2: Exatamente. E assim, à primeira vista, Jango, nós vemos que se o corpo está enterrado, alguém quis, evidentemente, esconder, né, o cadáver, né?
1: Com certeza.
2: Nós chamamos de ocultação de cadáver, né? Então, já temos um crime aí, ocultação de cadáver. Agora temos que averiguar em que circunstância essa pessoa morreu, né? De que forma ela morreu,
1: sim,
2: quem é ela e se alguém colaborou para sua morte, né? Nós iniciamos a investigação como morte suspeita, e no decorrer das investigações é que a gente vai estabelecer se houve aí um homicídio, como também nós suspeitamos que pode ter ocorrido.
1: É, agora são as circunstâncias que agora competem essa parte de investigação, né, doutor? Não dá para apurar nada, né, porque aquele ditado, o estado de composição do corpo acaba trazendo dificuldades até para esse trabalho todo, né? E depois que se conseguir o nome da pessoa, os dados da pessoa, é que a polícia pode fazer esse trabalho de aí sim já mais profícuo, né?
2: Exatamente. Enquanto não se consegue essa, como eu disse, né, essa identificação, o pessoal já vai a campo buscar dados e tentar aí obter algumas informações com testemunhas, né? É um levantamento que é feito habitualmente pelos policiais lá da DIG, e com certeza nós teremos respostas brevemente a respeito desse fato.
1: Com certeza, eu sei do trabalho do senhor, eu sou uma pessoa sempre prestativa, ativo, delegado que tem atuado bem em Atibaia. Quero dar os parabéns pelos dados, pelos números, que Atibaia reduziu muito a criminalidade. E vamos marcar um dia, doutor Sebastião, para o senhor vir aqui bater um papo, conversar com a gente. Vai ser um prazer recebê-lo aqui no Primeira Mão, viu?
2: Com certeza, João. É um prazer, o prazer é todo meu, uma satisfação falar com os ouvintes, e de poder, agradeço a oportunidade de poder transmitir aí a vocês o trabalho da Polícia Civil, também, né, conjunto com a Polícia Militar, Guarda Municipal, e dizer que nós estamos somando aí para que a população consiga desfrutar de um ambiente mais seguro para se viver, né? É isso que nós buscamos.
1: É aquele ditado, né? A polícia pode tudo, mas tem coisas que acontecem na casa que não tem como a polícia fazer qualquer situação, né, doutor? Tem esse ditado antigo,
2: exatamente,
1: né?
2: Exatamente. Isso é verdade.
1: Aos crimes de feminicídio, de agressão, de estupro, a vulnerável. Tem coisas que a gente sempre conversa com o doutor Lauro, conversava com o doutor Sandro, agora com o senhor. Esses são realmente os crimes mais difíceis, né, doutor?
2: Sim, prevenir, a gente fala que alguns casos, o homicídio, o feminicídio, existem poucas ferramentas para a polícia poder prevenir que eles ocorram, né? Uma delas, por exemplo, é que a Polícia Militar sempre faz, a gente vê fiscalização em bares, onde os desentendimentos podem gerar, no caso, um homicídio, né? Agora, com a expansão das providências da Lei Maria da Penha,
1: sim,
2: também, né? Para evitar feminicídio. Então, mas a gente vai buscando dar as respostas e trazer mais segurança para a sociedade.
1: Com certeza. Doutor Sebastião, um bom dia, uma boa semana, bom trabalho e obrigado por atender a Bragança FM.
2: Ô, Jango, estamos à disposição aqui. A hora que você quiser, só fazer contato comigo que nós estamos aptos a atendê-los.
1: Um abraço.
2: Prazer.
1: Um prazer é meu. Abraço. São 10h58, conversamos com o Sebastião Alves, falando desse caso, esse corpo foi encontrado, agora vai depender de todo esse trabalho agora, né, Marcinho? De investigação, de levantamento, para se ter realmente, né, o nome da pessoa, quais os motivos, enfim, tudo isso agora compete à polícia, né?
3: Agora vai ser feito uns vídeos de investigação, né, já que nem ele falou. E também uma notícia triste nesse final de semana foi uma briga no futsal, né? Que acabou em pacandaria, já tivemos o futebol sendo amassado no futebol amador, né? E agora no futsal
1: domingo
3: também,
1: passado.
3: Mais uma agressão no futsal, né?
1: Que coisa, né, Marcinho? Eu estou falando que a intolerância está chegando em todos os pontos. Tem pessoas que não acreditam nisso. A intolerância tomou conta. É uma coisa impressionante que a gente vê as pessoas, as atitudes, os meios e os modos que estão agindo, né, Marcinho? 10h59, vamos faturar uma música? Uma música, faturamos e voltamos. Vamos falar de futebol.
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0: 11:09 em Bragança, você ligado aqui no Primeira Mão. Agora vamos falar de esportes. A Espanha, bicampeã mundial, chegou agora a Madrid. Vamos falar da Argentina, ficou vice-campeã, terceira colocada foi a Inglaterra, no jogão de bola que venceu a França por 6-4. Tudo isso e muito mais você acompanha aqui no Momento Esportivo. E vamos ao primeiro destaque, ao Luiz Henrique Domingues, que traz o seu boletim esportivo de hoje.
1: Vamos ao boletim esportivo, trazendo os resultados dos jogos do final de semana e informando a agenda esportiva desta segunda-feira, dia 20 de julho. Começando com os resultados, o primeiro destaque vai para as partidas tanto da quarta rodada quanto da 19ª rodada da Série A do Campeonato Brasileiro, em que na sexta-feira, pela quarta rodada em uma partida atrasada, o Bahia venceu por 2-0 a Chapecoense. Já pela 19ª rodada, a última do primeiro turno, que voltou após a pausa para a Copa do Mundo, o Mirassol venceu por 2-1 o Grêmio, enquanto o Red Bull Bragantino e Fluminense empataram em 1-1 no Maracanã. Mas além da volta do futebol brasileiro, o final de semana também ficou marcado pelo encerramento da Copa do Mundo de 2026. Começando pelo jogo de sábado, que foi a disputa de terceiro e quarto lugar, onde foi uma partida que aconteceram muitos gols, em que a Inglaterra venceu por 6-4 a França. E dessa maneira, a Inglaterra conquista o melhor resultado em uma Copa do Mundo desde 1966, ano que os ingleses foram os campeões. E no domingo aconteceu a grande decisão no estádio de Nova Jersey, Nova York, em partida que a Espanha venceu por 1-0 a Argentina no segundo tempo da prorrogação. E assim os espanhóis conquistam o bicampeonato mundial depois de 16 anos do primeiro título. Passados os resultados, vamos agora com a agenda esportiva desta segunda-feira, dia 20 de julho. E tem como único destaque as partidas que abrem as quartas de final da Copa do Brasil Feminina, e que são disputadas em jogo único, sendo o primeiro deles o duelo entre Coritiba e Internacional, que jogam no Couto Pereira às 16 horas. Já às 19 horas, o Flamengo entra em campo para enfrentar o 3B da Amazônia no Estádio Luso Brasileiro. E no último jogo da noite, às 20 horas, a Ferroviária de Araraquara recebe o Corinthians no Estádio Arena Fonte Luminosa, na cidade de Araraquara. Com informações do esporte para Bragança FM, som da região, Luiz Henrique Domingues.
0: São 11:11, das informações.

0: 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Vamos ouvir o Scaloni, técnico da Argentina.
1: Y faltó poquito, la verdad. Solo quiero agradecer a mis jugadores, a toda la gente que ha sido, bueno, que ha dado una mano enorme para poder llegar a otra final del mundo y nada, ya está, ahora el partido terminó y hay que seguir, como siempre decimos, cuando se gana está todo bien y cuando se pierde no todo es malo, así que agradecimiento es la única palabra que me sale y al público también, estarán sufriendo como nosotros, pero son momentos también para fortalecer a todo un país, a toda la gente que se puede perder y hay que resetearse y volver a empezar.
2: Lionel, buenas tardes. Gustavo Yarroch para Radio La Red. Bueno, ya reconociste obviamente la superioridad de España. Te quiero preguntar si pudo haber influido en eso el desgaste físico con el que evidentemente llegó el equipo. Eso, si tuvo algo que ver, a tu entender. Y después te quiero preguntar qué te pareció la expulsión de Enzo Fernández.
1: Es evidente que hoy pasaron muchas cosas negativas con el tema de las lesiones, en puestos claves que no lo esperábamos. Y tuvimos que cambiar a 3 jugadores de 4 de la defensa y eso no es una excusa, pero sí es verdad, el desgaste ha sido enorme, estos chicos han llegado de la manera mejor posible, han dado el último esfuerzo, pero contra un equipo así, si no llegás en las mejores condiciones, bueno, lo podés padecer, pero si hay un equipo que podía haber dejado el partido abierto hasta el final, éramos nosotros. De lo contrario, otro equipo hoy, a lo mejor el partido hubiera terminado de otra manera. Y estoy orgulloso de cómo han competido. Y la verdad, te soy sincero, en el momento que nos hacen el gol, yo creo que era el momento que nosotros estábamos sabiendo que íbamos a llegar hasta el final y que íbamos a tener alguna. Pero bueno, esto es el fútbol, lo lindo de este deporte. Hoy nos toca la parte negativa, la parte, no digo negativa, está mal dicho, la parte triste, digamos, de no poder ganar. Pero hay que seguir, hay que levantarse y hay que seguir. Ah, la expulsión de Enzo, ¿qué cree?
0: Emocionado, técnico Scaloni, né? Alegando aí que foram jogos desgastantes da Argentina, que foi para prorrogação, foi para vários jogos, né, Marcinho? Isso acabou pesando, segundo ele, nesse jogo que realmente foi a final ontem, e o Scaloni disse que a Argentina não conseguiu produzir aquele futebol que ela vinha produzindo, e logicamente que elogiou a tática, a armação e o comportamento da Espanha, que chega a esse ao bicampeonato. Vamos ouvir agora o técnico campeão, é o De La Fuente, que fala aí da sua despedida, inclusive, da seleção espanhola, já que agora Guardiola deverá assumir o comando da seleção espanhola, que acabou de chegar em Madrid e está fazendo um desfile em carros abertos pelas ruas principais lá da Espanha.
3: Saludo a todos.
4: Primero,
3: y Antonio sí estaba escrito.
4: Sí, Antonio.
3: Tú y yo somos hombres de fe, me lo habías dicho desde el primer día.
4: Somos hombres de fe, você tinha dito desde o primeiro dia, eu também dizia a você que estávamos convencidos. E graças a Deus estamos aqui. Eu gosto muito de você.
5: Vamos por aí, mais perguntas detrás. David. Juan, quem queráis, é igual já hoje. Elegi o ordem vosotros.
4: Vocês podem escolher a ordem.
5: Dale. Juan.
6: No pensaba que me iba a dar turno tan rápido a Lavi. Felicidades, seleccionador.
4: Parabéns, seleccionador. Então eu pergunto, o que você está sentindo, o que estão sentindo dentro do vestiário?
3: Juan,
4: primeiramente, eu gostaria de agradecer ao meu corpo técnico, a todos que trabalharam conosco, é um corpo técnico maravilhoso, nosso diretor esportivo, sem essa equipe é impossível conseguir nada. Os jogadores são os protagonistas, mas todos que trabalhamos com eles, estamos, que sentimos? Outro dia alguém me comentava que será parecido com a felicidade, deve ser algo, a felicidade deve ser algo assim, mais do que isso é orgulho, satisfação, reconhecimento de um pessoal maravilhoso, jogadores excepcionais, um grupo humano dos que vai marcar época, e é uma honra trabalhar com ele. Então,
3: Felicidad, muchas gracias.
4: Felicidades.
7: Hola, ¿qué tal? David Álvarez del País, enhorabuena.
4: Parabéns.
7: Contó que había hablado con Del Bosque. Bueno,
4: se dice que tinha falado con Del Bosque sobre as experiências do Mundial. O Del Bosque, que foi ele no seu momento, contou que depois que o gol marcasse o gol, ele lembrou de outro jogo que tinham empatado. Então ele não se lembrou muito e ficou em alerta. Você pode comentar os seus pensamentos quando o Ferran fez o gol e se lembrou algo dessa conversa com o Del Bosque? Eu lembro perfeitamente, além desse momento do Vicente Del Bosque, quando faz o gol, ele pensa, ele pede tranquilidade, disse, ainda falta, aconteceu algo parecido conosco. Ai, parece que é uma história que nós já tínhamos vivido, e foi algo semelhante, tentando manter a calma. É impossível nesses momentos, a euforia, a tensão, a pressão, etc., e os adversários também. Mas eu lembrei dessa sequência, eu tenho aqui fresca na minha memória. E felizmente teve um final igual de feliz que naquele momento.
8: Olá, que tal, selecionador?
4: Olá, boa tarde, parabéns.
8: Ladis não me deixa, mas eu vou fazer duas perguntas rápidas.
4: Eu vou fazer duas perguntas rápidas. Uma, o que disse aos jogadores justo antes do começo do jogo? E depois, o que disse aos jogadores quando começou a prorrogação? Antes de começar o jogo, bem, além das conversas técnicas sobre os adversários e o comportamento que tínhamos que ter, para combater os adversários, o Juanjo faz isso juntamente com o Alberto, fazem todas as análises, também está o Pablo, o Héctor, Miguel Ángel, toda a informação que fornecemos do jogo. Houve uma frase que falamos: senhores, temos encontro com a história, chegaremos os primeiros. E na prorrogação era simplesmente lembrar a eles que estamos fazendo um grande trabalho, que o jogo estava controlado, mas uma final contra um adversário como a Argentina, a qualquer momento, se você realmente não controla, pode acontecer um gol. Então é preciso se concentrar até o final. E eu vou falar outra coisa que você não perguntou. Eu vou dizer uma coisa a mais. Depois do final do jogo, houve jogadores que estavam há muito tempo e disse, e agora o que resta ganhar? Por que ganhamos tudo de todas as categorias? E no final concluímos o que temos que ganhar. O próximo jogo de setembro, porque essa equipe é incansável. Muito obrigado.
9: Olá, profe. Primeiro, felicidades.
4: Parabéns.
0: Então tá aí o técnico de La Fuente falando aí de todos os preparativos, a fé que ele tem em Deus, né? Ele fala muito isso, que ele agradece todo dia a Deus, e principalmente nesse momento agora, onde ele chega ao topo, né, do futebol mundial, sendo campeão, bicampeão pela seleção espanhola. Tem também o jogador Rodri, que foi um dos melhores em campo ontem, que tem uma passagem dele bem rápida com o repórter. A gente vai ouvir ele falando, ele que foi eleito o melhor jogador em campo ontem. 11:21, você ligado aqui no Primeira Mão desta segunda-feira.
10: Pedimos suerte, Rodri, otra vez. Muy contento por mi país, muy contento por el rendimiento colectivo e individual. Y este ha sido el camino correcto.
11: Guardiola dijo que íbamos a ver tu mejor versión en este mundial y aceptó.
10: Guardiola sabe mucho. Hacele caso.
0: Grande. Então tá aí, bem rapidinho falando, agradecendo a Deus. Você viu, né? Inclusive, adeus. E ele também é importante, ele tem um crucifixo, tem uma medalhinha de Nossa Senhora, né? Isso que é gostoso de ver.
12: Que legal, né?
0: A fé dessas coisas desses jogadores, né, Marcinho? Que não são aqueles que sobem na cabeça e ficam só em Twitter, em rede social, como muitos aí. E esses jogadores são diferenciados, né? A gente fala isso dele, inclusive o próprio Messi. A gente tem que elogiar a atitude desses jogadores, né?
12: E agora a expectativa, né? Depois que acabou agora o Mundial, a expectativa das Copas aí das outras seleções, né? Que não passaram da primeira fase, entre elas o Brasil, né? Que ficou nas oitavas.
0: Ficou em 11º lugar. A Noruega ficou em quinto, sabia ou não?
12: A França foi bem, né? Ficou entre quarto. aí a Alemanha, várias copas, aí, vários times aí grandes de ponta que achavam que ia chegar até as finais, não chegaram. Agora vamos ver o que aconteceu.
0: O Brasil é um deles, né, Marcinho?
12: É, Brasil, né? Jogador para isso tem, né?
0: Com certeza. Então tá aí o resumo da Copa. Parabéns aí, Espanha, a seleção espanhola, que leva o bicampeonato e está tendo uma festa agora, inclusive nas ruas de Madrid, onde a população está recebendo com muito carinho a seleção. São milhões e milhões de espanhóis que estão nas ruas principais da capital da Espanha, que é Madrid. Amanhã, Marcinho, teremos a volta do Campeonato Brasileiro. É, a rotina volta amanhã a partir das 19h30 na Arena MRV, teremos o Atlético Mineiro enfrentando o Bahia. Na quarta-feira, teremos no Couto Pereira o Coritiba enfrentando o Palmeiras e teremos aqui em Bragança Paulista, no Cícero de Souza Marques, o São Paulo, que vai estar jogando contra a equipe do Atlético Paranaense. Na quarta-feira ainda tem Internacional e Cruzeiro no Beira-Rio e também lá em Chapecó, a Chapecoense recebe o Flamengo às 21h30. Já na quinta-feira, seguindo essa rodada, na Neoquímica Arena tem Corinthians contra a equipe do Remo. A classificação no Campeonato Brasileiro tem o Palmeiras 41 pontos, Flamengo tem 34, Fluminense 32, Red Bull Bragantino tem 30, o Atlético Paranaense tem 30, o Bahia tem 29, Coritiba 26, São Paulo 25, Botafogo 25, Vitória 25. O Atlético Mineiro tem 24 pontos e ocupa a 11ª colocação. Na 12ª também o Corinthians com 24, o Cruzeiro 13º com 24, na 14ª colocação Internacional 21, na 15ª o Santos com 21, na 16ª o fora da zona de rebaixamento o Grêmio com 21. Na zona de rebaixamento tem o Vasco da Gama com 20, o Mirassol que chegou a 19 após a vitória 2-1 sobre o Grêmio, o Remo tem 18 e a Chapecoense tem apenas 9 pontos ganhos. Está aí a tabela de classificação da Campeonato Brasileiro da Série A. Pela Série B, nós tivemos também jogos que envolveram mais uma rodada nesse final de semana. Na Série B, nós tivemos os seguintes jogos. Nós tivemos o Atlético Goianiense no sábado, que acabou empatando com o Atlético em 0-0. O Criciúma venceu o Vila Nova por 2-0. A Ponte Preta em casa, no sábado, perdeu para o Goiás por 2-1. No sábado também tivemos o Sport Recife enfrentando o Operário do Paraná e ficou no placar de 2-2. E na sexta-feira tivemos o Fortaleza, que venceu o Novo Horizontino por 1-0. E também o jogo de ontem, Londrina, acabou empatando em casa com o Botafogo de Ribeirão Preto. A classificação, Criciúma é líder, 36 pontos ganho, Juventude é o segundo com 32, o Operário também é o terceiro com 32, Vila Nova tem 31, Fortaleza 31, Novo Horizontino tem 30 pontos e o Goiás tem 28. Dos clubes paulista, nós temos aí o Ceará na 17ª colocação na zona de rebaixamento com 19, o Avaí tem 17, a Ponte Preta tem 8 pontos e o América Mineiro é o lanterna com apenas 8 pontos ganhos. São os dois mais sérios candidatos ao rebaixamento esse ano da Série B. São 11h25, foi o giro de informações e notícias do esporte para vocês ligados aqui no Primeira Mão.

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0: 11h48, você é ligado aqui no Primeira Mão. 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São 11h51, daqui a pouco vem o nosso jornal com o Ted Fagundes, com mais informações e notícias, e agora chegou o momento. A semana começou, você precisa trabalhar e nós temos aqui a oportunidade. Vagas de emprego.
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0: São 11h51. O Hotel Carvalho e também o Hotel Colonial. O Hotel Carvalho aqui no centro e o Hotel Colonial é lá Adriano Marrei Júnior. Está contratando, né, pessoas para que possam estar atendendo as pessoas, não é isso? E você tem essa oportunidade para você estar ingressando. Para auxiliar de serviços gerais, limpeza para início imediato, Marcinho. Chegou com a carteira, passou lá, né, você já pode estar trabalhando. Cesta básica, proporcional gorjeta, vale transporte, convênio odontológico e alimentação no local. Os interessados compareçam aqui na Coronel Osório, aqui na Praça 233, ou mande pelo Zap 4033-2994. E também tem o Hotel Colonial, que é o 4034-0111, ali pertinho do antigo terminal rodoviário, hoje terminal urbano, João Soares Garcia. Compareça, fala que você ouviu aqui na Bragança FM. O Supermercados União está contratando, está renovando, sempre é importante essa transição, e tem um vale compras de R$ 1.000. Se você estiver interessado, tem lá vagas para açougueiro, ajudante geral, operador de caixa, repositor e também fiscal de loja. Se você estiver interessado, passe em uma das lojas do Supermercados União, espalhados pela cidade de Bragança, e deixe o seu currículo. Fala que você ouviu aqui na Bragança FM e você será prontamente marcado aquela agenda, aquele bate-papo, né, Marcinho? Você tem essa oportunidade. A Lojas Renner, com essa Lojas Renner, lá no shopping, está contratando. Você que queira trabalhar nessa área de atendente, de lojista, de vendedor, leve o seu currículo. Abre a partir das 14 horas hoje, segunda-feira, leve o seu currículo na Lojas Renner e fale que você ouviu aqui na Bragança FM. O Comercial Esperança também, Marcinho, tem vagas para açougueiro, ajudante operacional, fiscal de caixa, fiscal de loja, líder de loja, operador de caixa, repositor e orientador de estacionamento. Olha só, é, o Esperança tem essa oportunidade. Você pode mandar no zap 977580109, deixando claro a vaga que você deseja. O zap é 11, né? 977580109. Tem o salário, né? E o bônus de R$450 para você fazer compras no supermercado, convênio odontológico, convênio farmácia, seguro de vida e parceria com várias instituições de ensino para você estudar, né, Marcinho? Que coisa boa. Então, vale a pena você estar realmente enviando o seu currículo para o Zap e ter essa oportunidade. Também aqui em Bragança Paulista, nós temos vagas aqui da GV. É, abre vagas para analista e assistente contábil em Bragança Paulista. Se você estiver interessado, as vagas disponíveis para o cargo de analista e assistente fiscal, profissional será responsável por realizar fechamento contábil completo, além de atuar em obrigações acessórias, como expediente contábil, né? Rotina que exige detalhes. Os interessados poderão terão que ter o curso de graduação de ciências contábeis. Manda para o e-mail contato@gvconsultoriacontabil.com.br. Vou repetir, contato@gvconsultoriacontabil.com.br. Vagas de emprego, Rede Racon e Convém, vem aí. A partir de agosto, a nova loja que vai abrir na Plínio Salgado, número 300. Está contratando açougueiro, padeiro, confeiteiro, manipulador de produtos perecíveis, operador de caixa e repositor. Se você estiver interessado, é das 9 até as 16 horas. Você leva o seu currículo lá pessoalmente na Plínio Salgado, número 300. Fala que você ouviu aqui. Vagas para Bragança Paulista, tem as lojas de Piracaia, tem lojas em Atibaia e Bom Jesus dos Perdões. 60 anos, Rede Racon oferecendo essas vagas de emprego para as pessoas que estão aí interessadas em ingressar no mercado de trabalho. É oportunidade aqui, a Bragança FM oferece. Quer trabalhar, Marcinho? Tem vagas também, sabe aonde? A Autoviação Bragança está contratando motorista e você tem que ter aquela habilitação especial para dirigir coletivos. Leve o seu currículo direto lá na Felipe Siqueira, ali perto do aeroporto de Bragança Paulista. Ou então mande para o e-mail dpessoal@viacãobraganca.com.br. Fala que você ouviu aqui na Bragança FM, você que é motorista, quer ingressar nessa área. Complexo Vila Basilissa está contratando pedreiros, armeiros e auxiliar de construção. Se você é do ramo aí, chamado, é o meia colher, né, Marcinho? Que é aquele auxiliar que ajuda o pedreiro, não é isso? Tem o meia colher, o pessoal brinca na gíria, ou você que é pedreiro ou armeiro, compareça ali na rua Doutor Freitas, número 106, ali perto da rotatória do Lavapés. Ali a Vila Basilissa está construindo um espaço mall, que fala, né, para realmente ter apartamentos de residenciais, comerciais e também a parte de hotelaria. Você quer trabalhar, o Cartão para Todos também abre vaga para assessor de expansão de parcerias. É aquela pessoa que tem contato, comunicação, para estar ligando para as empresas e tal, para fazer esse Cartão para Todos. Os interessados na Avenida Pires Pimentel, 638, ou então pelo currículo, pelo zap. É 11 951 76 7710. Vou repetir, 951-767-710. Ou então leve pessoalmente na Antônio Pires Pimentel, número 638. Tá aí as vagas de emprego de hoje, do Primeira Mão dessa segunda-feira, começo de semana. Vamos encerrando. A direção geral é da dona Maria de Lima, a mesa de som foi do Márcio Rossini. Nós voltamos amanhã, se Deus quiser, logo após o sertanejo Bom Demais, com mais um Primeira Mão. Que todos tenham uma semana abençoada, com muita saúde e paz. Fique com Deus. Na sequência vem o nosso jornal com o Ted Fagundes. Tchau, tchau, um abraço.

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4: Olá, boa tarde. Hoje, dia 20 de julho de 2026. Estamos chegando com o nosso jornal para esta segunda-feira. E estamos felizes, porque a Espanha é campeã do mundo. A nossa diretora está feliz, nós também estamos. E esse programa tem direção geral de rádio de Maria de Lima, a técnica dele. Ele é o Demétrio Campos. O saulista está por aqui, olhando para minha cara, segurando o celular, com a família em casa. Já levou, já, que você, aonde você já levou os seus pais jantarem, almoçarem, ô Saulo? Rosário, louco, ó. Ó, vou falar pra você, viu? Rapaz, levou no shopping. O casal deve estar passando frio aqui em Bragança. O Maranhão é diferente, diferente. Mas nós estamos chegando com muita alegria e muita informação. E o Demétrio Campos, viu? Você é um traíra, viu, Demétrio Campos? O senhor é um traíra. O Demétrio Campos está organizando um churrasco para comemorar que nem Luiz Henrique, nem Delí Medeiros está aqui na rádio. Ele está fazendo churrasco. Delí Medeiros, se você estiver ouvindo a rádio, o Demétrio Campos está fazendo churrasco. E olha, quem é o churrasqueiro dele é o Márcio Rossini. Vou falar pra você que faz. Nós estamos chegando com o nosso jornal para essa segunda-feira. E o tal do Carlinhos Idente acertou mais um, hein? Ele falou que a Espanha ia ser campeã. Eu vou falar pra você, eu tenho medo desses caras aí que tem uns pactos estranhos, viu? Sim. Meu Deus do céu. Como diz meu amigo, crê em Deus, pá. São 12h10, estamos começando o nosso jornal com muita notícia. E o trânsito em Bragança. Prefeitão querido.
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4: Secretário de Obras. Os caras mandaram fechar ali a pracinha, né? Do Larguinho das Pedras. Tá lá, ó. Vou mostrar, porque senão a turma acha terrível, terrível. Inclusive hoje o Márcio Souza faz, né, essa semana, o programa Tarde Sertaneja, porque o Luiz Henrique está com o Delí Medeiros passeando. Onde será que os dois fazem? Vão ir. Oi? Ah, certo, vão pra Gramado os dois. Ir pra Gramado não te dá o direito, viu, Derli e Luiz Henrique, de deitarem os dois no gramado. Tá bom? Fica na de vocês. O Jango, que me presenteou com imagens aqui. E eu tô bravo, por que, o senhor Demétrio Campos? Por que que eu tô bravo, Demétrio Campos? Você quer saber?
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4: Porque é o seguinte... Pra que fazer obra no centro da cidade? Com todo respeito, vai lá pro Guaripocaba do Sul, vai lá pra Marina, vai lá pro Paturi, vai lá pra Maranata, vai lá pra Austin, vai lá pra onde você quiser, mas aqui no centro nós não tá precisando. Entendeu? Aí o senhor Demétrio Campos acha que ele tá certo. Aí segunda-feira, a galera que trabalha aqui no centro da cidade, do comércio, hoje 20. Hoje é dia do quê? Do valezinho da galera. Aí o cidadão vai aqui, vou fazer comercial, ele não me paga nada, deveria. Porque esse programa tem audiência. Aliás, eu preciso ver a meta dessa semana. Que nós tá bom nesse negócio aí, viu? É, nós tá bom nesse negócio aí. Aí, ô senhor Demétrio Campos, a meta é chegar a 33 mil, tá bom? Na semana, que já estamos com 32.500, para ter uma meta da semana passada. O senhor não falou isso para mim, né? O senhor também não fala. Vamos para 33 essa semana, 33 mil seguidores. Aí a galera aqui do Coração Gaúcho, churrascaria, como é que a turma vai passar? Eu mandei imagem pra você aí, ô Demétrio Campos. Põe a imagem aí. Põe a imagem aí pra não pôr eco, como diz o João Carlos Carvalho. Entendeu? Põe a imagem aí, ó o Jango. Mandou a imagem pra nós, agradeceu o apresentador do Primeira Mão, que tá indo pra Monte Alegre passear. Vou falar pra você, viu? E da boa do Jango. No mundo, será que vão pra Monte Alegre o Moreirinha? E também o Demetrio, o Deli Medeiros? O Demetrio não, tá aqui, o Demetrio tá aqui. Mas ponha a imagem. Segundo informações, ó os caras aqui, ó. O Adriano tá falando. Eles vão pro Arraiá da GK. Quem que é GK? Ah, da farofa de GK? Tem arraial lá? Ô, louco. Ó a imagem aí, ó. Aqui no Larguinho das Pedras. Coronel Osório. Centro da cidade. Ainda bem. Você sabe que ainda bem essa semana. E eu acho que logo, logo vamos fechar Coronel Osório. E sabe o que os caras queriam fazer, ô Demétrio Campos? No final de semana, aqui as ruas do centro da cidade, tem algumas que eles queriam fechar pra asfaltar.
5: O quê? Não acredito.
4: É, não acredita? Mas eu tenho a prova, eu tenho print, como diz a música lá. Eu tenho vídeo. Entendeu? Eu tenho, eu guardo, Demétrio Campos. Eu vou mandar pra você. Eu vou mandar pra você, Demétrio Campos. Quer ver? Ó. Deixa eu ver, deixa eu ver, deixa eu ver. Vou achar aqui pra não ficar nas minhas palavras. Deixa eu achar esse print aqui. Que eu tenho. Eu sei que a prefeitura tá com esse maior programa aí. Olha aqui, ó. Vou printar, vou te mandar e não vai ficar nas minhas palavras. E se você duvidar do que eu tô falando, entra no Instagram da prefeitura. Se tiver lá ainda, eu acho que está. Mas eu tenho aqui o print também. Tá aqui, ó. Olha aí, Demétrio Campos, o que eles iam fazer. Eles alteraram. Eles escreveram aí, ó. Tá aí, ó. Cronograma alterado. Coloca aí, ó. Quer ver? Cronograma alterado. Ruas Coronel João Leme, Teófilo Leme estão liberadas desse final de semana, ou seja, na sexta e no sábado. Por que que o cronograma foi alterado? Porque eles queriam fazer as obras ali. Agora, imagine sabadão. O trânsito em Bragança sem obra já é uma maravilha. Já é aquela beleza. Aí os caras querem fazer obra no sábado. Na sexta, cidadão sai do trabalho, quer ir embora. Eu vou ser honesto, hoje eu vim até de Uber com medo de eu depois não ficar, eu não conseguir andar aqui no centro da cidade. Porque alterou aí os trajetos, vai que começa a mexer hoje. E pelo jeito, não sei não. Agora, será que esse cronograma, né, não poderia ser melhor avaliado? Começa lá com os bairros de zona rural. Eu acho que toda ajuda para a população em termos de melhorias é válida. Mas existem lugares que não adianta você ficar trazendo melhorias em algo que já tá bom. Você sabia que mulher bonita com maquiagem não fica tão bom assim, ô Demétrio Campos?
6: Não fica.
4: Porque ela já é boa, já é bonita. Aí o cara fica colocando, né, tentando, né, melhorar algo que já tá bom aqui no centro da cidade. O Lago do Taboão lá.
6: Não, mas você viu o tamanho da fissurinha?
4: Sim. Já tava ótimo, os caras foram lá e fizeram. Olha. Mas tem que ter cronograma, principalmente quando se trata do comércio. Quais, ó, eu não sei, mas qual o período de dificuldade do comércio que o comércio cai um pouco? Não é em janeiro? Não é em fevereiro? Então use esse período para fazer esse tipo de obra, que a galera não tá indo no comércio, e o comércio já sabe que tem uma dificuldade no começo do mês, que é muita conta, IPTU, IPVA... Entendeu? Aí daqui a pouco começa a movimentar o comércio. Por quê? Fevereiro, carnaval. A turma já tá no. Entendeu? Aí depois começa março. Tem dia das mulheres. Entendeu? Tem um monte de dia. E aí no mês de julho, que a criançada tá na casa, quer passear, aí tá esse enrosco no trânsito no centro da cidade. Então tem que avaliar um pouquinho melhor. Dicas de graça aqui nesse programa pra você.
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4: Daqui a pouco vou me xingar lá, mas não tem nada. 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Também para supermercados, Mendonça. Eita, passei lá, viu? É lá que nós compramos. Compramos a carne. É. Vou falar para você, cadê o Rossini na churrasqueira, hein? Vai lá tirar uma foto lá, agora. Vou falar para você, que 10 horas já é meio-dia e 20. O senhor almoça que hora? Bem, é uma hora, então. Ele tá pensando em você agora. Entendeu? Tem que fazer. E o Deli mandou um áudio aqui. Não posso nem abrir o áudio. Ó, ele falou assim. Não vou falar o que ele falou aqui no ar, mas vou ler. Ele falou assim. Eu já falei aquele dia. Se fizer churrasco sem minha presença, vai dar siriri em todo mundo. E ele falou que você não manja de churrasco. Eu nem acho, viu, Demétrio? O senhor não manja nada de churrasco. Entendeu? É, não tem o que fazer. E você sabe que o meu medo hoje, no programa do Márcio Sunza à tarde, é aparecer o Zé Tapera. Esse tava sumido um bom tempo.
7: Pega fogo, cabaré!
4: Esse quando aparece, meu amigo, vem mais alterado que combustível em posto de gasolina ruim. Vamos lá, você que tá curtindo a nossa programação. Vamos com os destaques da Bragança FM. Profissionais da saúde são pegas brincando enquanto pacientes aguardam por medicação. Eita, nós. Olha o que foi isso aqui, Saulista. Município de Calcaia. Eita, nós. O povo sofrendo e as meninas super poderosas brincando. Homem procurado pela justiça é preso pela polícia militar em Amparo. Homem procurado pela justiça é preso pela GCM na Vila Aparecida. Também temos aqui corpo encontrado parcialmente enterrado em área rural de Bragança. Homem é condenado a 27 anos de prisão por feminicídio e ocultação de cadáver. Daqui a pouco eu trago essa informação da cidade de Extrema. Obras do programa Vias Novas avançam no centro de Bragança Paulista. Também trazendo, polícia militar prende dois homens após perseguição com carro furtado em Mairiporã. Motorista causa série de acidentes no anel, anel rodoviário na cidade. Onde que é isso aqui, ó? Em Belo Horizonte. Esse cara pegou um monte de gente despercebida, hein? Olha, tá dando o que falar esse vídeo que está na página da Bragança FM. Entra lá no Instagram. O Instagram da Bragança FM tá bombando, bombando, bombando. São mais de 32.500 pessoas. Vamos chegar para 33 mil seguidores. Eita, vamos pra lá. São 12h24. Eu vou pro rápido intervalo. E hoje, viu, vamos tocar música, pelo menos uma música espanhola aqui, viu? Castanhola, em homenagem à Espanha, campeã mundial, com as minhas amigas, né, e os meus amigos que torceram, são da Espanha, enfim, sensacional. São 12h25, eu vou pro rápido intervalo e, como diria Walter Mercado, eu volto já.
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4: Estamos de volta, na programação da Bragança FM. Deixa eu mandar um abraço, né, pra galera que tá curtindo, né, a nossa programação. E no sábado, né, no sábado eu tive o prazer de participar em uma conferência de jovens, aonde veio Samuel Hermínio, né, o filho do Luiz Hermínio, cara bacana, ministrou na Igreja Edificando em Cristo aqui em Bragança, numa conferência de jovens, na conferência do Espírito Santo. Conheci o Samuel, ele que estava ao lado do Aldair. Eita, Aldair, hein? Um abraço para Aldair, para Cida, pessoal que trouxe, né, o Samuel de São Paulo para cá. Ele que é de Itajaí, né, na região de Santa Catarina. Um abraço para o meu amigo Samuel Hermínio, e amanhã estarei, né, com o pessoal, né, lá em Campinas, tá? Em Campinas a gente vai estar junto com essa galera também, e agradecer o Samuel por ter vindo em Bragança. Um forte abraço, Samuel. É que ele não sabia que eu era radialista, acredita? Um abraço pro Samuel, um abraço pra ele. Estamos ao vivo na Bragança FM às 12h29. É, 12h29, você ligado na programação da Bragança FM, o giro de notícia. Tô vendo aqui, ó, sobre essa situação do corpo encontrado na zona rural. Aliás, a zona rural de Bragança Paulista ao mistério. Eu falando sério, depois, olha, eu vou ler essa notícia depois. Ó a próxima matéria, Demetrio. Leia. Leia de perto. Não, tem que falar isso, não é possível. Isso aqui deve ser fake news. Não vou ler.
5: Quantas vezes ele escorregou?
4: Não sei, bastante pelo jeito. Não vou ler isso aqui. Mas vamos para a zona rural de Bragança. Trazer essas informações aqui da Bragança FM. O Jean tá aí, entrevistou o seu Sebastião Alves. Delegado Sebastião Alves falando do caso da ossada na zona rural, uma informação.
6: Ô Sebastião, tivemos um fato aí de um corpo que foi encontrado aqui no bairro dos Araras dos Pereiras. Quais as informações preliminares que vocês têm a respeito desse corpo que foi encontrado?
7: Olha, Jango, ainda até esse momento não temos poucas informações, porque o primeiro passo dessa investigação é obter a identificação desse cadáver. Porque essa investigação ela vai partir dessa identificação para se saber se é alguém que estava desaparecido, onde morava, com quem essa pessoa mantinha algum tipo de relações, para que aí a gente possa desenvolver a investigação. Então, esse corpo ele foi encaminhado para o IML, e o IML, ele, como o corpo está em adiantado estado de decomposição, sim, o IML vai extrair o que nós chamamos de luva cadavérica, né? Vai extrair das mãos desse cadáver as impressões digitais. E a partir daí identificar essa pessoa e então a investigação

0: como fala na gíria popular, tudo isso ainda vai depender de toda essa análise que está sendo feita pelo IML, né, doutor?
1: Exatamente. E assim, à primeira vista, nós vemos que se o corpo está enterrado, alguém quis, evidentemente, esconder, né, o cadáver. Né?
0: Com certeza.
1: Nós chamamos de ocultação de cadáver. Né? Então, já temos um crime aí, ocultação de cadáver. Agora temos que averiguar em que circunstância essa pessoa morreu, né? De que forma ela morreu, quem é ela e se alguém colaborou para sua morte, né? Nós iniciamos a investigação como morte suspeita e no decorrer das investigações é que a gente vai estabelecer se houve aí um homicídio, como também nós suspeitamos que pode ter ocorrido. Enquanto não se consegue essa, como eu disse, né, essa identificação, o pessoal já vai a campo buscar dados e tentar aí obter algumas informações com testemunhas, né? É um levantamento que é feito habitualmente pelos policiais lá da DIG, e com certeza nós teremos respostas brevemente a respeito desse fato. A gente fala que alguns casos, o homicídio, o feminicídio, existem poucas ferramentas para a polícia poder prevenir que eles ocorram, né? Uma delas, por exemplo, que a Polícia Militar sempre faz, a gente vê fiscalização em bares, onde os desentendimentos podem gerar, no caso, um homicídio, né? Agora, com a expansão das providências da Lei Maria da Penha, também, né, para evitar feminicídio. Então, mas a gente vai buscando dar as respostas e trazer mais segurança para a sociedade.
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3: É o Nosso Jornal às 12h34. Tá aí esse caso aí que acaba chamando muita atenção, né? Aliás, nós precisamos mudar muita coisa aqui em Bragança, hein? O que tem de situação acontecendo em relação a corpo encontrado, a situações, né, que são ruins aí, de assassinatos, agressões. Olha, tem me surpreendido Bragança estar numa situação dessa. Tem me surpreendido muito, né? Porque, como o delegado disse, né, esse corpo estava em estado avançado de decomposição. Foi encontrado no sábado, nas proximidades da estrada municipal Ulisses da Silveira Guimarães, a cerca de 5 quilômetros da rodovia Capitão Baduino. O cadáver foi localizado por um proprietário rural durante um serviço de limpeza na propriedade. O boletim de ocorrência diz que o homem percebeu parte de um possível corpo humano sob a terra e acionou a Polícia Militar pelo telefone 190. No local, os policiais confirmaram a presença do cadáver parcialmente enterrado e isolaram a área, né, para a realização dos trabalhos da polícia científica. Após essa realização, após a perícia, o desenterramento foi constatado que a vítima era um homem. No entanto, devido ao avanço do estado de decomposição, não foi possível realizar a identificação no local. O corpo foi encaminhado ao Instituto Médico Legal. Pai do céu, hein? Que tristeza. São 12h36. O Tribunal do Júri condenou Edson Fernando Cardoso, 27 anos e 8 meses de prisão pelos crimes de feminicídio e ocultação de cadáver de Clícia Lima da Silva, 35 anos. A pena deverá ser cumprida inicialmente em regime fechado. Clícia desapareceu em 29 de outubro de 2024 em Extrema e seu corpo foi encontrado semana depois na represa de Piracaia com as mãos e os pés amarrados. Durante o julgamento, familiares e amigos relataram que o relacionamento era marcado por episódios de agressões, comportamento controlador e violência psicológica. O Ministério Público também apresentou um boletim de ocorrência registrado anteriormente por Clícia, no qual ela denunciava o companheiro por agressão física. Em depoimento, Edson admitiu ter ocorrido

0: executado o corpo da vítima, mas negou ter cometido o homicídio. Segundo as informações, Clícia morreu em decorrência de politraumatismo craniano provocado por fortes impactos na região da cabeça e da coluna. A Polícia Civil informou que o laudo pericial não identificou sinais de luta ou resistência, indicando que a vítima pode ter sido surpreendida pelo agressor. A identificação foi realizada por meio das impressões digitais e das tatuagens. Os jurados rejeitaram a versão apresentada pelo réu e acolheram a denúncia pelo Ministério Público, condenando ele pelos crimes de feminicídio e ocultação de cadáver. Esse assunto deu muito o que falar. Eu vou te mandar essas imagens, Demétrio Campos. E eu queria que você que está em casa, que pode ver, prestasse muita atenção. Porque isso vai chocar literalmente você. Esse é um assunto, inclusive, se você quiser ver, está no Instagram da Bragança FM, aonde o motorista causou uma série de acidentes. E tem aqui, ó, deixa eu ver aqui o desfecho enquanto você vai baixando aí, ô Demetrio. Deixa eu ver aqui, ó, pra você que tá curtindo a nossa programação. Esse motorista acabou sendo morto depois de todo o ocorrido. Eu vou pegar mais detalhes desta ocorrência, informação que nos chegou, que ele foi morto. Traz aqui, ó, a Tânia tá falando, ó, até de ouvir o vídeo dele sendo morto. Depois a gente vai confirmar essa informação, porque esse motorista tava doidão. O motorista, né, aqui em Belo Horizonte, não sei se o que aconteceu com ele, né? Não sei. Agora, o que essa galera tá precisando de tratamento psicológico, isso aí, né? E a informação é verdade. A perseguição terminou na Avenida Cardeal Eugênio Picelli e o suspeito foi baleado. Rapaz, viu? Tem aqui, ó, essa informação. Deixa eu ver, ó. E uma criança. Ó, pra você ver como é que é. Você pode soltar aí, eu vou falando a respeito do caso. Você que tá no Facebook e também no Instagram da Bragança FM, tá vendo, tá? Tem as imagens lá. Pra quem não tá vendo, pra você ter uma noção dessa situação, teve na sexta-feira, em Nova Lima, região metropolitana, né, de Belo Horizonte, aconteceu essa situação desse atropelamento, essa perseguição, que terminou com o motorista de caminhão baleado, tá? Motorista de 41 anos provocou uma série de batidas na madrugada de sábado no anel rodoviário em Belo Horizonte, e ele teve que ser baleado pela polícia militar. De acordo com a polícia, ele bateu em vários veículos, lançou o caminhão contra viaturas ao ser perseguido, tentou atacar policiais com uma faca ainda no final. Ainda segundo a polícia, a ocorrência começou no anel rodoviário, na altura do bairro São José, na região da Pampulha, na capital mineira, e terminou só nas proximidades do shopping Somacas Outlet, em Contagem, na região metropolitana de BH, por volta das 5 da manhã. Ao ser abordado pelos policiais, o caminhoneiro bateu em duas viaturas e desceu do caminhão ao ser interceptado na Avenida Eugênio Picelli, em Contagem, com uma faca na mão. Aí foi a hora que os militares alvejaram o motorista, que foi socorrido no hospital pronto-socorro João Paulo. Até, né, o momento não sabia da situação dele, mas a informação é que ele veio a falecer depois desta situação. Rapaz do céu. E as pessoas comentando aqui, né? Foi tentativa de homicídio. É o que mais se fala, né? Foi tentativa de homicídio. E aí teve um jovem, né, que acabou falecendo devido a essa fuga, né? Já tínhamos uma vítima, um dos motoristas atingidos pelo caminhoneiro que provocou uma sequência de acidentes na Grande Belo Horizonte na madrugada de sábado, afirmou em entrevista à Itatiaia que acreditar ter sido alvo de uma tentativa de homicídio. Segundo a vítima, a perseguição começou no anel rodoviário nas proximidades da Grande BH. O caminhão bateu duas vezes na traseira do carro e na segunda colisão lançou o veículo, né, no canteiro central. Mesmo tentando fugir, o motorista conta que o caminhoneiro atravessou a pista na contramão e bateu de frente com o automóvel. Além de me pelo meu veículo, na segunda me jogou para o canteiro central, depois virou o caminhão na contramão e veio direto na minha direção. Para mim foi uma tentativa de homicídio, uma perseguição que acontece em filme, mas aconteceu na vida real. O motorista disse que conseguiu escapar por pouco. A minha sorte foi que depois da batida de frente ele deu ré para bater novamente. Nesse momento o policial chegou com a viatura, presenciou tudo e o caminhão acabou saindo, né, do foco. O policial parou, perguntou se eu estava bem, pediu que eu acionasse o 90 e saiu atrás do caminhão. Segundo a vítima, ao perceber que estava sendo perseguida, ela tentou escapar entrando em direção ao bairro Olhos d'Água. Ainda assim, o caminhoneiro continuou a perseguição. A primeira batida foi muito triste de ver como ele estava transtornado. Rapaz do céu, hein? E tem, né, além, né, dessa situação, dessas vítimas todas, o prejuízo. Quanto prejuízo teve, né, através desse rapaz aí, desse caminhoneiro. Não sei qual foi o problema. São 2h45, vamos para o intervalo, senhor Demétrio Campos. Lembrando que hoje temos ao vivo a participação da Larissa Modesto para falar de muita coisa boa aqui na programação da Bragança FM sobre lavanda. Então, se você quiser, né, fazer um novo negócio, lavanda está na moda. São 12h45, eu vou para o intervalo e volto já.
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8: É, estamos de volta na programação da Bragança FM, são 12h49. O Jango já tá indo para Monte Alegre. Boa viagem, Jango. Ele que amanhã volta aí na programação com Primeira Mão ao lado dele. O Liminha dele. O Gugu tinha o Liminha. Ele tem também o Liminha dele, o Márcio Rocinho. Tá certo, viu? Que fase. Ted Fagundes, estou feliz porque a Espanha ganhou. Oi, Dona Valquíria, um abraço. A Dona Valquíria já mandou a leitura pra nós, o Demétrio Campos. Já está, tá lá no congelador. Só vamos marcar e comer a leitura, hein? Eita, nós. Vamos esperar o Deli viajar de novo. Deixa eu ver aqui, ó. O Wellington, tá falando, Ted, tudo bem? Estamos te assistindo. Somos de Nova Odessa. Certo, abraço pessoal de Nova Odessa. O Diego, Diego e Vivian, deve ser aquele cara que a mulher controla até o Facebook dele. Cara, quando tem um Facebook, Diego e Vivian, Tabata e Carlos, pode ver que o cara sofre, mano.
9: Exatamente.
8: Entendeu? Tem que ser separadinho. Entendeu? Se o senhor começar a namorar Demétrio Campos e tiver um Facebook combinadinho, você tá na roça aqui, entendeu? Demétrio e Painho. Era só que me falta. Deixa eu ver aqui, ó. Ted Fagundes, aqui é a Larissa. Estamos se assistindo em Pedra Bela. Põe fogo nesse programa aí. Parabéns. Tá certo. Deixa eu ver quem mais aqui, Tere Fagundes, por que você não tá mandando abraço hoje? Aqui é a Dona Alzira, tô ouvindo você em Tuiuti, amo o seu programa, tá certo, obrigado. Aqui também quem tá ouvindo é o Paulo Nunes, será que era o jogador lá? Ô Paulo Nunes, um abraço. Tá falando aqui, Ted Fagundes, som da Vila Rica em Amparo, não perco o seu programa. Você é um showman, ó. O que seria um showman, Demétrio Campos?
9: Um homem que faz show.
8: Um homem que faz show. Mas eu não faço show. Um abraço, meu amigo Paulo Nunes. Cadê o Maurinho Domini? Se Maurinho também fica ouvindo, fica andando, baldeando. Pedra Bela, Pinhalzinho, Amparo. E tá ouvindo também o programa. Um abraço pro Mauro Dominici. O Adãozinho Siqueira também tá ouvindo. Ei, Adão! Adão tá aí firme e forte. Mandar um abraço também pro Adão. Agora o Adão, é, o Adão que foi por muito tempo gerente do Porteiragrinho, ele agora comprou o restaurante Glória. É. Hoje o Adão, que foi gerente por muito tempo, né, do Porteira lá, do meu amigo Jairo, agora comprou, né, adquiriu aí os direitos, né, para tocar o barco do Glória, que fica ali perto, né, logo logo vamos fazer uma visita aí para os caras anunciar aqui com nós. É, um abraço para vocês. Olha aqui, ó. Ted Fagundes, tudo bem? Meu nome é Ronaldo. Tô ouvindo você aqui em Carapicuíba. Tá certo, Ronaldo. Deixa eu ver. Ted, aqui é o Pombo. Tô te assistindo. Tá voando essas horas, Pombo. Vai lá, mas você só maluco ouvindo esse programa. vamos lá para as notícias. Tem mais umas aqui para a gente virar e encerrar o nosso jornal. E esse vídeo que é o mais visto no final de semana dentro da página da programação da Bragança FM. Um vídeo que circula nas redes sociais, que tem gerado repercussão ao mostrar funcionários da área de saúde em um momento de descontração dentro de uma unidade no município de Caucaia. As imagens viralizaram após relatos que pacientes aguardavam atendimento e medicação enquanto a cena era registrada. O caso provocou críticas de internautas que questionaram a conduta dos profissionais e a qualidade do atendimento prestado. A situação também acendeu um debate sobre a responsabilidade e o compromisso exigidos dos profissionais que atuam na área de saúde. Até o momento não há informações oficiais sobre a data, né, do exato, né, momento que aconteceu esse vídeo. Vou falar pra você, viu? Tô vendo o vídeo aqui, ó. E aí alguém chega com a câmera, Demetrio. Quem? Alguém chega com a câmera. Não, não foi você. Alguém chega com a câmera. E aí vê a galerinha brincando. E aí elas colocam, né, a máscara na cara. O que, que o senhor quer? Não sei o quê. E aí começa a discussão com a mulher. Eu vou falar pra você, viu? Que doideira. Que doideira mesmo. Agora são 12h55. 12h55, não é possível. Deixa ele trancado lá. 12h55. A Espanha venceu a Argentina por 1-0. Poderia ter marcado um monte de gol, né? Se quisesse, poderia ter marcado um monte de gol. É? Não, abre lá. Se pudesse, a seleção já chegou a Madrid, né, após bicampeonato da Copa do Mundo. Campeão leva prêmio de 255 milhões. É muita grana. Isso em euros, tá? Brasil tem 158,7 milhões de eleitores aptos a votar em outubro. Governo Lula calcula a reação ao tarifaço para não municiar. Flávio, Nobel da Economia, vê sucesso do Pix e critica Trump. Tentará punir o Brasil por esse sucesso. Vance Rubio tem altos e baixos na disputa de quem será o escolhido de Trump em 2028. Piloto anuncia a vitória da Espanha durante o voo e quase cai o avião. Jovem de 14 anos morre durante comemoração na Espanha. Argentino se revolta após derrota e causa confusão na Bahia. Partido Missão oficializa Renan Santos como candidato à presidência. PT anuncia Patros como pré-candidato ao governo de Minas Gerais. Governo do Rio exonera 14 pessoas de cúpula de instituto alvo de operação. São alguns destaques para você ficar bem informado. São 15h57, encerra o nosso jornal. Intervalo, voltamos com Bragança FM no ar.
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10: Estamos chegando, agora são 13 horas e 6 minutos. Segundo, dia 20 de julho de 2026, direção geral de rádio de Maria de Lima, a técnica dele, Demétrio Campos. Estamos chegando com os destaques e as informações. A partir de agora, vamos girando os destaques do programa de hoje.
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10: Posse de bola e defesa sólida. E campeã Espanha deixa lições para o Brasil na Copa. Mbappé, artilheiro, Holanda, invenível. Ou seja, você sabe o que significa essa palavra? É igual uma aura agora que a criançada tá... É.
11: Nossa, tem que...
10: Nossa, você viu? Nossa, estão na aura. É algo que não se vê. A Holanda foi inexistente. Trump invadiu o futebol e você nunca mais vai ver na Copa do Mundo do mesmo jeito. Trump disse que ele alterou algo porque ele queria que os Estados Unidos fossem campeão. O Trump foi lá e conversou com o presidente da FIFA para anular o cartão vermelho do melhor jogador dos Estados Unidos, que no jogo foi o pior da partida, e aí os Estados Unidos perderam uma vaga para a Bélgica. Para coordenador de Lula, Lulinha deixou de ser problema e virou alvo da campanha. Polícia Federal assume a segurança de presidenciáveis. E olha, eu vou falar pra você, viu? Milei deve se reunir com Tarcísio e participar de evento de Flávio Bolsonaro. Funcionária de funerária vê sinais vitais e bebê de um mês, né? Dado como morto, volta a UTI em São Paulo, hein? Agora, será que foi erro médico ou não? Erro médico, eu digo assim, né? Da pessoa não ter percebido ou não, né? Isso aí vai dar história. PGR dá seguimento à ação que pode tornar o senador Alessandro Vieira inelegível. Ainda girando os destaques para você. Próxima Copa terá 600 e vai passar por 3 continentes. Igreja Presbiteriana debate veto de legendários por risco de desvio do evangelho. Justiça decreta prisão de advogado que atropelou motociclista 2 vezes em São Paulo. Corinthians lida com um jogo duro de staff e tem passe na renovação do Memphis. Gente, Larga o Memphis para lá que vocês ganham mais. Deixa o Memphis para lá que você ganha mais. Com os destaques da região de Bragança Paulista, homem de 37 anos está desaparecido há 2 semanas e família pede para localizá-lo. O nome dele é Rômulo Aparecido Lopes. Sumiu, esteve nas últimas vezes no Jardim São Lourenço. Ainda girando as informações para você. Justiça prende foragido da justiça com mais de 25 anos de pena para cumprir. Ainda destacando o craque da seleção brasileira, Gabriel Magalhães, joga jogo festivo na cidade de Extrema. Ainda girando, GCM captura homem procurado pela justiça durante patrulhamento. Você bem informado, festa do peão de Extrema divulga teaser das atrações e mantém mistério sobre shows, hein? Vou falar pra você. Corpo encontrado parcialmente enterrado em área rural de Bragança. Agora são 13h10, 13h10. Direção geral de rádio de Maria de Lima, técnica do Demétrio Campos. Eu sou o Tênis Fagundes. A partir de agora, o sucesso não para.
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1: É, as notícias do Brasil e do mundo, e também, por que não, fora do mundo. São 13h32. Estamos, né, ligados na programação da Bragança FM com muita notícia, com muita informação.

0: determina a Constituição Federal.
1: Ele estabelece regras, parâmetros que garantem direitos em educação, saúde, convivência familiar, cultura e lazer. Com isso, é um importante mecanismo para dar concretude ao quê? É o que nossa Constituição diz, de dar prioridade absoluta aos direitos da infância e da adolescência. E representou, desde 1990, um avanço civilizatório.
0: Antes do ECA, crianças e adolescentes só recebiam a atenção do Estado em situações extremas, como abandono ou conflito com a lei. A legislação garantiu foco na prevenção de violências e no acesso a políticas públicas desde os primeiros anos de vida. Além disso, recentemente, em março deste ano, o Brasil deu mais um passo importante quando o assunto é a proteção das pessoas com menos de 18 anos de idade. O ECA digital foi regulamentado, estabelecendo um novo marco de proteção à infância no ambiente online. Leonardo Sica detalha.
1: O ECA Digital estabeleceu um novo conjunto de regras que obriga as plataformas digitais como YouTube, mídias sociais, até jogos online, a implementar mecanismos rigorosos de verificação etária e controle parental. Ele assegura, por exemplo, a retirada rápida de conteúdos nocivos do ar, especialmente aqueles relacionados a questões sexuais, violência sexual ou automutilação. E ainda tem o estabelecimento de mecanismos para responsabilização dos envolvidos em casos de violação, inclusive com multas pesadas.
0: Vale lembrar que a OAB São Paulo, por meio da ESA, a Escola Superior de Advocacia, oferece cursos de formação para advogados e advogadas que queiram atuar com um olhar cuidadoso nos casos que envolvem infância e juventude. Além disso, a entidade, por meio da Comissão de Defesa dos Direitos da Criança e do Adolescente, também participa de conselhos de políticas públicas, contribuindo para a construção de soluções que priorizem o melhor interesse dos menores de 18 anos do nosso país. Da Rádio 2, Milena Abreu.
2: Tá certo, Milena Abreu, destacando as informações para você ficar bem informado. São 13h35. Você que tem um jovem aí, né, que quer pelo menos começar a fazer estágio, né, as dicas do governo do estado de São Paulo, que tem algumas informações importantes. São 13h35.
3: Alunos do Ensino Médio Técnico de São Paulo estão se inscrevendo em massa no programa BEM. Até o início desta semana, mais de 16 mil estudantes já haviam sido contratados por meio do programa. A diretora de Educação Profissional da Secretaria da Educação de São Paulo, Larissa Moreira, explica o que é o programa.
4: O Bolsa Estágio Ensino Médio é uma iniciativa do governo do estado de São Paulo para conectar os estudantes que hoje fazem o ensino médio junto com o ensino técnico na rede estadual com oportunidades do mercado de trabalho. O programa funciona da seguinte forma: as empresas fazem a adesão, abrem vagas exclusivas para os estudantes da rede estadual e, a partir disso, o nosso estudante passa pelo processo seletivo e, sendo selecionado, ele pode receber uma bolsa mensal durante 6 meses de até R$ 886.
3: Nesse período, as empresas são responsáveis por fornecer auxílio transporte e dispor de um profissional com formação ou experiência na área de conhecimento do curso técnico para atuar como supervisor do estágio. Após os primeiros 6 meses, os estudantes poderão ter seus contratos de estágio efetivados pelas próprias instituições. A diretora de Educação Profissional da Secretaria diz quem pode se inscrever.
4: Os estudantes que podem participar do programa são aqueles que estão na segunda e na terceira série do ensino médio, cursando o ensino técnico junto ao ensino médio, que tenham feito o Provão Paulista Seriado no ano passado e que tenham uma frequência mínima de 85%. Mas é importante que o estudante se inscreva o mais rápido possível, pois as vagas são dinâmicas. Nós abrimos e fechamos vagas todos os dias, dentre aí as nossas centenas de parceiros. Para fazer a inscrição, o estudante deve acessar bem.sp.gov.br. Ele coloca o seu RA, que é o identificador na rede estadual, o CPF, a data de nascimento, e a partir disso ele já começa a acessar todas as vagas disponíveis.
3: Larissa Moreira diz que o programa Bolsa Estágio Ensino Médio é uma porta aberta para os alunos.
4: Além de conseguir colocar em prática tudo aquilo que o estudante está vendo em sala de aula, essa oportunidade muitas das vezes é a primeira oportunidade do nosso estudante no mercado de trabalho. Com isso, ele vai não só aprender...

0: aprender sobre aquilo que ele está estudando, mas também se preparar para próximas oportunidades na carreira.
1: Cerca de 63% dos alunos que já se inscreveram são do curso de administração. Em seguida, aparecem os cursos de vendas, logística, agronegócio, desenvolvimento de sistemas, enfermagem, farmácia, hospedagem, ciência de dados e qualidade. Juliana Fischer para a agência SP.
2: Certo, tá certo, Fischer. No pique do rádio do Brasil, são 13h30. E 8, 13 e 38. Tem o Moreirinho aí, ó. Ele tá de descanso. Hoje o Márcio Souza vai fazer Tarde Sertaneja, né, na programação da Bragança FM. Ele que tá fazendo, né, a programação, né, de domingo, sertanejo, das 6 às 9. Tá aí, firme e forte, o Márcio Souza, que é o cara mais bonito que eu conheço. Não tem cara mais bonito que ele. São 13h38. Vamos aí com o Luiz Henrique, a informação no ar.
3: Vamos ao boletim esportivo, trazendo os resultados dos jogos do final de semana e informando a agenda esportiva desta segunda-feira, dia 20 de julho. Começando com os resultados, o primeiro destaque vai para as partidas tanto da quarta rodada quanto da 19ª rodada da Série A do Campeonato Brasileiro, em que na sexta-feira, pela quarta rodada em uma partida atrasada, o Bahia venceu por 2-0 a Chapecoense. Já pela 19ª rodada, a última do primeiro turno, que voltou após a pausa para a Copa do Mundo, o Mirassol venceu por 2-1 o Grêmio, enquanto Red Bull Bragantino e Fluminense empataram em 1-1 no Maracanã. Mas além da volta do futebol brasileiro, o final de semana também ficou marcado pelo encerramento da Copa do Mundo de 2026. Começando pelo jogo de sábado, que foi a disputa de terceiro e quarto lugar, onde foi uma partida que aconteceram muitos gols, em que a Inglaterra venceu por 6-4 a França. E dessa maneira, a Inglaterra conquista o melhor resultado em uma Copa do Mundo desde 1966, ano que os ingleses foram os campeões. E no domingo aconteceu a grande decisão no estádio de Nova Jersey, Nova York, em partida que a Espanha venceu por 1-0 a Argentina no segundo tempo da prorrogação. E assim os espanhóis conquistam o bicampeonato mundial depois de 16 anos do primeiro título. Passados os resultados, vamos agora com a agenda esportiva desta segunda-feira, dia 20 de julho, que tem como único destaque as partidas que abrem as quartas de final da Copa do Brasil Feminina, e que são disputadas em jogo único, sendo o primeiro deles o duelo entre Coritiba e Internacional, que jogam no Couto Pereira às 16 horas. Já às 19 horas, o Flamengo entra em campo para enfrentar o 3B da Amazônia no Estádio Luso Brasileiro. E no último jogo da noite, às 20 horas, a Ferroviária de Araraquara recebe o Corinthians no Estádio Arena Fonte Luminosa, na cidade de Araraquara. Com informações do esporte para a Bragança FM, som da região, Luiz Henrique Domingues.
2: Tá certo, Luiz, são 13h40, 13h40. Pra gente encerrar o giro, a linha de número 2, prato feito, custou em média R$31,90 no país em junho. Milena Abreu, você.
4: O PF, famoso prato feito do brasileiro, não tem escapado da inflação e encarece um pouco a cada mês. Segundo o levantamento do Núcleo de Estudos Econômicos da Fundação do Comércio de São Paulo, o trabalhador brasileiro gastou em média R$638 para almoçar fora em 20 dias úteis do mês de junho, o que dá uma média de R$31,90 por refeição. São cerca de 7% a mais do que gastou em janeiro e quase 5,5% a mais quando a comparação é com os gastos de março. Análise por região mostra que o Sul registrou o maior preço médio do prato feito no sexto mês do ano, R$34,90, quase R$ 5,00 a mais que o preço médio mais barato do Brasil, registrado na região norte, R$29,99. No Centro-Oeste, o PF custou em média R$34,45 no mês passado. No Sudeste, saiu por R$31,99. E os trabalhadores do Nordeste pagaram em média R$30. Da Rádio 2, Milena Abreu.
2: Tá certo, tá aí a Milena Abreu, são 13h42, esse foi o Giro de Notícia, o Giro de Informação.
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2: Toda a região Bragantina, às 14h12, o giro de notícias para falar um pouquinho de esporte. Nós sabemos que, né, a seleção da Espanha foi campeã do mundo, venceu na prorrogação 1-0. Mas sabemos que o Bragantino também jogou e empatou em 1-1 com o jogador a menos. Foi um famoso fuzuê no finalzinho do jogo. O Bragantino tomou o empate e acabou de ter a chance, né, de somar 3 pontos. Mas tá bom, resultado fora de casa contra o Fluminense, 1 pontinho, tá legal. Quem que vem aí? O técnico. Vamos ouvir o técnico Wagner Mancini, um trechinho da coletiva, e daqui a pouco a gente ouve um trechinho do comentário do Moreira em relação ao resultado do Massa Bruta.
3: Nós iniciamos bem a partida dentro de uma estratégia bem elaborada e bem feita pelos atletas, né? Nós escolhemos marcar um pouco mais baixo exatamente para ter o contra-ataque, e num desses lances a gente sai na frente e tem algumas outras oportunidades interessantes também na partida. O jogo vira 1-0 para nós, aí na volta do segundo tempo dá uma melhorada no jogo o Fluminense e acaba com a expulsão do Agostinho, fazendo com que nós, tendo um jogador a menos, tivéssemos que baixar um pouquinho mais a nossa linha de marcação, e isso foi até o final do jogo. A expulsão, de certa forma, a segunda expulsão, né, ela não impactou muito na partida, porque também saiu um atleta do Fluminense. Mas enfim, eu só tenho a elogiar a minha equipe hoje em campo, que teve uma raça, uma luta, uma organização acima do normal. Nós suportamos a pressão do Fluminense com um jogador a mais boa parte do segundo tempo, e sempre muito organizado, sempre sabendo aquilo que ia fazer na sequência, não desperdiçando. Óbvio que uma ou outra bola a gente tinha que dar o chutão para frente, mas em muitos momentos a gente botou a bola no chão, jogou. Então a gente não tem muito o que lamentar, a não ser alguns lances relacionados à arbitragem, né? O lance da expulsão do Fabinho eu ainda não vi na televisão. Eu achei que só o John Kennedy fosse expulso, mas enfim, o lance do gol do Fluminense no último minuto do jogo tem um empurrão no lance anterior de um atleta do Fluminense em cima dos nossos dois zagueiros, que um atrapalha o outro na hora de tirar a bola. Enfim, são lances e 16 minutos de acréscimo, né? Isso também achei, de certa forma, exagerado. Dava nítida a impressão que enquanto o Fluminense não empatasse, o jogo não acabaria. Enfim, eu sei que a gente fica chateado porque tomou o gol no último minuto, mas de um outro lado a gente sai daqui feliz com a atuação da equipe, que depois dessa parada da Copa do Mundo voltou da mesma forma, lutando muito, bem organizada, saindo bem nos contra-ataques. Eu acho que é um jogo onde a gente tem que valorizar a nossa atuação.
4: Boa noite, professor Mancini, prazer falar contigo. Marcos Eduardo, do canal Mestre na Área. Eu queria que você falasse, faltou pouco, né, assim, sair mais um jogo aqui do Rio de Janeiro com a vitória. O que extrair para esse jogo da Copa Sul-Americana contra o Sporting Cristal, que vai ser um confronto bem difícil nas próximas 2 semanas? Obrigado.
3: Olha, eu acho que num momento inicial extrair exatamente essa luta, essa dedicação, nosso time, quando ele está atento, concentrado na partida, normalmente faz bons jogos, e eu acho que isso tem que ser a nossa marca. Nós temos um time jovem, um time que normalmente é muito agressivo dentro de campo, e quando você vê esse espírito sendo levado do vestiário para dentro do campo, você tem certeza que a equipe vai se comportar bem. Acho que isso tem sido a nossa força. E para o jogo lá no Peru também, que é uma fase eliminatória, são 2 jogos, é muito importante a gente largar bem, e eu espero que já na quarta-feira a gente tenha um bom resultado para vir depois e consumar dentro de casa.
5: Obrigado, professor.
3: Obrigado.
5: Boa noite, Mancini. Marlon Veltri, Sintonia Esportiva.
1: O Bragantino segue de pé na Sul-Americana e no Campeonato Brasileiro também vem fazendo uma boa campanha. Mas a gente sabe que
2: não. Tá um trechinho, né, do Wagner Mancini. Agora vamos ouvir o Roberto Moreira, que comentou esse jogo, empate do Bragantino fora de casa.
5: O Red Bull Bragantino dominou o jogo no começo da primeira etapa, foi superior aí a equipe do Fluminense, principalmente ali até os 15 minutos, 16 minutos da primeira etapa, onde o Bragantino conseguia marcar alto, fazer uma marcação alta na saída de bola da equipe do Fluminense, e o Fluminense não conseguiu ganhar o meio campo aí da equipe do Red Bull Bragantino, principalmente no primeiro tempo. Meio campo do Bragantino bem postado ali no primeiro tempo com o Eric Ramírez, também aí com o Rodriguinho e com o Lucas Barbosa fechando ali aquele meio campo. Confesso que não gostei muito da escalação no meio campo, mas o meio campo jogou bem no primeiro tempo, na primeira etapa. E o Red Bull Bragantino teve ali a força do Fernando ali pela esquerda, fazendo ali grandes jogadas, e até que o gol do Red Bull Bragantino saiu aí aos 26 minutos da primeira etapa, com uma boa jogada do Fernando ali pela esquerda. Ele fez o cruzamento, a bola passou ali por toda a extensão da grande área, o Herrera recebeu essa bola, deixou o jogador no chão, fez o levantamento e Então, o que que acontece? O Red Bull Bragantino, ele, voltando aí para a segunda etapa, deixou a equipe do Fluminense tomar conta. Não sei se foi o cansaço, o que que aconteceu, mas o meio campo do Red Bull Bragantino já não segurava tanto mais como segurou na primeira etapa, e sobrecarregou bastante ali os jogadores de defesa. O Bragantino começou aí a fazer as substituições que eram necessárias, mas não teve mais força para chegar no ataque. Chegou uma ou duas vezes, mas sem levar nenhum perigo aí para o goleiro Fábio, né? E a equipe do Fluminense, não tendo outra alternativa, se atirou com vários jogadores de ataque que foram colocados ali, né? O Canóbio, aí o John Kennedy, que entrou bem o John Kennedy, né? E aí a equipe do Fluminense chegou várias vezes em condições de empatar o jogo, até que no finalzinho ali, uma confusão danada ali, após uma falta. Com a mais de 5 minutos ali de bola parada, dois jogadores expulsos, um pelo lado do Red Bull Bragantino, outro pelo lado da equipe do Fluminense, e o árbitro acabou dando mais 5 minutos. E nesses 5 minutos, no finalzinho aí desses 5 minutos, o Red Bull Bragantino um bate-rebate muito forte ali dentro da grande área. O Red Bull Bragantino não conseguiu tirar. Um pouco antes, o Volpe fez uma grande defesa, mas até que chegou um jogador da equipe do Fluminense no levantamento de bola, ele sobrou sozinho, cabeceou sem chance ele pro Volpe, e o empate 1-1. Se não foi um resultado ruim, pela circunstância do jogo, pelo fato do Bragantino ter ficado com a vitória nas mãos durante muito tempo, acabou sendo aí um castigo para a equipe do Red Bull Bragantino. E aquilo que eu falava, né? Os jogadores têm que colocar a cabeça no lugar, porque o time que está perdendo, os jogadores vão provocar, vão tentar fazer alguma coisa, vão tentar tirar um jogador. Já tinham tirado um jogador do Red Bull Bragantino, na provocação ele deixou o cotovelo, acabou sendo expulso o Agostinho Santana, né? Acabou sendo expulso, deixou o cotovelo, e depois, é lógico, aí o Fabinho acabou entrando ali na briga, no empurra-empurra ali, acabou sendo expulso também. Então, os jogadores precisam ter um pouquinho mais de cabeça, principalmente nessa hora. Tá vencendo o jogo? Tá no finalzinho do jogo? É lógico que o jogador adversário, o jogador que tá perdendo, ele vai tentar conseguir um espaço. O Red Bull Bragantino não foi maduro o suficiente para superar isso, e acabou levando o gol aí como um castigo. Mas o resultado, no final das contas, acabou sendo bom. Bragantino 1, Fluminense também 1. Esse empate mantém o Red Bull Bragantino ali na quarta posição nesse instante, né? O Red Bull Bragantino agora com o empate quarto colocado. Deixa eu só confirmar aqui, mas é isso mesmo, né? O Red Bull Bragantino na quarta colocação, começou na quinta colocação, agora está na quarta. Lembrando que o Atlético ainda vai jogar, mas o o Red Bull Bragantino não muda muito de posição. Se perder a quarta posição para o Atlético, vai ficar com toda certeza na quinta colocação. O Red Bull Bragantino agora precisa. Jogou bem hoje? Jogou. Mostrou que voltou com vontade. Mostrou que o Fernando continua jogando muito bem. O Volpi foi ali não vou dizer que surpresa, porque a gente já vê o Volpi jogando bem, né? Mas o Volpi foi ali muito feliz, principalmente no finalzinho ali da segunda etapa, fazendo grandes defesas e salvando o Red Bull Bragantino. Então, se hoje sai daqui com 1-1, deve muito ao Volpi, que fez grandes defesas na segunda etapa.
2: Agora são 14h23, é álcool. Esse foi o giro de notícias, o giro de informação.
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1: São 14h35, né? Época de frio. Demora de pegar. A banana engolindo o macaco. São 14h36, vamos pro giro de notícia. Caso da ossada na zona rural. Vamos com o delegado aí, tá no ponto, Demétrio Campos. Às 14h36, já conversou com o delegado, trazendo as informações para você ficar bem informado. Agora são 14h36.
2: Observação, tivemos um fato aí de um corpo que foi encontrado aqui no bairro dos Araras dos Pereiras. Quais as informações preliminares que vocês têm a respeito desse corpo que foi encontrado?
3: Olha, Jango, ainda até esse momento não temos poucas informações, porque o primeiro passo dessa investigação é obter a identificação desse cadáver. Porque essa investigação ela vai partir dessa identificação para se saber se é alguém que estava desaparecido, onde morava, com quem essa pessoa mantinha algum tipo de relações, para que aí a gente possa desenvolver a investigação. Então, esse corpo ele foi encaminhado para o IML, e o IML, como o corpo está em adiantado estado de decomposição, sim, o IML vai extrair o que nós chamamos de luva cadavérica, né? Vai extrair das mãos desse cadáver as impressões digitais. E a partir daí identificar essa pessoa e então a investigação que já está na DIG. A DIG, paralelamente a isso, ela já está em busca de testemunhas. Ao conversar lá com a pessoa que encontrou, né, que é o senhor que estava capinando lá a fazenda, e aí obter algumas informações, ver se conhece, se viu, o que que viu. Então, o pessoal da DIG já está trabalhando com vistas a apurar o que aconteceu.
2: É aquele chamado levantamento de campo, saber, primeiro identificar quem é, se é daqui, se é da região, ou se foi uma desova, como fala na gíria popular. Tudo isso ainda vai depender de toda essa análise que está sendo feita pelo IML, né, doutor?
3: Exatamente. E assim, à primeira vista, Jaco, nós vemos que se o corpo está enterrado, alguém quis, evidentemente, esconder.

0: cadáver, né?
1: Com certeza.
0: Nós chamamos de ocultação de cadáver, né? Então, já temos um crime aí, ocultação de cadáver. Agora temos que averiguar em que circunstância essa pessoa morreu, né? De que forma ela morreu, quem é ela e se alguém colaborou para sua morte, né? Nós iniciamos a investigação como morte suspeita, e no decorrer das investigações é que a gente vai estabelecer se houve aí um homicídio, como também nós suspeitamos que pode ter ocorrido. Enquanto não se consegue essa, como eu disse, né, essa identificação, o pessoal já vai a campo buscar dados e tentar aí obter algumas informações com testemunhas, né? É um levantamento que é feito habitualmente pelos policiais lá da DIG, e com certeza nós teremos respostas brevemente a respeito desse fato. A gente fala que alguns casos, o homicídio, o feminicídio, existem poucas ferramentas para a polícia poder prevenir que eles ocorram, né? Uma delas, por exemplo, que a Polícia Militar sempre faz, a gente vê fiscalização em bares, onde os desentendimentos podem gerar, no caso, um homicídio, né? Agora, com a expansão das providências da Lei Maria da Penha, também, né, para evitar feminicídio. Então, mas a gente vai buscando dar as respostas e trazer mais segurança para a sociedade.
2: Tá certo, tá aí as informações, o giro de notícia, 14h40, linha de número 3, comprimido aprovado nos Estados Unidos, diminui colesterol ruim em até 60%, Fabio Altran, você.
3: Aprovado nos Estados Unidos, o primeiro remédio oral capaz de reduzir o colesterol ruim em até 60%. O comprimido recebeu aval da Agência Reguladora de Medicamentos do país. O Lipifendra faz parte de uma classe de medicamentos que até então só existia na forma injetável. Segundo os estudos, o remédio pode diminuir em até 60% os níveis de LDL, que é conhecido como colesterol ruim. O desempenho é semelhante ao dos inibidores em formatos de injeção, que são considerados um dos tratamentos com melhor resultado para reduzir o risco cardiovascular. Com a versão oral, a expectativa é aumentar o acesso a esse tipo de terapia, já que a forma injetável possui um custo mais alto, carece de aplicações periódicas e acaba apresentando menor adesão por parte dos pacientes. A aprovação pela Agência Reguladora dos Estados Unidos tomou como base dois estudos clínicos de fase 3. Eles apontaram que o comprimido conseguiu reduzir significativamente os níveis de colesterol LDL em vários grupos de pacientes. Só ainda não está confirmado se o medicamento vai ter o mesmo impacto dos injetáveis na prevenção de infarto e AVC. Da Rádio 2, Fabíola Altran.
2: Tá certo, Fabíola Altran, girando notícias, girando a informação. Final da Copa termina, né, em tumultos, e dois são presos no Rio. Polícia atuou para conter brigas entre torcedores. Ainda girando a linha de número 4, abertura de pequenas empresas cresce, soma 2,9 milhões no primeiro semestre. Milena Abreu, você.
4: Levantamento do Serviço Brasileiro de Apoio às Micro e Pequenas Empresas, o SEBRAE, revela que a abertura de pequenos negócios no país segue em alta. Considerando a base do Cadastro Nacional de Pessoa Jurídica da Receita Federal, o levantamento mostra que entre janeiro e junho deste ano, o país ganhou 2 milhões e 900 mil novos pequenos negócios, considerando microempreendedores individuais, os MEIs, microempresas e empresas de pequeno porte. O resultado é quase 12% maior do que os 2 milhões e 600 mil pequenos negócios abertos no mesmo período de 2025. O destaque, mais uma vez, fica por conta dos MEIs, que representam 75% das aberturas, e são seguidos pelas microempresas, com 18%. Juntas, as duas categorias somam quase 93% de toda a atividade empreendedora iniciada neste ano. Já as empresas de pequeno porte respondem por 7% do total. Considerando os setores, o maior volume de pequenos negócios abertos foi no setor de serviços, com 1 milhão e 900 mil novas empresas abertas no período de janeiro a junho deste ano, o que representa 64% do total. Depois aparecem o comércio e a indústria. Já o recorte por região mostra o Sudeste na liderança absoluta, com pouco mais de 1 milhão e meio de novos registros de CNPJs no primeiro semestre. Em segundo lugar está o Sul, com cerca de 561 mil registros. Da Rádio 2, Milena Abreu.
2: Tá certo, tá aí a Milena Abreu, girando notícias, girando a informação. Tem uma matéria aqui do Celso Ricardo, vou ver se a gente consegue colocar no ar, o Demétrio Campos, daquele caso, né, daquela senhora que infelizmente faleceu atropelado. O Celso fez uma matéria e eu queria entender e saber como é que a polícia está tratando, né, de capturar esse rapaz aí, né? Porque na verdade a família tem as imagens inclusive nós já mostramos até nas nossas redes sociais lá, quem quiser tá lá para ver, tá? E a polícia busca informações que possam ajudar ainda mais a identificar a morte, né, dessa senhora, né, identificar o motociclista envolvido na história desta morte. O Celso Ricardo fez uma matéria, né, falando, né, que investigando esse caso, que após, né, as informações apuradas, que após atingir a idosa, o condutor deixou o local sem prestar socorro antes da chegada das equipes de resgate. A vítima foi socorrida em estado grave, encaminhada ao hospital universitário, mas depois não resistiu e veio a falecer. Então, é uma matéria triste, porque cada vez mais a gente vê esse tipo de situação ocorrendo e nos deixa triste, porque as pessoas parecem que têm os seus erros e não conseguem, né, tentar resolvê-los. São 14h45, vamos com a informação.
1: Na manhã de sábado, uma rotina comum terminou em tragédia. Maria Aparecida Bernardina Pinto, de 72 anos, foi atropelada enquanto atravessava a Avenida Marrei Júnior, na região central de Bragança Paulista. O motociclista fugiu sem prestar socorro. Horas depois, a idosa morreu no hospital. Agora, a família busca respostas e a Polícia Civil trabalha para identificar o responsável.
5: Ela era uma pessoa muito querida. Todos os netos, filhos, pediam para ela vir morar com a gente, para ela não ficar fazendo essa correria, mas ela gostava muito da criação dela, gostava muito de ficar no sítio, que ela gostava de pato, cabrita, a gente sempre ia lá visitar ela.
1: Maria Aparecida era mãe de 10 filhos, avó e bisavó. Mesmo aos 72 anos, mantinha uma rotina ativa e fazia questão de cuidar dos animais e da propriedade onde vivia.
6: Ah, nós estamos com um sentimento, né, muito forte, né, pela minha sogra, né, que vivia fazendo as coisas na cidade, a correria dela, e revoltado da pessoa ter atropelado ela, porque se caso tivesse devagar, ele não teria feito, não tinha causado pelo menos a morte dela, porque ele estava correndo muito e não prestou socorro. É um sentimento de revolta que eu quero que ele pague na justiça por causa disso.
1: Segundo testemunhas, Maria Aparecida atravessava a avenida quando foi atingida por uma motocicleta. Após o impacto, o condutor deixou o local antes da chegada do resgate. Equipes da Guarda Civil Municipal localizaram a vítima caída no asfalto. O SAMU prestou atendimento e encaminhou a idosa em estado grave ao hospital universitário. Ela morreu horas depois.
7: Infelizmente ocorreu esse acidente, esse homicídio culposo na direção de veículo automotor, em que a vítima foi atravessar a rua, um motociclista acabou atropelando e fugiu do local, né? A vítima infelizmente veio a falecer e com a ocorrência do fato, imediatamente nós instauramos inquérito policial na tentativa de identificar o quanto antes esse motociclista, o autor dos fatos, para levá-lo à justiça.
1: Segundo a Polícia Civil, imagens de câmeras de segurança estão sendo analisadas para identificar o motociclista. A velocidade do veículo e a dinâmica do acidente também fazem parte da investigação.
7: Ele vai responder por homicídio, a princípio, por homicídio culposo na direção de veículo automotor, pela fuga do local do acidente. A polícia está empenhada, a equipe está na rua, nós estamos medindo esforço para tentar identificá-lo o quanto antes. Tudo compõe um inquérito, né, a perícia, para saber efetivamente qual a velocidade que ele estava no momento do acidente, se ele trafegava acima da velocidade. Nós estamos avaliando também se ele passou no sinal vermelho ou verde. Então, todo esse trabalho investigativo está sendo realizado para compor, né, para esclarecer os fatos.
6: Como estava correndo muito, ele bateu, ela agarrou no guidão da moto, ele arrastou ela, passou por cima dela e foi embora. Enquanto nós não resolvermos essa situação de encontrar a pessoa, nós não vamos ficar em paz. Pelo menos pagar o que fez. Tem que encontrar essa pessoa aí, tem que pagar na justiça, e tem que pagar o que fez.
1: A investigação continua. A Polícia Civil pede que qualquer informação que possa ajudar na identificação do motociclista seja comunicada às autoridades. Enquanto o trabalho policial avança, familiares e amigos aguardam respostas e esperam que o responsável seja localizado e responda pelos fatos perante a justiça.
2: É, agora são 14h49, 14h49 para você ligado. Esse foi o Giro de Notícias, o Giro de Informação.
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1: Papo do dia, vamos falar com a Larissa Modesto, ela, né, que é fundadora da Escola da Lavanda. E hoje ela está aqui nos nossos estúdios ao vivo. Tudo bem, Larissa?
2: Boa tarde, Bragança. Boa tarde, Ted. Muito bom estar aqui hoje.
1: Bom conhecer você e queria que você falasse como foi a viagem para Bragança.
2: Tranquilo, estrada maravilhosa. A entrada de Bragança também é muito bonita, né? É muito bom vir para cá.
1: Você vem de onde?
2: Nós estamos vindo de Sorocaba.
1: Sorocaba, região de Sorocaba. Região muito movimentada, né?
2: Lá tem bastante movimentação, tanto de indústria como no campo também.
1: E para falar em movimentação, a gente tem a Escola da Lavanda. Eu queria que você falasse um pouco.
2: A Escola da Lavanda, ela foi fundada com o objetivo de expandir o comércio do óleo essencial da lavanda. Então, o óleo essencial da lavanda, ele é utilizado na perfumaria, nos cosméticos, é muito utilizado na indústria de uma forma geral. Então, aqui no Brasil, nós temos uma boa produção de óleo essencial. Então, a Escola da Lavanda veio para ensinar os produtores rurais que querem entrar nesse mercado diferenciado para ter um valor agregado financeiro na propriedade rural.
1: E o que seria a lavanda?
2: A lavanda, ela é uma planta, é uma flor. Parece um arbusto. Ela fica bem florida e tem um aroma bem forte. Nós plantamos em grande quantidade, como se planta soja ou qualquer outro produto agrícola. E depois nós fazemos a extração do óleo dela, que é um óleo muito perfumado e também com muito potencial farmacêutico.
1: E como você entrou nessa área?
2: Olha, é bem maluco, bem complicado de explicar, porque eu sou professora, sou pedagoga, então eu estava totalmente imersa na parte de educação. Até que eu comecei a pesquisar mais sobre como encontrar maneiras de você concentrar. Então, os alunos hoje, no Brasil principalmente, eles têm bastante dificuldade de concentração. E uma das propriedades medicinais do óleo da lavanda é de você abaixar ali aquela ansiedade, sabe? Então, o óleo essencial da lavanda, ela é terapêutica. Nós conseguimos abaixar os nossos níveis de ansiedade. Tudo comprovado cientificamente há bastante tempo. Então, nessas pesquisas, eu consegui encontrar um potencial muito bacana aqui no Brasil, porque eu queria começar a plantar, né? Falei, ué, como é que eu faço para plantar essa lavanda? Como que eu faço para plantar? Então, eu comecei a pesquisar bastante. Meu pai, que já era terapeuta, já trabalhava com terapias para tanto hipnose como terapia também para abaixar a ansiedade, achou super bacana. Nós unimos ali forças, começamos a pesquisar mais. E aí, então, 8 anos atrás, começou o nosso cultivo lá em Sorocaba. Na verdade, é em Sarapuí, que é do ladinho de Sorocaba. Fica 40 minutos de Sorocaba, uma cidade bem pequenininha. Então, nós temos o nosso cultivo lá e, a partir daí, então, mais pesquisas para expandir isso para o Brasil inteiro.
1: É, você vindo nessa região, você falou que vem, né, algum tempo sempre tem estado na região. É, tem muita gente que já conhece aqui nessa região?
2: Que já conhece, ainda não. Então, eu venho muito para cá para pesquisar solo, para pesquisar novas mudas, porque aqui em Bragança tem bastante produção de flores, mas para cultivo, para óleo essencial, ainda não. Então, Bragança tem um solo muito bom, um clima maravilhoso também para o cultivo da lavanda, que inclusive nós temos de 3 a 4 colheitas por ano, que é bem significativo quando a gente compara com outros países. Então, quando a gente vê a França, que tem uma grande produção de lavanda, de óleo essencial, lá ele só tem 1 colheita por ano. E aqui no Brasil nós temos de 3 a 4. Então, é bem significativo, a nossa quantidade de óleo essencial é bem maior. E aqui, tanto no estado de São Paulo como em outros estados também, nós temos um solo muito bom para produzir a lavanda, especialmente aqui em Bragança Paulista também.
1: Agora, em relação para as pessoas que estão nos ouvindo, se interessou, quer aprender, quer trabalhar com isso, como é que faz?
2: Tem duas formas, o nosso site e o nosso WhatsApp. O nosso site é www.escoladalavanda.com.br. Lá tem todas as informações de todos os cursos, inclusive curso só de extração de óleo essencial, para fazer cosméticos, perfumaria. Tem os nossos produtos que nós fabricamos, 100% naturais, que nós vendemos também. E também tem o nosso site, que o número é DDD 15 998 24 14 12.
1: E para o pessoal que produz, esses produtos acabam indo para fora também?
2: Tem várias opções. Inclusive, Ted, uma delas é que dentro do nosso curso, nós temos a lista de empresas que compram óleo essencial. Então, você vende ele a granel. Assim, numa quantidade maior, você vende tudo para essas indústrias. Nós temos mais de 10 indústrias indicadas nessa lista. E você também pode vender direto para o consumidor final. Então, são várias opções, além de fazer esses produtos que eu falei. Cremes, esfoliantes, perfumes, você mesmo pode produzir esses produtos e depois vender para o consumidor direto.
1: E da próxima vez, você vindo aqui, você poderia trazer o seu pai.
2: Com certeza, sim, tem que trazer ele para cá.
1: Sei que ele é pouco ocupado, né? Mas ele poderia vir. Eu queria que você deixasse de novo, reforçasse o seu telefone para o pessoal que quer saber mais sobre ela. Lavanda, o cultivo, produção, né? Tudo sobre lavanda. Eu queria que você deixasse seu telefone e o site de novo.
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1: Quero seguir a Larissa lá no Instagram. Como é que eu faço?
2: É bem fácil também. Digitou Escola da Lavanda, já aparece a gente lá. Mas para você digitar certinho, é escola _ da _ lavanda. Aparece a gente lá para vocês. Todo dia tem vídeo, todo dia tem foto, stories mostrando como que é o nosso trabalho, os nossos alunos que já estão no ramo. Tem bastante coisa legal lá também.
1: Então tá certo. Larissa, obrigado pela visita.
2: Eu que agradeço.
1: E espero receber você aqui mais vezes.
2: Com certeza. Vou voltar aqui, vou trazer o Dr. Marcos aqui também. Vai ser um prazer.
1: Tá certo. Tá aí a Larissa falando conosco. São 15 horas e 5 minutos.
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1: Toda a região Bragantina, são 15h32, 15h32 para você que está curtindo a nossa programação. Te conheço, são 15h32. Vamos com a linha de número 4, é isso, Demetra? Porque a abertura de pequenas empresas cresce, soma mais de 2,9 milhões no primeiro semestre, então é 5. Crianças não ingerem a quantidade ideal de vegetais. A Milena Abreu traz a informação.
2: A ingestão de frutas, verduras, feijões e nozes permanece abaixo do ideal entre crianças e adolescentes em quase todo o mundo, apesar de um avanço gradual registrado nas últimas décadas. O alerta de pesquisadores da Universidade Tufts, nos Estados Unidos, que analisaram os hábitos alimentares de jovens em 185 países. O estudo reforça que a falta desses nutrientes essenciais na infância compromete diretamente o desenvolvimento físico e mental, afetando a imunidade, o aprendizado e o metabolismo. O levantamento revela que, embora as famílias consigam introduzir

0: mais autonomia e passam a sofrer uma maior influência da publicidade e de produtos ultraprocessados. A recomendação principal é criar estratégias urgentes de conscientização para apoiar os pais na manutenção de uma dieta equilibrada, pelo menos até o final da adolescência. Da Rádio 2, Milena Abreu.
1: São 15 horas e 34 minutos, 15h34, ainda girando as informações para você ficar bem informado, o giro de notícia, o giro de informação. Trazer a informação aqui, tem a dos estagiários aí, o Demet Campos, que eu te mandei no programa nosso, não, porque eu vou falar para você, viu? Veja como se inscrever e os cursos que mais contratam estagiários na rede estadual de São Paulo. São 15 horas e 34 minutos, 15 e 34, para você que está curtindo a informação que está no ar.
2: Alunos do Ensino Médio Técnico de São Paulo estão se inscrevendo em massa no programa BEM. Até o início desta semana, mais de 16 mil estudantes já haviam sido contratados por meio do programa. A diretora de Educação Profissional da Secretaria da Educação de São Paulo, Larissa Moreira, explica o que é o programa.
3: O Bolsa Estágio Ensino Médio é uma iniciativa do governo do Estado de São Paulo para conectar os estudantes que hoje fazem o ensino médio junto com o ensino técnico na rede estadual com oportunidades do mercado de trabalho. O programa funciona da seguinte forma: as empresas fazem a adesão, abrem vagas exclusivas para os estudantes da rede estadual e, a partir disso, o nosso estudante passa pelo processo seletivo e, sendo selecionado, ele pode receber uma bolsa mensal durante 6 meses de até R$ 886.
2: Nesse período, as empresas são responsáveis por fornecer auxílio transporte e dispor de um profissional com formação ou experiência na área de conhecimento do curso técnico para atuar como supervisor do estágio. Após os primeiros 6 meses, os estudantes poderão ter seus contratos de estágio efetivados pelas próprias instituições. A diretora de Educação Profissional da Secretaria diz quem pode se inscrever.
3: Os estudantes que podem participar do programa são aqueles que estão na segunda e na terceira série do ensino médio, cursando o ensino técnico junto ao ensino médio, que tenham feito o Provão Paulista Seriado no ano passado e que tenham uma frequência mínima de 85%. Mas é importante que o estudante se inscreva o mais rápido possível, pois as vagas são dinâmicas. Nós abrimos e fechamos vagas todos os dias, dentre aí as nossas centenas de parceiros. Para fazer a inscrição, o estudante deve acessar bem.sp.gov.br. Ele coloca o seu RA, que é o identificador na rede estadual, o CPF, a data de nascimento, e a partir disso ele já começa a acessar todas as vagas disponíveis.
2: Larissa Moreira diz que o programa Bolsa Estágio Ensino Médio é uma porta aberta para os alunos.
3: Além de conseguir colocar em prática tudo aquilo que o estudante está vendo em sala de aula, essa oportunidade muitas das vezes é a primeira oportunidade do nosso estudante no mercado de trabalho. Com isso, ele vai não só aprender sobre aquilo que ele está estudando, mas também se preparar para próximas oportunidades na carreira.
2: Cerca de 63% dos alunos que já se inscreveram são do curso de administração. Em seguida, aparecem os cursos de vendas, logística, agronegócio, desenvolvimento de sistemas, enfermagem, farmácia, hospedagem, ciência de dados e qualidade. Juliana Fischer para a agência SP.
1: É, tá certo, Fischer. Vamos com a linha de número 6, novo CNPJ, com combinação de letras e números, começa a ser emitido no próximo dia 31. Fabinho Altran, você.
4: Receita Federal começa a emitir em 31 de julho o novo Cadastro Nacional da Pessoa Jurídica. A principal mudança é que o CNPJ poderá combinar letras e números, mas deverá manter o total de 14 caracteres. Hoje, todos os cadastros são formados somente por números. Essa alteração só vale para novos registros. Portanto, as empresas que já possuem CNPJ permanecem com a mesma numeração e nem precisam fazer atualização cadastral. O novo modelo foi anunciado em 2024. De acordo com a

0: receita, ele é necessário para ampliar a quantidade de combinações disponíveis e garantir a continuidade da emissão de CNPJ nos próximos anos, que corria o risco de se esgotar. Isso porque cerca de 69 milhões das quase 100 milhões de combinações possíveis já foram utilizadas. Com a mudança, as 8 primeiras posições vão identificar a empresa. As 4 posições seguintes vão definir o estabelecimento como matriz ou filial e os 2 últimos dígitos vão seguir numéricos. Eles servem para verificar a autenticidade da inscrição. Da Rádio 2, Fabíola Altran.
1: 15 horas e 39 minutos, a linha de número 7, porque Humberto Ferretti traz as últimas do campo.
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3: Eu sou Humberto Ferretti e esse é o Giro Rural. Em 12 meses do Plano Safra 25-26, que terminou em junho, os produtores contrataram 477 bilhões de reais do crédito rural, indicam dados do governo. A cédula de produto rural se firmou como o principal instrumento do mercado privado, respondeu pela maior parte dos empréstimos, 205 bilhões de reais, e ultrapassou o custeio tradicional com 150 bilhões. Depois vem os empréstimos para investimento, comercialização e industrialização. O preço do trigo voltou a subir nos últimos dias no Paraná, onde a tonelada é vendida a quase R$ 1.400. Já no Rio Grande do Sul houve uma pequena queda para pouco mais de R$ 1.300. Os números são do CPEA. Essas diferenças podem ter relação com a oferta e a demanda em cada região. Porém, no geral, há uma certa pressão no mercado por preços maiores, principalmente por conta das projeções de diminuição da safra dos Estados Unidos e da redução da oferta global. Apesar do sobe e desce diário das cotações, que é normal, o preço do algodão em pluma está em tendência de queda. Nos últimos dias, a libra peso foi vendida a pouco mais de R$ 4,00. Aqui no país, o ritmo de negócios é lento, até porque compradores e produtores rurais não têm se entendido em relação ao preço e à qualidade. Além disso, parte da indústria fala em dificuldades na venda dos produtos derivados do algodão.
4: Esse podcast é uma produção da Rádio 2.
1: São 15h41, ainda girando pra gente encerrar. Humberto destaca o final da Copa do Mundo.
3: Eu sou Humberto Ferretti e esse é o podcast Na Bola.
5: Milhares de pessoas vão às ruas na Espanha para comemorar o segundo título mundial do país. Em algumas cidades a festa virou a madrugada. A taça foi conquistada apenas na prorrogação ontem, mesmo depois de a Fúria dominar a Argentina no tempo normal. O herói do título foi Ferran Torres, autor do único gol da partida, após aproveitar falha de marcação da defesa adversária e acertar um chutaço de primeira, de dentro da área. Depois de sofrer o gol, a Argentina, que apenas se defendeu até então, foi para cima e teve chances, mas a taça ficou de fato com quem mereceu. Lionel Messi, apontado antes da final como o melhor jogador da competição até aquele momento, não levou nem o prêmio individual em uma Copa marcada pelo desempenho dos atacantes, como Haaland, Harry Kane, Mbappé e o próprio Messi. Quem acabou eleito craque da competição foi o meio-campista espanhol Rodri, o cérebro de um time cujo grande destaque não foi um atleta, mas sim o jogo coletivo. Para piorar para o argentino, Messi perdeu os postos de artilheiro desta Copa e de maior artilheiro da história da competição. Sem balançar as redes na final, ele foi ultrapassado nas duas disputas por Mbappé, que marcou duas vezes no sábado na disputa do terceiro lugar, vencida pela Inglaterra. Com os 10 gols dessa edição, o francês agora tem 22 na história. A final deste domingo foi a segunda da Espanha, que tem 100% de aproveitamento em decisões. Já a Argentina, em 7 finais, agora soma 4 vices. Os hermanos lideram o ranking de decisões perdidas, empatados com a Alemanha. Com o título, a Espanha ultrapassou a Argentina e assumiu a liderança do ranking da FIFA. A França aparece em terceiro, a Inglaterra em quarto e o Brasil em quinto.
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0: Bora!
1: São 15 horas e 52 minutos. Na sequência tem o Márcio Sunzé.
2: Só ignorar que ele já vai embora.
1: O que tá acontecendo aqui? Eu conheço essa voz faz tempo que eu não ouço, graças a Deus.
3: Dedo, Leão.
1: O que está acontecendo?
3: Nem vou contar para você, aconteceu, né?
1: Não. Porque, Deleto, você está errado. Ele entrou com quem aí?
2: Quem trouxe ele hoje?
1: O Márcio Souza. Não. Peraí. Só pode ter sido o Márcio Souza. O meu medo era esse. O Márcio Souza voltar aqui na rádio e o Zé Tapera aparecer.
3: Ô, Zé, não dá o que aconteceu, né?
1: O que aconteceu? Faz quanto tempo que você estava sumido?
3: Aquela vez que o Rigonão foi lá na Bahia, que levou eu lá para lá, largou eu lá dentro.
1: Não é que ele levou você, você foi escondido, porque então, você ficou chorando. O Rigonão saiu,
3: eu fui escondido. Aí eu não quis trazer eu de volta dentro.
1: Aí você ficou lá na Bahia?
3: Liguei lá.
1: Só que ele estava aqui faz tempo.
3: Faz tempo, mas ele já vou encontrar coisa na ruína.
1: É.
3: A mulherzinha dele vai saber das coisas. Vai vir, ó.
1: Mulherzinha feia dele vai ficar sabendo das coisas.
3: Vai.
1: Não dá certo.
3: Vai, porque agora eu voltei para detonar ele.
1: Tá certo.
3: Porque acabou com a minha vida na Bahia lá.
1: E o senhor ficou fazendo o que na Bahia?
3: Bom, fiquei para lá, né?
1: Ficou na praia?
3: Fui na praia, fui um pouco na casa dos fulanos lá.
1: Dos fulanos.
3: Oh, aí o Marzola ia voltar pra rádio e falou assim: ô Zé Tapera, vou arrumar um dinheirinho pra você voltar embora. Aí ele trouxe eu.
1: Aí trouxe você?
3: É, pra mim vir aqui também com vocês.
1: Meu Deus do céu. Tava muito bom pra ser verdade.
3: Mas é verdade, meu Deus.
1: Era muito bom pra ser verdade.
3: E a trampinha da rádio, até?
1: Mudou muita coisa.
3: O Serjão.
1: Esse continua daquele jeito.
3: É. Enganando também? Tá
1: é, aí. Tá indo. Caindo um lava-pé?
3: Tá caindo um lava-pé?
1: Tá caindo bastante.
3: É.
1: Antes ele caiu uma vez só, agora tá caindo direto.
3: Esses dias eu não pode falar, não, a mulherzinha verde vai pegar ele, vai.
1: Vai, não vai?
3: Vai.
1: É, então tá certo.
3: Andou com duas na garupa da moto, caiu ainda.
1: Lá pra você, viu? Você sabe que o Moreira... Moreirão. Não pode falar o que ele é.
3: Não pode falar o que é agora.
1: Mas você sabe que ele... Ele tá com Moreirinha.
3: O que é o Moreirinha, André?
1: O Moreirinha é o filho dele.
3: É filho dele?
1: Filho dele. Por isso que o Márcio Souza tá fazendo essa semana, que o Moreirinha foi viajar.
3: Eu não conheço o Moreirinha.
1: Não, você vai conhecer.
3: É, bonzinho ele.
1: É, bom pros outros.
3: É. Mas é meio parecido mesmo com...
1: É, rapaz.
3: É
1: parecido.
3: É Cherokee?
1: É Cherokee.
3: É cara de um fuzinho do outro.
1: Exatamente.
3: E os Arcaides tem?
1: Os Arcaides tá sumido, rapaz. O Walter e o Altinho.
3: É, sumiu tudo.
1: Será que eles estão com o rádio ligado essas horas?
3: Com certeza.
1: Tá, manda abraço pra eles.
3: Ó, Vardo Covardinho. Os Arcaides.
1: É, os mecânicos. É, os mecânicos.
3: É,
1: os mecânicos. É, os mecânicos do Rossini.
3: É.
1: Um abraço pro Walter e Valtinho. São gente boa. Não, eles não merecem você ficar chamando eles assim.
3: Ô, Dieto, e outra coisa que eu não quero mais.
1: É.
3: Que chame o Marzo de Gretona.
1: De Gretchen?
3: É, de Gretona.
1: Não, quem.
3: Porque casou um monte de vez.
1: O apelido dele é Gretchen porque casou um monte de vez.
3: É, não é pra falar mais, né?
1: Mas ele não casou mais depois.
3: Não, né?
1: Ele parou deu uma.
3: Ele parou. Também arrumou uma trempa de vinho.
1: Tchau, Zé Tapé.
3: Tchau, Zé. Amanhã eu volto.
1: Amanhã eu volto. Tchau, Zé Tapé.
3: Será que a Maria de Lima deixa eu ficar com vocês aqui?
1: Tomara que não.
2: Não deixa nada.
1: Não, não é que não. Lá pra você.
3: Onde é, Odé? Amanhã eu volto.
1: Você anda aí na sitiaiada aí?
3: Ah, depois. Faz pouco tempo que eu voltei. Eu preciso começar aí de novo, Odé.
1: Ah, tá bom. Eu vou arrumar um cara bom pra ir no sítio com você.
3: Ok.
1: O Jango.
2: O Jango é bom.
3: É.
2: Bom.
1: É.
2: Conhece todo tipo do lado.
1: Que o Jango conhece.
3: Eu conheço. E eu vou com ele, Odé.
1: Você vai com ele?
3: Vou. Você pagar o corotinho, as coisas do Zerdinho, eu vou. Caso contrário, não dá, né?
1: Tchau, Zé.
3: Tchau, Zé.
1: Faz 2 minutos que ele voltou e já quer que ele vá embora. São 15h57. Fiquem todos com Deus. Na sequência tem o Márcio Souza com Tarde Sertaneja. Tchau.
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6: Em Bragança Paulista, são 16 horas e 10 minutos, 4 da tarde, 10 minutos. Este é o nosso Tarde Sertaneja, que vai aí até às 18 horas, levando o melhor do sertanejo, as notícias, as informações aí para o ouvinte ficar bem informado. Hoje já é segunda-feira, viu, Demétrio? Segunda-feira, dia 20 de julho, o ano é 2026. E é com prazer enorme que estou de volta nos microfones do 79.7 para levar as notícias, as informações, a boa música sertaneja. Os trabalhos técnicos vai ficar a cargo de Demétrio Campos, a direção geral de rádio é da Dona Maria de Lima. A partir de agora eu peço licença aí para você, minha amiga, para você, meu amigo, por eu entrar na sua casa, no seu trabalho, onde quer que seja, está com o som do rádio ligado, aumenta o volume e vem comigo, pois a festa no seu rádio só está começando.
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6: E entre o giro de notícias, informações para o ouvinte ficar bem informado. E olha, Demétrio, prato feito custou em média de R$ 31,90. É isso mesmo. Isso aconteceu no país no mês de junho. Ficou mais caro. A Milena Abreu daqui a pouquinho vai contar aí pra gente. E olha, comprimido aprovado nos Estados Unidos diminuiu aí o colesterol ruim em até 60%. A Fabíola Altran vai trazer essa notícia. Daqui a pouquinho tem o Clima Tempo. Daqui a pouquinho vamos falar aí. Deu Espanha, né, o Demétrio? A Espanha venceu, a Espanha é a bicampeã mundial. Parabéns aos espanhóis aí, né, conquistando o bicampeonato. E parabéns também à Argentina, que chegou aí à grande decisão aí, né, onde a equipe da Espanha acabou batendo aí por 1-0 no... na prorrogação aí, acabou vencendo a equipe da Argentina. São 4 da tarde, 12 minutos, a 30 Tarde Sertaneja.
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6: É a Simone Mendes. Alô, alô, erro. 4 da tarde, 13, boa tarde.

0: tarde, sexta. 4 da tarde, 19 minutos, 4 e 19, até às 6, até às 18 horas, viu, Demétrio? Até às 18, na sequência chega aí o Sérgio Silva para comandar aí o esporte, a equipe Gol de Placa, né? A partir das 18 horas, após a Ave Maria, o Sérgio Silva chega com o esporte. São 4 da tarde, 19.
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0: São 4 da tarde, 19 minutos. Já vamos saber como vai ficar o clima, tempo para amanhã, gente. Amanhã aqui em Bragança Paulista, sol o dia todo com algumas nuvens à tarde, noite estrelada. Portanto, este é o clima, tempo para amanhã aqui em Bragança Paulista. A variação da mínima, vamos chegar aí a 12 graus, a máxima para amanhã é de 18, o nascer do sol às 6h45 e o pôr do sol às 17h39, portanto, este é o clima, tempo para amanhã, terça-feira aqui em Bragança Paulista. E neste momento, aqui na Rua Coronel Osório, número 84, Centro de Bragança Paulista, os termômetros já estão marcando 26 graus.
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0: 4 da tarde, 24 e 20. É o Bruno Rosa, Atriz Demais. Tarde. Participação de Murilo Rufi.

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Bruno e Marrone. Bruno e Marrone, então pode ir. São 4:33, 4:33. É segunda-feira, 20 de julho. O ano é 2026. Até às 18 horas eu vou por aqui comandando o nosso

0: Feito do brasileiro não tem escapado da inflação e encarece um pouco a cada mês. Segundo o levantamento do Núcleo de Estudos Econômicos da Fundação do Comércio de São Paulo, o trabalhador brasileiro gastou em média R$ 638 para almoçar fora em 20 dias úteis do mês de junho, o que dá uma média de R$ 31,90 por refeição. São cerca de 7% a mais do que gastou em janeiro e quase 5,5% a mais quando a comparação é com os gastos de março. Análise por região mostra que o Sul registrou o maior preço médio do prato feito no sexto mês do ano, R$ 34,90, quase R$ 5,00 a mais que o preço médio mais barato do Brasil, registrado na região norte, R$ 29,99. No centro-oeste, o PF custou, em média, R$ 34,45 no mês passado. No sudeste, saiu por R$ 31,99. E os trabalhadores do nordeste pagaram, em média, R$ 30,00. Na Rádio 2, Milena Abreu.
1: Obrigado, Milena Abreu, trazendo a notícia, trazendo a informação aqui. Olha, gente, comprimido aprovado nos Estados Unidos diminui o colesterol ruim em até 60%. Quem traz a notícia é ela, Fabiola Altrui.
2: Aprovado nos Estados Unidos, o primeiro remédio oral capaz de reduzir o colesterol ruim em até 60%. O comprimido recebeu aval da Agência Reguladora de Medicamentos do país. O Lipifendra faz parte de uma classe de medicamentos que até então só existia na forma injetável. Segundo os estudos, o remédio pode diminuir em até 60% os níveis de LDL, que é conhecido como colesterol ruim. O desempenho é semelhante ao dos inibidores em formatos de injeção, que são considerados um dos tratamentos com melhor resultado para reduzir o risco cardiovascular. Com a versão oral, a expectativa é aumentar o acesso a esse tipo de terapia, já que a forma injetável possui um custo mais alto, carece de aplicações periódicas e acaba apresentando menor adesão por parte dos pacientes. A aprovação pela Agência Reguladora dos Estados Unidos tomou como base dois estudos clínicos de fase 3. Eles apontaram que o comprimido conseguiu reduzir significativamente os níveis de colesterol LDL em vários grupos de pacientes. Só ainda não está confirmado se o medicamento vai ter o mesmo impacto dos injetáveis na prevenção de infarto e AVC. Da Rádio 2, Fabiola Altran.
1: Obrigado. Fabiola Altran trazendo a notícia, trazendo a informação para o ouvinte ficar bem informado. E olha, Demétrio, o delegado Sebastião Alves, ele falou com o Jango pela manhã sobre o caso da ossada na zona rural. A notícia no ar.
3: Sebastião, tivemos um fato aí de um corpo que foi encontrado aqui no bairro dos Araras dos Pereiras. Quais as informações preliminares que vocês têm a respeito desse corpo que foi encontrado?
4: Olha, Jango, ainda até esse momento não temos poucas informações, porque o primeiro passo dessa investigação é obter a identificação desse cadáver. Porque essa investigação ela vai partir dessa identificação para se saber se é alguém que estava desaparecido, onde morava, com quem essa pessoa mantinha algum tipo de relações, para que aí a gente possa desenvolver a investigação. Então, esse corpo ele foi encaminhado para o IML, e o IML, ele, como o corpo está em adiantado estado de decomposição, sim, o IML vai extrair o que nós chamamos de luva cadavérica, né? Vai extrair das mãos desse cadáver as impressões digitais, e a partir daí identificar essa pessoa. E então a investigação que já está na DIG. A DIG, paralelamente a isso, ela já está em busca de testemunhas. Ao conversar lá com a pessoa que encontrou, né, que é o senhor que estava capinando lá a fazenda, e aí obter algumas informações, ver se conhece, se viu, o que, que viu. Então, o pessoal da DIG já está trabalhando com vistas a apurar o que aconteceu.
3: É aquele chamado levantamento de campo, saber, primeiro identificar quem é, se é daqui, se é da região, ou se foi uma desova, como fala na gíria popular. Tudo isso ainda vai depender de toda essa análise que está sendo feita pelo IML, né, doutor?
4: Exatamente. E assim, à primeira vista,

0: Jaco, nós vemos que se o corpo está enterrado, alguém quis, evidentemente, esconder, né, o cadáver, né? Nós chamamos de ocultação de cadáver, né? Então, já temos um crime aí, ocultação de cadáver. Agora temos que averiguar em que circunstância essa pessoa morreu, né? De que forma ela morreu, quem é ela e se alguém colaborou para sua morte, né? Nós iniciamos a investigação como morte suspeita, e no decorrer das investigações é que a gente vai estabelecer se houve aí um homicídio, como também nós suspeitamos que pode ter ocorrido. Enquanto não se consegue essa, como eu disse, né, essa identificação, o pessoal já vai a campo buscar dados e tentar aí obter algumas informações com testemunhas, né? É um levantamento que é feito habitualmente pelos policiais lá da DIG, e com certeza nós teremos respostas brevemente a respeito desse fato. A gente fala que alguns casos, o homicídio, o feminicídio, existem poucas ferramentas para a polícia poder prevenir que eles ocorram, né? Uma delas, por exemplo, que a Polícia Militar sempre faz, a gente vê fiscalização em bares, onde os desentendimentos podem gerar, no caso, um homicídio, né? Agora, com a expansão das providências da Lei Maria da Penha, também, né, para evitar feminicídio. Então, mas a gente vai buscando dar as respostas e trazer mais segurança para a sociedade.
1: Portanto, este é o delegado, o Sebastião Alves, falando aí do caso dessa ossada encontrada na zona rural de Bragança Paulista, ali no Araras dos Pereira. 16:41, até às 18 eu vou por aqui com o melhor do sertanejo, a Tarde Sertaneja.
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1: 16:42, é o Chico Rei, o Paraná, é o Leão Domado. 16:42, boa tarde.
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Muito bem, são 16h, mais 49 minutos, 4h49. É, você ouviu aí o Zé Neto e o Cristiano escondendo. São 16h, mais 49 minutos. Deixa eu mandar um abraço aqui pro meu amigo Marquinhos. É, o Marquinhos tá lá no campinho, o grande Marquinhos, tá lá com a esposa, a Regina, né, a filha Maria Luísa. A filha Maria Luísa e o filho Gustavo. Está lá no campinho, viu, Demétrio? Estão lá curtindo, curtindo, curtindo 79.7. Aí você não mandou ainda o WhatsApp? É, você pode pedir a sua música através do WhatsApp da Bragança FM 79.7 no 40-34-14-67. 40-34-14-67 é o WhatsApp da Bragança FM. Até às 18 horas, eu vou por aqui com o Tarde Sertaneja. Na sequência, vem o Sérgio Silva com a equipe Com de Placa, a equipe esportiva da Bragança FM. São 4h50, dando sequência na parte musical.

0: Barulho pra Hugo e Guilherme.
1: Fernando Sorocaba.
2: Que honra, cara.
3: Quatro da tarde, 56 minutos, 4h56, até às 18 horas, é o Tarde Sertaneja do Rádio. Daqui a pouquinho tem mais notícias, daqui a pouquinho tem mais informação aí para o ouvinte ficar bem informado. Às 18 horas tem aí a equipe Gol de Placa com Sérgio Silva. É, o esporte vai falar de futebol, falar aí do Red Bull Bragantino, vai falar aí também da Espanha, né, campeã mundial aí, se tornando bicampeã mundial a equipe da Espanha. A partir das 18 horas, após a Ave Maria, chega o Sérgio Silva para comandar, aí mais um programa de esporte na Bragança FM.
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3: 4 da tarde, 57, 4h57. Lucas e Luan, Horizonte Azul.
5: Boa

0: Muito bem. São 17 horas e 4 minutos. 17 e 4. Deixa eu mandar um abraço aqui pra minha amiga, a Cláudia. A Cláudia, o Clodoaldo. É, tô ligadinha aí, curtindo 79.7. Um abração pra você, viu, Cláudia? A Cláudia, o Clodoaldo. Tão ligadinho, estão curtindo o nosso programa. Tá na audiência. Tá mandando um abraço pra filha Débora, pro netinho Lucas, pro Luciano, pessoal lá do Recanto da Montanha. São 5 da tarde, mais 5 minutos. Eu vou correndo para um rápido intervalo comercial na sequência. A gente volta com muito mais. Fica ligado.
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0: Obrigado, gente.
1: Muito bem. São 4:05 da tarde, mais 16 minutos. É, você ouviu aí o César e Paulinho, nunca mais César e Paulinho. São 5 da tarde e 16 minutos, daqui a pouquinho tem mais notícias, daqui a pouquinho tem mais informações. Tem o vereador Mauro Moreira, vai participar aqui também, ele que esteve pela manhã no programa do Jungo, ele vai falar daqui a pouquinho tem mais notícias, mais informações. Até às 18, eu fico por aqui. Na sequência, chega aí o Sérgio Silva com a equipe Gol de Placa pro futebol, para falar de futebol, falar de Red Bull Bragantino, entre outros assuntos. Deixa eu mandar um abraço aqui pro meu amigo Gilberto. Alô, Gilberto! Grande Gilberto! Tá ligadinho aí? Tá curtindo o nosso programa lá no Curitibanos. Tá ligadinho, né, Gilberto? O Gilberto, o Beto Pintor, um abração aí pro Beto Pintor e o Gilberto, estão lá no bairrão do Curitibanos, estão na audiência curtindo o Tarde Sertaneja. É Tarde Sertaneja, que vai até às 18 horas. É a Simone Mendes, Direitos Iguais. 5:18, boa tarde.

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0: Muito bem, 5 da tarde, 24 minutos, 5h24, daqui a pouquinho tem um giro de notícias, daqui a pouquinho tem um giro de informações aí para o ouvinte ficar bem informado. É, eu quero mandar um abraço aqui também para o meu amigo Renato Carpinteiro, tá ligadinho, tá curtindo o nosso programa lá no Jardim São Miguel. Alô Renato, tá na audiência do rádio, tá curtindo 79.7. É, e você ouviu aí Zezé de Camargo e Luciano, tô na pista, tô solteiro. São 5 da tarde, 24 minutos, 5h24, daqui a pouquinho tem o Sérgio Silva com a equipe Gol de Placa para falarmos de futebol. 5 da tarde, 24, dando sequência na parte musical.
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0: É o João Carreiro e o Capataz, é o prefácio, 5h25, boa tarde.

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0: 5 da tarde. Veja. 5 da tarde, mais 36 minutos. É, você tá rindo, mas é verdade, viu, Demétrio? Vai devagar por aí.
1: Eita lasqueira!
0: Eita lasqueira mesmo! Você ouviu aí o Wesley? É o Wesley Safadão, displicente. Participação do Rei Parreiro, é isso? Eita, nós, viu, Demétrio? Até às 18 eu vou por aqui comandando o Tarde Sertanejo e já vamos trazer um giro de notícias, um giro de informação.
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0: Olha, gente, o ECA completa 36 anos, avanços históricos e novos desafios aí marcam a proteção da infância e adolescente no Brasil. A notícia no ar.
3: O Estatuto da Criança e do Adolescente, o ECA, completa.

0: O Brasil deu mais um passo importante quando o assunto é a proteção das pessoas com menos de 18 anos de idade. O ECA digital foi regulamentado, estabelecendo um novo marco de proteção à infância no ambiente online. Leonardo Sica detalha.
1: O ECA digital estabeleceu um novo conjunto de regras, que obriga as plataformas digitais como YouTube, mídias sociais, até jogos online, a implementar mecanismos rigorosos de verificação etária e controle parental. Ele assegura, por exemplo, a retirada rápida de conteúdos nocivos do ar, especialmente aqueles relacionados a questões sexuais, violência sexual ou automutilação. E ainda tem o estabelecimento de mecanismos para responsabilização dos envolvidos em caso de violação, inclusive com multas pesadas.
0: Vale lembrar que a OAB São Paulo, por meio da ESA, a Escola Superior de Advocacia, oferece cursos de formação para advogados e advogadas que queiram atuar com um olhar cuidadoso nos casos que envolvem infância e juventude. Além disso, a entidade, por meio da Comissão de Defesa dos Direitos da Criança e do Adolescente, também participa de conselhos de políticas públicas, contribuindo para a construção de soluções que priorizem o melhor interesse dos menores de 18 anos do nosso país. Da Rádio 2, Milena Abreu.
2: Muito bem, essa é a Milena Abreu. Calma aí, Milena, tem mais notícia. A Milena Abreu volta. E olha, gente, abertura de pequenas empresas cresce e soma aí cerca de 2,9 milhões no primeiro semestre. Milena Abreu, conta pra gente.
0: Levantamento do Serviço Brasileiro de Apoio às Micro e Pequenas Empresas, o SEBRAE, revela que a abertura de pequenos negócios no país segue em alta. Considerando a base do Cadastro Nacional de Pessoa Jurídica da Receita Federal, o levantamento mostra que entre janeiro e junho deste ano, o país ganhou 2 milhões e 900 mil

0: mil novos pequenos negócios, considerando microempreendedores individuais, os MEIs, microempresas e empresas de pequeno porte. O resultado é quase 12% maior do que os 2 milhões e 600 mil pequenos negócios abertos no mesmo período de 2025. O destaque, mais uma vez, fica por conta dos MEIs, que representam 75% das aberturas e são seguidos pelas microempresas, com 18%. Juntas, as duas categorias somam quase 93% de toda a atividade empreendedora iniciada neste ano. Já as empresas de pequeno porte respondem por 7% do total. Considerando os setores, o maior volume de pequenos negócios abertos foi no setor de serviços, com 1 milhão e 900 mil novas empresas abertas no período de janeiro a junho deste ano, o que representa 64% do total. Depois aparecem o comércio e a indústria. Já o recorde corte por região mostra o Sudeste na liderança absoluta, com pouco mais de 1,5 milhão de novos registros de CNPJs no primeiro semestre. Em segundo lugar está o Sul, com cerca de 561 mil registros. Da Rádio 2, Milena Abreu.
1: 5 da tarde, 41 minutos, 5h41, tá aí a Milena Abreu, trazendo a notícia, trazendo a informação.
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1: É o Rio Negro e os Solimões, é o frio da madrugada. 5h42, boa tarde.
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0: A mão em cima, quem está ali batendo palma com o Rio Negro, seu Limões.
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0: Muito bem, são 17 horas e 58 minutos, 17h58, você ouviu aí o Murilo Huck, Saudade Estranha. Gente, estamos chegando ao final aí do nosso Tarde Sertaneja, na técnica de Demétrio Campos, a direção geral de rádio é da Dona Maria de Lima. Estou indo embora. Eu volto amanhã às 16h com o Tarde Sertaneja. Na sequência vem aí a Ave Maria e após a Ave Maria tem o Sérgio Silva, equipe Gol de Placa. Eu desejo a todos uma ótima noite. Tchau, Bragança. Tchau, região.
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3: 18 horas.

0: Salve Maria! Queridos ouvintes do programa da Ave Maria, que a paz do nosso Senhor Jesus Cristo e o amor de Maria estejam conosco. Demos graças ao Senhor porque eterno é o seu amor. Vamos dar graças a Deus a cada segundo, porque Ele nos ama muito. E nesta afirmação, nós passamos a meditar quanto é que devemos conhecer mais a palavra de Deus, a nossa Bíblia, pois o seu amor, ele é infinito a cada um de nós. Não conseguimos entender e nem medir este amor a todos nós, mas devemos reconhecer este grande amor. É necessário que reconheçamos todos os dias que Deus nos ama, dando-lhe graças em todas as nossas atividades, pois sempre o amor de Deus, ele está à nossa frente, ao nosso lado, está no nosso coração constantemente. Apenas basta nós nos ligarmos a este amor, fechar os nossos olhos e ter esta convicção: Deus está comigo, Deus me ama, né? É preciso reconhecer, crer, viver de acordo com este amor, uma eterna gratidão a Deus, né? Dando-lhe graças, pois eterno é o seu amor. E é neste conhecimento sobre este amor, permitamos que o Senhor vos conceda que o amor entre vós e para com todos aumente e transborde sempre mais e mais. A exemplo que se nosso coração for transformado e entendido sobre este amor divino por nós, seja ele confirmado numa santidade sem defeito aos olhos de Deus. Assim, nós passaremos este amor a todas as pessoas que circulam em nosso meio, que estão conosco durante todo o dia, no nosso caminho. Vivamos então em profunda gratidão de sermos amados, acolhidos por este Deus. Vivamos então em comunidade, porque desenvolvendo este amor, nós vamos irradiando amor por onde passarmos. E não é nosso amor, é o amor de Deus em nós. Amém? Que a Santíssima Virgem Maria, que aninhou Jesus em suas entranhas, interceda por nós para cada dia desenvolvermos mais este amor genuíno, o amor verdadeiro, e reconhecer o amor de Deus por nós. Amém? Ave Maria, cheia de graças, o Senhor é convosco. Bendita sois vós entre as mulheres. Bendito é o fruto do vosso ventre, Jesus. Santa Maria, Mãe de Deus, rogai por nós, pecadores, agora e na hora de nossa morte. Amém. Uma boa noite a todos os ouvintes do programa da Ave Maria. Em nome do Pai, do Filho, do Espírito Santo. Amém.
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5: Boa noite, amigos de Bragança Paulista. Nós estamos chegando com mais um programa Gol de Placa pela Bragança FM 79.7. E eu tenho certeza que nesta tarde, nesta noite, você vai com toda certeza acompanhar o programa Gol de Placa, que vai destacar tudo sobre o nosso futebol. E você vai ouvir agora as manchetes aqui do Gol de Placa do que você vai acompanhar na noite de hoje.
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5: É, você vai ficar sabendo hoje que o Red Bull Bragantino venceu, empatou no Rio de Janeiro contra a equipe do Fluminense pelo placar de 1-1, um ponto para a equipe do Red Bull Bragantino. Na Copa do Mundo, a Espanha surpreendentemente conquistou o bicampeonato mundial diante da poderosa Argentina. Surpreendente, você vai também saber tudo o que aconteceu lá na Copa do Mundo. E o Campeonato Brasileiro, que tem aí prosseguimento no final de semana, tem o Red Bull Bragantino jogando contra pela Sul-Americana e tem muitas informações por aqui. Tem também o Campeonato Amador da Série B, que já tem aí os quatro semifinalistas, e você vai ficar sabendo por aqui quem venceu, quem foi para outra fase do Campeonato Amador da Liga Bragantina de Futebol. 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O programa Gol de Placa está começando com a apresentação minha, Sérgio Silva, com direção geral de Maria de Lima, e na técnica aqui da Bragança FM, o nosso querido Demétrio Campos.
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5: Aí, portanto, o hino mais bonito do Brasil, do Red Bull Bragantino, que jogou no Maracanã na última sexta-feira, com transmissão com a equipe Gol de Placa. Eu, Sérgio Silva, narrei o jogo, ao lado do Luiz Henrique Domingues, o Roberto Moreira e o Demétrio Campos. Nós transmitimos o empate do Red Bull Bragantino jogando no Rio de Janeiro, diante da equipe do Fluminense, pelo placar de 1-1. Red Bull Bragantino que saiu na frente, depois conseguiu aí no primeiro tempo sair vencendo a equipe do Fluminense, mas na segunda etapa, o time do Massa Bruta, com o jogador expulso ali pela direita, acabou ficando bem difícil para a equipe do Massa Bruta. Logo aos 18 minutos, Agustin Santana, numa entrada ali, ou melhor, numa cotovelada do jogador da equipe do Flu, foi expulso e, logicamente, acabou dificultando as coisas para o Red Bull Bragantino neste compromisso importante. O Bragantino, que não vencia a equipe do Fluminense há 35 anos, jogando no Maracanã, mas nesta última sexta-feira a gente até estava vendo uma possibilidade desta como eu posso falar, do Bragantino estar aí sem vencer o Fluminense há 35 anos, eu estava vendo que dessa vez o Braga poderia conquistar a vitória, mas depois com a expulsão a gente sabe que ficou bem difícil. O Fluminense tem um grande time, um grande elenco, jogadores reservas da equipe do Fluminense tem muita qualidade, inclusive só com os reservas eu acredito que o Fluminense teria condições de montar um time competitivo dentro do Campeonato Brasileiro. O Bragantino teve bem, viu, galera? O Bragantino estava jogando um grande futebol. O técnico Wagner Mancini, com essa parada aí para a Copa do Mundo, conseguiu fazer o Bragantino conseguir voltar a jogar aquele grande futebol como terminou antes da Copa do Mundo. Depois teve aquela parada e o Massa Bruta conseguiu segurar a equipe do Fluminense, mas infelizmente nos acréscimos o Bragantino cedeu o empate para a equipe do Fluminense, com uma atuação muito brilhante do goleiro Volpi, também do meio-campista Eric Ramírez, que teve uma grande atuação, Fernando voltando novamente a jogar uma grande partida de futebol. E o Fernando, vou falar para você, viu, Fernando, está crescendo muito dentro do Red Bull Bragantino nessa temporada do Campeonato Nacional, está fazendo um grande Campeonato Brasileiro. E o gol do Massa Bruta, marcado pelo Eduardo Sacha, foi justamente pelos pés do Fernando, que escapou ali pelo lado esquerdo, conseguiu arrancar na velocidade e meteu ali na direita para o Herrera, que levantou a bola na área. O Eduardo Sacha, como sempre, se redimindo com o torcedor, subiu de cabeça, jogou a bola para o fundo da rede para colocar o Massa Bruta na frente do placar. Ou seja, o Bragantino permanece entre os primeiros do Campeonato Brasileiro, fazendo uma grande campanha, o time do Massa Bruta. O objetivo inicial no início do campeonato, que é, primeiramente, fugir ali da possibilidade de queda para a Série B, atingir os 45 pontos. Isso já praticamente o Bragantino conseguiu ali um percentual muito grande dentro do primeiro turno do Campeonato Brasileiro. O jogo do Fluminense foi o último jogo, o Bragantino conseguiu os 30 pontos, e se o Braga manter essa média, ele vai atingir 60 pontos, ficando muito próximo, evidentemente, de uma vaga na Libertadores da América. Ou seja, a esperança para o torcedor do Massa Bruta é que o Bragantino possa chegar entre os primeiros colocados ali do Campeonato Brasileiro e permanecer ali na vaga onde leva o time para Libertadores da América, até porque a gente sabe que realmente brigar pelo título, a gente sabe que é bastante difícil, visto que temos o Palmeiras, temos a equipe do Flamengo, que são equipes que sempre tá brigando aí para conquistar o título, mas o Bragantino pode, sem dúvida nenhuma, ao final do campeonato, conquistar aí uma pontuação suficiente para ficar entre os cinco primeiros, para ficar na Libertadores da América em 2027. Pelo menos esta é a expectativa dos torcedores, da diretoria, da comissão técnica e de todo mundo de Bragança Paulista. Ressaltar mais uma vez a atuação brilhante do goleirão Thiago Volpi do Massa Bruta, o Fernando, que fez uma grande partida, praticamente ali dando muito trabalho para a defesa da equipe do Fluminense, mas o Bragantino conseguiu arrancar um empate, poderia até sair com a vitória, como eu falei, mas ao final de tudo, tomou o gol nos acréscimos, porque realmente estava com um jogador a menos, teve algumas confusões novamente no decorrer da partida, inclusive teve outros jogadores expulsos, e o Fábio, que entrou, inclusive, ficou praticamente 3 minutos em campo, foi expulso numa discussão entre ele e jogadores da equipe do Fluminense, e o Bragantino ali no final do jogo acabou levando o gol de empate. E lógico que esse gol de empate fica um sabor amargo, já porque o time poderia sair com a vitória, inclusive ultrapassar a equipe do Fluminense no Campeonato Nacional, mas empatando fora de casa também contra uma equipe forte como a equipe do Fluminense, não deixa de ser um grande resultado, embora, como eu falei, poderia ter saído com a vitória, porque o time jogou muito bem para isso, mas depois da expulsão do Agustin Santana, realmente a situação ficou bem difícil. O Bragantino se defendeu bastante até o final da partida, mas infelizmente no finalzinho não conseguiu segurar a equipe do Fluminense, que tem uma grande equipe, e conseguiu empatar o jogo, e o Bragantino permanece atrás do Fluminense. Se tivesse vencido, teria ultrapassado a equipe do Rio de Janeiro, já que a equipe do Rio de Janeiro tem 31 pontos, o Bragantino tinha 29, 29, daí o Bragantino iria para 32 e o Fluminense ficaria com 31. Hoje o Bragantino subiu a 30, o Fluminense também somando um ponto, foi a 32 pontos, ou seja, as duas equipes aí fazendo um grande campeonato brasileiro. Mas depois do jogo, o técnico da equipe do Red Bull Bragantino, o Wagner Mancini, respondeu aí as perguntas dos jornalistas que esteve na coletiva para falar um pouco sobre esse empate do Red Bull Bragantino. E a gente vai ouvir depois do intervalo, Demétrio. Vamos então ao primeiro intervalo aqui da Bragança FM. Depois do intervalo a gente vai ouvir a participação do técnico Wagner Mancini do Red Bull Bragantino. Fique ligado.
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5: Estamos de volta, torcedor do Brasil, torcedor de Bragança Paulista. Eu quero mandar um abraço aqui pro Marcos do Recanto das Montanhas, ouvindo o programa Gol de Placa, também o Fábio, ali do grupo do Red Bull Bragantino, com toda certeza aí, muito feliz com esta campanha da equipe do Massa Bruta no Campeonato Brasileiro. Ficou um pouco triste aí, principalmente depois do gol de empate no finalzinho da partida, mas faz parte, viu, Fabião? Grande abraço, querido. Muito obrigado pela audiência aqui na Bragança FM e também o nosso querido Leandro Correia. O Leandro Correia, que é torcedor palmeirense, mas é ouvinte número um da Bragança FM, trabalha de pintor e falou que deixa o radinho ligado nos cômodos do quarto, do apartamento, quando vai pintar, e fica ali com o rádio ligado no último volume, acompanhando o programa pela manhã do Jango, depois com o Ted. Enfim, ele é ouvinte número um da Bragança FM, principalmente no período da tarde, ouvindo também o programa Gol de Placa a partir das 18 horas. Hoje, apresentado por mim, Sérgio Silva, o nosso querido Luiz Henrique está fazendo aquela viagem. Na semana que vem ele estará de volta, até porque os torcedores estão perguntando: cadê o Luiz Henrique? Luiz Henrique sumiu? Não, não sumiu não. Ele está viajando, na semana que vem ele já estará de volta aqui no microfone da Bragança FM. E por essa ausência do Luiz Henrique, eu estou por aqui comandando ao lado do Demétrio Campos e toda a equipe esportiva da Bragança FM. Vamos ouvir agora o técnico do Red Bull Bragantino, o Wagner Mancini, que tem feito um grande trabalho na equipe do Massa Bruta, e ele falou depois do jogo do Fluminense, 1-1 o Red Bull Bragantino. Vamos ouvir o que o técnico do Massa Bruta falou sobre este empate do Massa Bruta no Rio de Janeiro.
9: Boa noite a todos. Nós iniciamos bem a partida dentro de uma estratégia bem elaborada e bem feita pelos atletas, né? Nós escolhemos marcar um pouco mais baixo, exatamente para ter o contra-ataque, e num desses lances a gente sai na frente e tem algumas outras oportunidades interessantes também na partida. O jogo vira 1-0 para nós, aí na volta do segundo tempo dá uma melhorada no jogo, o Fluminense, e acaba com a expulsão do Agostinho, fazendo com que nós, tendo um jogador a menos, tivéssemos que baixar um pouquinho mais a nossa linha de marcação, e isso foi até o final do jogo. A expulsão, de certa forma, a segunda expulsão, né, ela não impactou muito na partida, porque também saiu um atleta do Fluminense. Mas enfim, eu só tenho a elogiar a minha equipe hoje em campo, que teve uma raça, uma luta, uma organização acima do normal. Nós suportamos a pressão do Fluminense com um jogador a mais boa parte do segundo tempo, e sempre muito organizado, sempre sabendo aquilo que ia fazer na sequência, não desperdiçando. Óbvio que uma ou outra bola a gente tinha que dar o chutão para frente, mas em muitos momentos a gente botou a bola no chão, jogou. Então a gente não tem muito o que lamentar, a não ser alguns lances relacionados à arbitragem, né? O lance da expulsão do Fabinho eu ainda não vi na televisão. Eu achei que só o John Kennedy fosse expulso, mas enfim, o lance do gol do Fluminense no último minuto do jogo tem um empurrão no lance anterior de um atleta do Fluminense em cima dos nossos dois zagueiros, que um atrapalha o outro na hora de tirar a bola. Enfim, são lances, e 16 minutos de acréscimo, né? Isso também achei, de certa forma, exagerado. Dava nítida a impressão que enquanto o Fluminense não empatasse, o jogo não acabaria. Enfim, eu sei que a gente fica chateado porque tomou o gol no último minuto, mas de um outro lado a gente sai daqui feliz com a atuação da equipe, que depois dessa parada da Copa do Mundo voltou da mesma forma, lutando muito, bem organizada, saindo bem nos contra-ataques. Eu acho que é um jogo onde a gente tem que valorizar a nossa atuação.
12: Boa noite, professor Mancini. Prazer falar contigo. Marcos Eduardo, do canal Mestre na Área. Eu queria que você falasse, faltou pouco, né, assim, sair mais um jogo aqui do Rio de Janeiro com a vitória. O que extrair para esse jogo da Copa Sul-Americana contra o Sport Cristal, que vai ser um confronto bem difícil nas próximas duas semanas? Obrigado.
9: Olha, eu acho que num momento inicial extrair exatamente essa luta, essa dedicação. Nosso time, quando ele está atento, concentrado na partida, normalmente faz bons jogos, e eu acho que isso tem que ser a nossa marca. Nós temos um time jovem, um time que normalmente é muito agressivo dentro de campo, e quando você vê esse espírito sendo levado do vestiário para dentro do campo, você tem certeza que a equipe vai se comportar bem. Acho que isso tem sido a nossa força, e para o jogo lá no Peru também, que é uma fase eliminatória, são dois jogos, é muito importante a gente largar bem, e eu espero que já na quarta-feira a gente tenha um bom resultado para vir depois e consumar dentro de casa.
13: Obrigado, professor.
9: Obrigado.
13: Boa noite, Mancini. Marlon Veltri, Sintonia Esportiva. O Bragantino segue de pé na Sul-Americana e no Campeonato Brasileiro também vem fazendo uma boa campanha. Mas a gente sabe que o Campeonato Brasileiro é extremamente extenso e desgastante, que é difícil até mesmo para as equipes, uns elencos mais enxutos como Flamengo e Palmeiras, resistirem a todas as competições ao longo da temporada. Tem alguma competição que vai ser prioridade para o Bragantino? A Sul-Americana, que tem uma probabilidade maior de título, ou eventualmente conseguir realmente a vaga na Libertadores através do Campeonato Brasileiro? E eu queria entender com você também se você entende que a expulsão, a primeira expulsão do Bragantino, atrapalhou no resultado da partida, se o resultado poderia ter sido diferente. Obrigado.
9: Eu não tenho dúvida que sim. Né? A saída do Agostinho meio que mata, tendo um atleta menos, a nossa opção ofensiva, né? Porque eu tive que tirar um atacante, e isso, de certa forma, impacta não só na sua marcação mais alta um pouco, como também a sua saída para o ataque, né? Porque falta um jogador e automaticamente o seu adversário, nesse sentido, tem um atleta a mais na armação da sua jogada. Então isso pesa demais, ainda mais quando a gente perdeu o segundo jogador. Eu sei que também saiu um do Fluminense, mas a saída do segundo jogador, você passa a defender com 8 jogadores em campo, né? Então, diante de uma equipe que está jogando dentro de casa, é sempre muito mais difícil. E sobre a prioridade, nós nunca escondemos que é o Brasileirão, né? Nós temos que somar os pontos importantes para assegurarmos uma vaga na Libertadores, e esse é o nosso objetivo. É chegar ali no bloco 5, né, no G5. Nós sabemos que tem muita coisa a ser disputada. Hoje foi o 19º jogo, ainda falta um turno inteiro, mas é óbvio que na Sul-Americana, até porque nós temos um elenco bem equilibrado entre duas equipes, e eu acho que dá para a gente sonhar também, mesmo que eu tenha que fazer algumas alterações, dá para a gente sonhar em chegar também na Sul-Americana.
14: Mancini, tudo bem? Boa noite, Diogo Cerqueira da Web Rádio Sintonia Esportiva. Eu queria te perguntar, primeiro parabenizar, né, pelo jogo e pelo resultado da sua equipe de hoje. Eu queria te perguntar, mais taticamente mesmo, hoje você preferiu utilizar um pivote só na sua saída, na construção ali, e fazer com que o Rodriguinho pisasse mais à frente ao invés de ajudar a tua equipe na construção. Queria dar essa oportunidade de você explicar o porquê que você falou isso, se você puder, claro, explicar por que você preferiu esse jogador, e parabenizar mais uma vez a estratégia, porque eu acredito que 5 na última linha dificultou muito o Fluminense, principalmente quando vocês estavam com a bola.
9: Olha, a ideia de utilizar o Rodriguinho nessa função é porque ele tem muito jogo, né? Ele tem bom passe, ele chega bem, ele bate muito bem de fora da área. E quando eu perdi o Gabriel, a minha opção era exatamente utilizar o Ramires. Eu tinha o Matheus voltando de uma lesão também, então isso abriu espaço para que outros atletas fossem testados, e ele, no teste que nós fizemos, ele foi o que se saiu melhor. E ele já vinha bem também antes da parada da Copa do Mundo. O fato da gente usar a linha de 5 no final do jogo foi muito mais para que você tirasse um pouquinho aquele espaço de cruzamento, já que nós sabíamos que com a subida dos dois zagueiros do Fluminense, certamente eles teriam muitas bolas na área. Então, quando você faz uma linha de 5, você está, de certa forma, dificultando um pouquinho mais essa bola de ser alçada na área. E quase que deu certo, né? Faltou muito pouco, a gente tomou o gol aí no último minuto, mas acho que, de uma maneira geral, os atletas souberam bem como organizar a equipe em todos os momentos do jogo. Enquanto a gente tinha 11, enquanto nós tínhamos 10, e enquanto nós tivemos 9 jogadores em campo, eles foram bem coerentes na forma como se portaram dentro da partida.
14: Mancini, pelas circunstâncias, né, a partida acabou sendo bastante desgastante no aspecto físico para o Bragantino, teve todo esse tempo de acréscimo. Em virtude disso, não sei se você já faria, é possível que contra o Sporting Cristal a equipe vai ser bastante modificada em comparação

0: quem jogou hoje tem uma boa possibilidade de jogar a quarta e jogar domingo, porque nós temos tempo hábil para isso. Enfim, essa é uma decisão que a gente vai ter que parar, pensar um pouquinho, para que a gente tome a melhor decisão em cima também daquilo que são os números do jogo de hoje, né? Nós temos que reavaliar os atletas amanhã e até quarta-feira a gente vai decidir.
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2: 18 horas e 35 minutos em Bragança Paulista. Você está ouvindo o programa Gol de Placa pela Bragança FM. Eu quero mandar um abraço para o nosso querido repórter Luiz Henrique Domingues. O Luiz Henrique Domingues está na onde, Demétrio Campos? Está na onde o nosso querido Luiz Henrique Domingues? Ele viajou, ele está ouvindo o programa e mandou um abraço para nós, e nós estamos aí retribuindo um abraço para
3: nós. Luiz Henrique está ouvindo a rádio lá em Novo Hamburgo, está ele, a família dele, está tudo lá, todo mundo lá em viagem, curtindo aí a programação da Bragança FM e acompanhando o programa Gol de Placa, diretamente de Novo Hamburgo.
2: Maravilha, mandar um abraço aí pro Luiz Henrique, que tá em Novo Hamburgo, Rio Grande do Sul. Abração para todo mundo lá do Rio Grande do Sul também. Temos muitos que acompanham aí a Bragança FM lá no Sul. Lá tem o Internacional, Grêmio, que disputam a Série A do Campeonato Brasileiro. E a Bragança FM, quando essas duas equipes jogam contra o Red Bull Bragantino, também nós transmite essas partidas. E todos os torcedores aí do Grêmio, principalmente, que estão bastante ligados a esta cidade onde o Luiz Henrique está, acompanha o nosso programa esportivo. O Red Bull Bragantino, que empatou no domingo contra a equipe, na sexta-feira contra o Fluminense, o Massa Bruta entrou em campo com o Thiago Volpi no gol, Agustin Santana, que foi expulso, Alex Vinícius, Gustavo Marques e o Cauê, já que o Capixaba estava cumprindo suspensão automática, deve retornar ao Red Bull Bragantino no próximo compromisso. O Eric Ramírez, Rodriguinho e Lucas Barbosa. O Rodriguinho, inclusive, não foi tão bem nesse jogo, não. O Herrera, que levantou a bola para o Eduardo Sacha, marcar de cabeça para a equipe do Massa Bruta. E o Fernando, que faz um grande campeonato brasileiro, como eu citei. O gol do Massa Bruta foi marcado aí pelo Eduardo Sacha. A equipe do Fluminense, que é comandada pelo técnico Luiz Zubeldia, entrou em campo e empatou com o Red Bull Bragantino, com Fábio, Guga, James, Milan e René, Martinelli, Hércules e Lúcio Acosta, Savarino, Kevin Serna e Hulk. Esse que é o time do Fluminense, que tem um grande time. O técnico Zubeldia também, ele na coletiva, ele ressaltou bastante a dificuldade que enfrentou o Red Bull Bragantino. Vamos ouvir o técnico do Fluminense, porque temos também muitos torcedores do Fluminense já curtindo a nossa, o programa Gol de Placa.
4: Pode seguir.
5: 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Claro, hoy enfrentamos un equipo que gente joven, gente rápida, como Bragantino. Y nosotros estuvimos un poco más impreciso, no, un poco más, estuvimos bastante más impreciso en la construcción que otros momentos. 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
2: Agora são 18 horas mais 40 minutos em Bragança Paulista. Você está acompanhando o programa Gol de Placa e você ouviu o técnico Zubeldia da equipe do Fluminense, que faz um grande trabalho enaltecendo o trabalho do Massa Bruta, as dificuldades que a equipe do Flu encontrou, e também elogiando o técnico Wagner Mancini, que faz um grande trabalho, um grande treinador. É, portanto, aí o técnico Zubeldia fazendo um grande trabalho nesta equipe do Fluminense, que por sinal tem realmente um grande elenco, um grande time, e com toda certeza vai brigar entre os primeiros colocados do Campeonato Brasileiro. Agora são 18 horas e 41 minutos. Vamos aí a mais um intervalo aqui na Bragança FM. Já já retornaremos para falar um pouco da Copa do Mundo.
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2: Estamos de volta, torcedor do Brasil. Aquele abraço para você que está curtindo a nossa, o nosso programa Gol de Placa, de segunda a sexta-feira, das 18 às 19 horas. Hoje, de hoje até sexta-feira, você vai ficar ao meu lado aqui no programa Gol de Placa. E na outra semana, o Luiz Henrique estará de volta aqui pela Bragança FM. Ontem nós tivemos aí a final da Copa do Mundo, envolvendo as equipes da Argentina e também a equipe da Espanha, a seleção da Espanha e a seleção da Argentina. Eu até estava comentando com alguns amigos, no início da Copa do Mundo, ninguém arriscou em dizer que a seleção da Espanha chegaria ao final, muito menos conquistar o título. Sempre todo mundo apontava a Argentina, a França e também até mesmo correndo por fora Portugal, Inglaterra, mas a Espanha, a grande maioria não acreditava. E no final das contas, a Espanha fez um grande Mundial, chegando à final com muitos méritos, muito brilhantismo, jogadores jovens com a personalidade impressionante, fazendo uma grande partida e conquistando aí o título mundial diante da seleção poderosa da Argentina, que é comandada pelo Messi. O Messi, que todo mundo sabe, tem um potencial incrível, sua última Copa do Mundo. Mas os brasileiros, como o Brasil saiu fora da Copa, todo mundo estava aí realmente torcendo muito para a seleção da Espanha. Os brasileiros têm no time argentino, na seleção argentina, como sua concorrente, sua adversária, enfim, todo mundo estava torcendo contra, e realmente a Argentina foi vice-campeão. O Messi não conseguiu erguer a taça pela última vez do Mundial, já que o Messi provavelmente não volta mais a disputar uma Copa do Mundo, até porque ele já conquistou muito no futebol, já tem uma idade que para outra Copa já vai ficar bem mais difícil, enquanto que a Espanha conseguiu seu bicampeonato. Jogo bastante difícil, um jogo bastante movimentado, 0-0 no tempo normal, jogo de lá e cá. A equipe da Espanha foi melhor do que a seleção da Argentina, e na prorrogação, nos minutos finais do segundo tempo da prorrogação, vocês já sabem o que aconteceu. O povo explodiu de alegria, porque estava todo mundo torcendo para a seleção da Espanha, que conquistou brilhantemente o seu bicampeonato mundial da Copa do Mundo. A Espanha, de modo geral, que tem ali grandes clubes, que tem em seus clubes os principais jogadores do mundo, hoje nem tanto, até porque nós temos também outros continentes que acabam fazendo as contratações de impacto e concorrendo com a Espanha, mas a Espanha sempre, seus clubes, esteve na frente do futebol, de todos os clubes do futebol mundial, levando os principais jogadores do planeta. Hoje, o país espanhol amanheceu em festa, ontem também, muita comemoração, até porque todos sabiam que seria bem difícil a Espanha conquistar esse título mundial, mas para a alegria de muitos espanhóis que moram no Brasil e também em Bragança Paulista, inclusive a dona Maria de Lima, espanhola, não é, o Demétrio Campos? Ela também, com toda certeza, aí feliz aí com essa conquista de seu país, conquistou o título mundial para a felicidade da maioria dos brasileiros, já que o nosso país, representado pelo Brasil na Copa, não teve uma boa participação na Copa, infelizmente saiu precocemente, decepcionaram muitos torcedores, e nós tivemos que acompanhar a nossa concorrente Argentina, e deu aí Espanha. Parabéns à seleção da Espanha, que conquista esse título, e esperamos que o Brasil em 2030 volte a ser uma seleção competitiva, e quem sabe em 2030 não venha o Hexa, porque neste ano eu vou falar para você, viu? Não teve jeito, nós tivemos que acompanhar aí os concorrentes no nosso sofá de casa. Faz o quê, né? Não teve jeito. Agora são 18 horas e 50 minutos em Bragança Paulista. Parabéns aí à seleção da Espanha, que conquistou o título mundial. E também nós tivemos jogos amadores de Bragança Paulista, campeonato quartas de final do Campeonato Amador da Segunda Divisão, promovido pela Liga Bragantina de Futebol. A Penha venceu a equipe do Sparta Vila pelo placar de 2-1 lá no campo do Unidos. Esse jogo foi ontem às 9:30 da manhã. E também o Bucs Park perdeu para a equipe do Pinhalzinho 3-0. Olha só que campanha está fazendo o Pinhalzinho na Série B do Campeonato Amador de Bragança Paulista da Segunda Divisão. Então, portanto, a Penha, o Pinhalzinho estão classificados. E outro jogo também no domingo, o Vasco venceu a equipe do União do Parque às 11:30 da manhã pelo placar de 2-1. E a equipe do Vasco está classificada. Um abraço aí pro Zé Mole, que faz um grande trabalho na equipe do Vasco, sempre fez aí. O Zé Mole, que é também ouvinte número 1 da Bragança FM. O Rio Acima também, jogo esse às 11:30 da manhã, venceu a equipe do Formigão pelo placar de 1-0. Agora os classificados para a semifinal do Campeonato Amador de Bragança Paulista da Segunda Divisão, a semifinal, olha só, hein? Só jogão, hein? O Penha vai enfrentar o Pinhalzinho no próximo domingo, dia 26, às 9:30 da manhã, e a equipe do Vasco vai enfrentar às 11:30 também da manhã a equipe do Rio Acima. Os dois jogos marcados para um às 9:30 e outro às 11:30. O campo será no Vila Aparecida. Esses dois jogos no Vila Aparecida. Portanto, você de Bragança Paulista que está acompanhando o programa Gol de Placa, se quiser acompanhar grandes jogos amador de Bragança Paulista no campo da Vila Aparecida, vai ter dois jogos no próximo domingo, dia 26. Atenção, 9:30 da manhã, Penha e Pinhalzinho. E às 11:30, Vasco e Rio Acima. Dessas quatro equipes, vai sair aí os dois finalistas que vai disputar a Série B do Campeonato Amador de Bragança, que vai disputar a Série A do Campeonato Amador de Bragança Paulista em 2027. Portanto, será bastante movimentada aí o Amadorzão de Bragança Paulista no próximo final de semana. Eu quero também agora passar para você que está curtindo a transmissão, até porque nós temos torcedores de outros clubes do futebol do Brasil, da Série B, que também acompanha o nosso programa Gol de Placa. Vamos aí a classificação da Série B. Todo mundo quer saber onde está, que colocação que está a equipe do Novo Horizontino no campeonato. Então vamos lá. A equipe do Criciúma lidera o Campeonato Brasileiro da Série B com 36 pontos, o Juventude em segundo com 32. Se o campeonato terminasse hoje, essas duas equipes já estariam na Série A em 2027. Agora vamos aí os quatro times que brigariam aí no playoff. O Operário do Paraná com 32, o Vila Nova com 31, Fortaleza também com 31 e o Novo Horizontino, hein, caiu bastante o Novo Horizontino nesses últimos jogos, está com 30 pontos. Seriam essas quatro equipes que disputariam aí o playoff para ver quem é que estaria disputando a Série A em 2027 do Brasileirão. O sétimo lugar é o Goiás com 28 pontos, São Bernardo, que estava bem na Série B, agora caiu para 27, está em oitavo lugar. Em nona posição, o Sport Recife com 27 pontos, em décimo colocado, o Atlético de Goiás com 25, o Cuiabá em 24, o Atlético Clube 24 pontos, o CRB de Alagoas 23, o Náutico 21, o Botafogo de São Paulo está com 21 pontos na 15ª posição, o Londrina na 16ª posição com 20 pontos. Agora olha só, hein, preste atenção, os quatro que cairiam para a Série C em 2027. Veja só que nós temos o Ceará, que estava na Série A o ano passado, disputou a Série B, era apontado como um time que poderia brigar para subir para a Série A do Campeonato Brasileiro. Neste momento, no último jogo do retorno, do primeiro turno do Campeonato Brasileiro, abre a zona de rebaixamento com 19 pontos, ou seja, o Ceará fazendo uma campanha muito ruim dentro desta Série B. O Avaí está em 18º com 17 pontos e a Ponte Preta de Campinas, que subiu o ano passado, tem uma das maiores torcidas do futebol brasileiro de times do interior, está com 8 pontos. A Ponte Preta, infelizmente, praticamente, eu diria que tem uma situação bastante complicada. E o América de Minas Gerais também, que já disputou, inclusive, vários campeonatos de Série A, está na lanterninha do Campeonato Nacional da Série B. É a Série B que, após a Copa do Mundo, mesmo o campeonato, a Copa do Mundo estando rolando, a Série B teve jogos aí no decorrer da disputa da Copa do Mundo. Vamos aos jogos da Série B. O Novo Horizontino recebe o Criciúma na próxima amanhã às 19:30 e a equipe do Avaí recebe o América amanhã também às 19:30. O Vila Nova recebe a equipe do Fortaleza às 21h35 e o Operário recebe a equipe da Ponte Preta, jogo este marcado para quarta-feira às 19h30. Jogos importantes da Série B do Campeonato Brasileiro. O Ceará recebe no dia 22, também na próxima quarta-feira, o CRB, e a equipe do Goiás recebe o Sport Recife às 20h30. O Náutico recebe a equipe do Londrina às 21h30 também, e o Atletique Clube recebe o São Bernardo às 19h30, este jogo marcado para quinta-feira. E na Arena Pantanal, onde a equipe esportiva da Bragança FM conhece muito bem, acompanhou o Bragantino em vários jogos, inclusive estive por lá, recebe a equipe do Atlético Goianiense. E encerrando esta rodada, a equipe do Botafogo recebe em Ribeirão Preto a equipe do Juventude na próxima quinta-feira às 21h30, portanto, os jogos importantes do Campeonato Brasileiro da Série B, e a Bragança FM vai acompanhar tudo. Aqui não passa nada, tem Série A, Série B, Série C, tem tudo aqui com as informações da Bragança FM. É, torcedor, fique ligado, viu? Agora são 18h51 aqui na Bragança FM. Você está ouvindo, acompanhando o programa Gol de Placa. Já vamos agradecer aqui os nossos patrocinadores, porque realmente o programa Gol de Placa hoje é bastante movimentado, principalmente com a conquista da Espanha, com o Campeonato Brasileiro, com o empate do Red Bull Bragantino, com o Série B, com o Amadorzão. Enfim, muitas informações para você. 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O Gol de Placa vai ficando por aqui. Amanhã às 18h nós estaremos de volta com mais um programa Gol de Placa para falar muito do Red Bull Bragantino, que joga pela Copa Sul-Americana na próxima quarta-feira, com cobertura total da Bragança FM, Bragança FM 79.7, e quem sabe uma vitória do Massa Bruta no Peru para jogar no jogo de volta em Bragança Paulista, podendo até empatar ou até mesmo, vamos aguardar, esperamos que o Braga possa no jogo de quarta-feira jogando no Peru conseguir um grande resultado e fica daí para o jogo de volta de Bragança Paulista. Desejamos a todos uma ótima quinta-feira, uma ótima segunda-feira, uma ótima noite, e que todos tenham, porque nós estamos começando a semana, que todos tenham uma ótima semana. Um abraço e até amanhã.
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16: Cuidar a criança enquanto a mãe frequenta as aulas. Luana Karen.
17: O edital vai oferecer 9 milhões e 200 mil reais para que as universidades estaduais possam contratar profissionais, comprar material pedagógico e oferecer alimentação às crianças.
18: Tecnologia para ajudar no combate à violência contra a mulher.
16: Uma inteligência artificial auxilia quem procura o Ligue 180.
18: Quer saber mais sobre o assunto? Hoje nós conversamos com a Secretária Nacional de Enfrentamento à Violência contra Mulheres, Estela Bezerra.
16: Ela fala também sobre a importância do apoio para quebrar o ciclo de maus-tratos.
19: E ninguém consegue fazer uma ruptura sozinho. Então, o primeiro movimento é uma mulher procurar alguém de sua confiança. O segundo movimento é procurar um serviço especializado.
18: Hoje, na apresentação da Voz do Brasil, Mariana Juman e Nazi Brum.
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18: O Brasil tem agora uma lei que regulamenta a produção de vacinas, medicamentos e insumos de saúde, voltada ao atendimento do SUS.
16: A medida consolida como política permanente instrumentos voltados ao fortalecimento da capacidade nacional de desenvolvimento, produção e inovação em tecnologias estratégicas para o SUS.
20: A lei cria a Estratégia Nacional do Complexo Econômico Industrial da Saúde. A legislação estabelece regras para o país produzir tecnologia própria no setor. Na prática, o texto define critérios para a produção em solo brasileiro de medicamentos, vacinas, equipamentos de diagnóstico e ingredientes farmacêuticos que abastecem o Sistema Único de Saúde. O ministro da Saúde, Alexandre Padilha, disse que a estratégia quer fortalecer laboratórios públicos e ampliar o acesso da população a tecnologias estratégicas de saúde.
21: Preparar o Brasil cada vez mais para respostas em emergência em saúde, dar uma previsibilidade importante para as empresas privadas investirem, dar uma outra dimensão para o que é o setor da saúde. Tanto naquilo que é os compromissos de garantir o atendimento à nossa população, quanto da saúde enquanto setor econômico.
20: A lei prevê medidas para incentivar a produção nacional de insumos e fortalecer cadeias produtivas internas, com o objetivo de ampliar a capacidade nacional de resposta em situações de crise, como destacou o ministro do Desenvolvimento, Indústria, Comércio e Serviços, Márcio Elias.
22: A pandemia mostrou isso para o mundo, a indesejável dependência de um continente ou de alguns países no fornecimento do que é essencial na área da saúde. Acho que a sanção do nosso PL 2583 hoje retoma essa tradição do país, do Brasil, na vanguarda do desenvolvimento do Complexo Econômico Industrial da Saúde.
20: A estratégia também prevê mecanismos para a transferência de tecnologia entre instituições privadas e laboratórios públicos. Entre os projetos previstos estão o desenvolvimento de insulina glargina com produção integral no Brasil e de uma vacina contra o vírus sincicial respiratório associado a casos de bronquiolite. Reportagem Márcia Fernandes.
18: Empresas de revenda de ingressos devem ser transparentes com o consumidor sobre o seu papel.
16: Caso isso não aconteça, elas podem ser alvo de medidas cautelares, entre outras determinações.
18: É o que vamos ouvir agora na reportagem de Gabriela Noronha.
23: Quando você vai comprar um ingresso para um show ou teatro, por exemplo,
0: pode acabar recorrendo a páginas na internet que fazem a revenda desses tickets. Mas essas plataformas precisam respeitar os direitos do consumidor. Se isso não ocorrer, ficam sujeitas a medidas cautelares do governo. É o caso de uma empresa que começou a ser investigada nesta segunda-feira por falta de transparência e insuficiência de informações essenciais ao consumidor, como detalhou Ricardo Morishita, secretário nacional do consumidor.
3: Muita gente acaba contratando, mas não sabe que se trata de um mercado secundário. E claro, tudo isso leva a uma potencial ilusão do consumidor ao erro ou acreditar que está adquirindo o ingresso pelo canal oficial. Acho que isso é ruim para todos. É importante que o consumidor saiba, não seja enganado, não possa ser induzido a erro, garantir a informação e depois a própria boa-fé.
0: Como medida cautelar, a Senacom determinou que a plataforma passe a indicar de forma clara e destacada ao longo de todo o processo da venda que não constitui um canal oficial de venda dos eventos, que os ingressos são ofertados por terceiros e que podem ser vendidos por preços superiores aos dos canais oficiais. Em caso de não cumprimento da medida, a empresa poderá ser multada em R$100 mil por dia. Vitor Oliveira Fernandes, secretário nacional de Direitos Digitais, mencionou outras possíveis fraudes que fazem parte da investigação.
6: Uma outra preocupação que também surge nesses monitoramentos de mercado é o uso cada vez maior de robôs que funcionam verdadeiramente como cambistas digitais. Robôs que conseguem adicionar ingressos ao carrinho em milissegundos, que conseguem ocupar posições melhores nas filas dos ingressos e que conseguem até fazer o check-out automatizado em um tempo bastante rápido, de modo que o consumidor se torna dependente desse mercado secundário.
0: Lembrando que há PROCONs em todos os estados do país para a proteção e defesa dos direitos do consumidor. Além disso, é possível utilizar a plataforma consumidor.gov.br para registrar denúncias e reclamações. Reportagem Gabriela Noronha.
16: E durante a Copa do Mundo da FIFA 2026, o Ministério da Justiça e Segurança Pública participou da Operação Cartão Vermelho, realizada simultaneamente em 9 países.
23: A ação foi coordenada pelo Departamento de Justiça e pela Agência de Investigações de Segurança Interna dos Estados Unidos para combater a pirataria digital e física.
16: No Brasil, a atuação com foco no ambiente digital resultou no bloqueio de 309 domínios e 109 endereços de IP utilizados na transmissão ilegal de sinais de TV e streaming.
23: A operação teve como objetivo combater redes criminosas envolvidas que lucram ilegalmente com a venda de produtos físicos piratas, como camisetas de seleções, álbuns de figurinhas e artigos esportivos falsificados, e também com a retransmissão digital não autorizada dos jogos do Mundial.
16: O pagamento do Bolsa Família começou hoje aos beneficiários do programa.
23: Em cidades onde foi decretada a situação de emergência ou calamidade pública pelo governo federal, o recurso foi unificado.
24: Começou nesta segunda-feira, dia 20, o pagamento do Bolsa Família referente ao mês de julho. Os depósitos seguem um calendário escalonado, conforme último dígito do número de identificação social, o NIS. Neste mês, o benefício tem valor médio de R$ 679,19. Para receber o auxílio, é preciso atender aos critérios do programa, manter o cadastro único atualizado e cumprir as exigências nas áreas de saúde e educação, como frequência escolar, vacinação em dia e acompanhamento pré-natal, quando necessário. Os beneficiários podem movimentar o dinheiro de forma digital pelo aplicativo Caixa Tem, utilizados na função débito com cartão do programa ou sacados em terminais de autoatendimento da Caixa, casas lotéricas e correspondentes Caixa Aqui. Já as famílias que vivem em municípios com situação de emergência ou calamidade pública reconhecida pelo governo federal recebem um benefício nesta segunda-feira sem seguir o calendário do NIS. A medida beneficia moradores de cidades do Amazonas, Roraima, Paraná, Sergipe, Paraíba e Rio Grande do Norte, afetadas por eventos como estiagem e enchentes. Thaísa Vitória para a Voz do Brasil.
16: E estão abertas as inscrições doações para o Prêmio Brasil que Alimenta, até o dia 31 de julho.
23: A iniciativa vai reconhecer 40 ações desenvolvidas por organizações da sociedade civil para o combate à fome.
16: Podem participar organizações que estejam em funcionamento há pelo menos 3 anos e mantenham iniciativas em andamento.
23: O valor total da premiação é de R$ 700 mil, distribuídos entre as 20 melhores iniciativas.
16: O edital com as informações está disponível em gov.br/mds.
23: As mulheres têm agora um novo aliado na luta contra a violência, um chatbot do Ligue 180.
16: É um robô atendente que vai trazer prontamente informações sobre os direitos das mulheres, legislação e serviços da rede de atendimento.
23: A ferramenta de inteligência artificial vai fazer uma curadoria diária da base de informações utilizadas pelas atendentes da Central de Atendimento à Mulher.
16: Mas o atendimento humanizado, em que as vítimas podem conversar diretamente com uma pessoa, vai seguir. E nós conversamos sobre isso com a Secretária Nacional de Enfrentamento à Violência contra as Mulheres, Estela Bezerra. Acompanhe. Secretária Estela, bem-vinda à Voz do Brasil. Vamos começar falando desse novo chatbot do Ligue 180. Como é que ele funciona? O que que ele oferece de novo para as mulheres?
1: Olha, o chatbot, primeiro, prazer estar aqui, uma saudação a todo mundo que está nos ouvindo, nos assistindo. O chatbot, ele é mais uma tecnologia, ela é desenvolvido muito pelo campo do mercado, mas a tecnologia também pode servir à cidadania, né? Então, o que nós estamos colocando é mais um meio de acesso para que as mulheres em situação de violência, elas possam acionar a Central 180, seja para pedir uma informação, ou seja, para que ela tenha uma acolhida rapidamente sobre a situação de violência que ela está vivenciando. A violência contra as mulheres, ela tem várias tipologias. O Brasil ainda não tem uma imersão, uma compreensão dessas várias tipologias, mas elas oprimem mulheres em todo o território. E aí o chatbot, inclusive, dialoga com a juventude e traz mais uma opção, mas ela não tira a humanização do serviço nem do atendimento.
2: Quer dizer que com um robô, o atendimento humano também segue, né? As mulheres ainda conseguem atendimento humanizado ligando para o número 180.
1: O chatbot, ele pode estar assentado numa inteligência artificial, mas ele também pode estar nos princípios do atendimento. E nesse caso, ele está nos princípios do atendimento. Não há uso de inteligência artificial. Depois que se tabula ali o tipo de demanda que é trazida, imediatamente você pode recorrer a um atendimento humanizado e aquela demanda vai ser acompanhada humanamente. Nós temos mais de 360 atendentes, 24 horas para fazer esse serviço.
16: Onde é que elas acessam o chatbot?
1: Olha, tanto pelo telefone como ela pode acessar pelo site da nossa página no Ministério das Mulheres. Nós temos todas as tecnologias que você pode recorrer. O 180 tem um grande painel. 22% das procuras no Ministério das Mulheres são justamente pelo 180.
2: E há também outras ferramentas, né? Como o WhatsApp, por exemplo, né? Como é que ele pode ser acessado por quem queira orientações ou mesmo ajuda?
1: Olha, o 180, ele já tinha o WhatsApp implementado. O WhatsApp é uma linha direta. Depois que a gente fazia o atendimento direto, humanizado, ainda se perguntava se você queria receber alguma informação pelo 180, né? Então, o WhatsApp não é uma ferramenta em que a gente acessa a qualquer mulher. A gente prioriza o sigilo da informação. Muitas vezes as mulheres podem receber ou tem o telefone monitorado e isso pode ser uma situação de risco. Mas o WhatsApp do 180, ele fica disponível para qualquer mulher que liga para o 180 e ele também pode ser acessado através da nossa página com o íconezinho que dá disponibilidade ao 180.
16: Agora, as atendentes do Ligue 180...

0: conversar sobre esse tema, e agora nós estamos inaugurando uma especialização para que elas tenham uma melhor qualificação, mas também um reconhecimento acadêmico de que elas são profissionais especializadas no atendimento às mulheres em situação de violência.
1: Só para a gente esclarecer, a senhora mencionou a violência vicária, que é um tipo novo, né? Um tipo penal novo, e aí muita gente provavelmente não conhece. Ela ocorre quando o companheiro agride familiares, né? Filhos, pais, para atingir a mulher, né?
0: É, o agressor praticante de violência doméstica, ele nunca só viola as mulheres. Ele viola os filhos, ele agride a sogra, ele agride os cunhados, mas ele tem uma predileção pelos filhos. Os filhos é um modo, é um instrumento de ofender. Se você, às vezes, me der um tapa, o tapa dói, mas dói mais se você bater no meu filho. Isso é uma coisa muito concreta. E o pior caso que nós acompanhamos foi aquele caso de Thales Machado, aqui no estado de Goiás, onde ele executou os dois filhos e ainda construiu através, se suicidou, mas antes disto construiu a narrativa de que a ex-esposa ou a mãe das crianças é que era responsável por tudo aquilo. E ela, por conta disso, não conseguiu sequer acompanhar o velório dos filhos.
2: Secretária, o Ministério das Mulheres também apresentou recentemente em Salvador as diretrizes nacionais das Casas da Mulher Brasileira. O que, que elas estabelecem sobre esse serviço?
0: A atualização das diretrizes era uma necessidade. A casa está fazendo 10 anos. A primeira casa foi inaugurada ali em 2015, né, no estado de Mato Grosso do Sul. Durante esses 10 anos, muita coisa mudou, inclusive de legislação. Nós temos muita tecnologia que avançaram durante essa década e era necessário fazer um alinhamento. Hoje temos 13 casas, uma projeção de mais casas. É natural que a política pública vá se expandindo por todo o território e era necessário a atualização das diretrizes, porque a Casa da Mulher Brasileira, ela é o mais completo, mas ela é mais complexo serviço de uma política pública. Ela junta no mesmo espaço poderes como o poder executivo e o poder do sistema de justiça, judiciário. Lá funciona a vara de família, lá funciona o Ministério Público, mas também tem a Secretaria de Segurança Pública com a Delegacia Especializada da Mulher, o serviço psicossocial que atende lá dentro, tem também a possibilidade da mulher, por uma questão de risco, ficar acomodada num abrigamento temporário dentro dessa casa. Então, como são serviços complexos, de alta complexidade, com intersetorialidade e interinstitucionalidade, as diretrizes se atualizaram para que o serviço tenha mais azeitamento e seja muito mais eficiente, para que não haja nenhum erro de protocolo de serviços tão complexos.
1: Agora, secretária, acho que a pergunta mais importante da nossa entrevista é essa que vem agora. Uma mulher que esteja nos ouvindo e que se reconheça numa situação de violência, mas que tenha dificuldades em sair dessa situação, seja por motivos financeiros ou quaisquer outros, como é que ela pode começar a pedir ajuda? A gente falou aqui de Casa da Mulher Brasileira, de Ligue 180, mas por onde ela começa? Qual o primeiro passo?
0: Olha, geralmente uma mulher que vive em situação de violência, ela nega que vive em situação de violência, essa negação vai de 3 a 10 anos. Se ela tem no ciclo de amizade dela e uma forma de impedir que a mulher recorra a alguém, um agressor que vive dentro de casa, que ameaça constantemente, ele inibe a relação dessa mulher com seus familiares e também com suas amigas. Essa é uma maneira de manter a mulher isolada. Então, o principal movimento que uma mulher precisa fazer quando ela está vítima de violência é procurar alguém da sua confiança, alguém que ame e respeite ela verdadeiramente, para ela poder compartilhar dessa situação que ela vive. Geralmente, o primeiro ciclo de apoio vem das amigas e da família. Quando você não encontra essa possibilidade, é preciso procurar ou a delegacia, ou o centro de referência da mulher, ou mesmo a Casa da Mulher Brasileira, que é um serviço de porta aberta. Geralmente as mulheres só conseguem fazer esse movimento quando a violência já não ameaça mais só a vida dela, ameaça a vida dos filhos. Então as mulheres conseguem fazer uma ruptura. Por isso que programas como esse, a gente falar do assunto, dizer que a violência acontece e que ela não é naturalizada e que ela pode ser rompida, é necessário. Muitas mulheres vivem em situação profunda de isolamento e não conseguem fazer a ruptura sozinha. Ninguém consegue fazer uma ruptura sozinha. Então, o primeiro movimento é uma mulher procurar alguém de sua confiança. O segundo movimento é procurar um serviço especializado. E se ela for a um serviço

0: a violência. Sozinha ninguém consegue.
1: Estaduais. O edital aberto pelo Ministério das Mulheres vai oferecer 9 milhões e 200 mil reais para que as universidades estaduais possam contratar profissionais, comprar... São as crianças. Criar espaço físico, infraestrutura e apoio operacional. Cada universidade selecionada poderá receber até 240 mil reais para manter o serviço. Segundo Juliana Cores, coordenadora-geral de Políticas de Cuidado do Ministério das Mulheres, há recursos suficientes para contemplar todas as universidades estaduais do país.
2: A gente pensou nas universidades estaduais devido ao número de mulheres, que é um número relevante, e a gente conseguiu aqui aportar um recurso que é suficiente para abarcar todas as universidades estaduais. E o que a gente quer é que cada vez mais cresça essa cultura da cuidoteca. A gente interpreta como um dos pontos cruciais aí para a tranquilidade dessas mulheres.
1: O envio de propostas pelas universidades estaduais deve ser feito até o dia 15 de setembro por meio da plataforma transferegov.br. As unidades selecionadas deverão ofertar o serviço de cuidoteca por 12 meses. Reportagem Luana Karen.
3: E além do edital para as universidades estaduais, seguem abertas até o dia 1º de agosto as candidaturas para a chamada estratégica Unicuidotecas.
4: Nesta chamada, o Ministério da Educação, em parceria com o Ministério do Desenvolvimento e Assistência Social, Família e Combate à Fome, vai selecionar 50 universidades federais para a implantação de espaços gratuitos.
3: Estão disponíveis em gov.br.

0: a MEC.
1: O transporte aéreo brasileiro registrou 65 milhões e 200 mil passageiros no primeiro com mais de 673 mil toneladas transportadas em níveis nacionais e internacionais.
0: E essas foram as notícias do governo federal.
1: Uma realização da Secretaria de Comunicação Social da Presidência da República.
0: Com produção da Empresa Brasil de Comunicação.
1: Fique agora com as notícias do Poder Judiciário e do Congresso Nacional. Boa noite.
0: Boa noite e até amanhã.

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2: Em Angola, presidente do STF propõe ampliar cooperação entre cortes constitucionais na defesa da democracia.
3: TSE divulga dados sobre o eleitorado brasileiro.
2: TST entende que CNPJ ativo não basta para provar que a empresa continua em operação.
3: Boa noite, eu sou o Arthur Filho.
2: E eu sou Walter Lima.
3: O presidente do STF e do CNJ, ministro Edson Fachin, defendeu em Luanda, na Angola, o fortalecimento da cooperação entre tribunais constitucionais para proteger a democracia.
2: A manifestação ocorreu durante reunião com Laurinda Prazeres Cardoso, presidente do Tribunal Constitucional de Angola, Marta Ferreira.
4: Ao abrir o encontro, Fachin disse que a relação entre os dois tribunais deve ser ampla, permanente e voltada à construção de uma agenda comum para os próximos anos.
5: Cuidaremos de uma pauta de cooperação centrada no fortalecimento da capacidade institucional de nossos tribunais.
4: O presidente do STF ressaltou que as democracias constitucionais enfrentam desafios comuns em diferentes partes do mundo, especialmente diante do avanço de movimentos autoritários que buscam enfraquecer as instituições por dentro. Para Fachin, os tribunais constitucionais ocupam posição central na preservação do Estado Democrático de Direito e defendeu o fortalecimento da cooperação entre as cortes constitucionais para compartilhar experiências e consolidar referências democráticas capazes de enfrentar tendências autoritárias observadas em diversos países.
3: O TSE divulgou nesta segunda-feira os dados do eleitorado brasileiro.
2: As estatísticas indicam que mais idosos e mais indígenas estão aptos a votar. Jane Costa.
6: Mais de 158 milhões de brasileiras e brasileiros estão aptos a votar no dia 4 de outubro, primeiro turno das eleições. São Paulo, maior colégio eleitoral do país, reúne mais de 34 milhões de eleitoras e eleitores, representando 21,48% do total. Em seguida, aparecem Minas Gerais e Rio de Janeiro. O eleitorado no exterior aumentou, são quase 929 mil. A maioria do eleitorado tem entre 40 e 44 anos, com mais de 15 milhões de pessoas. Os dados também revelam avanços no preenchimento da autodeclaração de raça e cor, tornando o cadastro eleitoral mais diverso e reduzindo significativamente o número de registros sem essa informação.
3: CNPJ ativo não basta para provar que a empresa continua em operação, segundo o TST.
2: Integrante da Comissão Interna de Prevenção de Acidentes e de Assédio, pretende usar o dado para assegurar estabilidade. Larissa Batista.
7: O trabalhador alegou que a empresa continuava funcionando, já que o CNPJ da instituição sediada em Piracicaba, São Paulo, permanecia ativo. Mas o TST entendeu que isso, por si só, não comprova que a unidade ainda esteja em operação. Como o contrato de prestação de serviços foi encerrado e a CIPA deixou de existir naquele local, a corte decidiu que o auxiliar de produção não tinha direito à estabilidade no emprego e manteve a demissão. A decisão foi unânime.
3: Após a Lei 14.752 de 2023, judiciário não pode multar advogados por abandono de causa.
2: Com esse entendimento, o STJ afastou a multa aplicada a advogados que faltaram à sessão do Tribunal do Júri. Fátima Uchoa.
8: Os advogados pediram o cancelamento do júri e justificaram a ausência alegando que a promotora responsável teria publicado nas redes sociais um vídeo sobre o crime, o que comprometeria a imparcialidade do julgamento. Mas a Justiça do Rio Grande do Sul aplicou uma multa de 10 salários mínimos. Na sexta turma do STJ, o ministro relator Sebastião Reis Júnior observou que os advogados poderiam ter questionado a suposta nulidade em juízo pelos meios processuais adequados. No entanto, nessa situação já estava em vigor a lei lei que revogou a aplicação da multa por abandono de causa. E segundo o ministro, após essa mudança legislativa, eventual falta deve ser apurada exclusivamente pela Ordem dos Advogados do Brasil.
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3: A você, uma boa noite.
2: E até amanhã.
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1: Eu sou Humberto Pinheiro e estes são os destaques de hoje agora. A autonomia do Banco Central e novas regras para a saúde avançam na CCJ. Jovens que saem de abrigos podem ganhar cotas no ensino federal. Eleitores com deficiência ou mobilidade reduzida terão direito a transporte gratuito. Boa noite. A Comissão de Constituição e Justiça aprovou neste primeiro semestre a proposta de emenda à Constituição que busca assegurar um orçamento próprio e autonomia operacional ao Banco Central. A CCJ ainda votou outras duas mudanças na Constituição para assegurar jornada de 36 horas semanais para enfermagem e aposentadoria diferenciada para agentes comunitários de saúde e combate às endemias. Repórter Bruno Lourenço.
2: Uma das propostas de emenda à Constituição aprovadas na Comissão de Constituição e Justiça, transforma o Banco Central de autarquia para entidade pública de natureza especial, com autonomia técnica, administrativa, orçamentária e financeira. O relator, senador Plínio Valério, do PSDB do Amazonas, defendeu a medida.
3: Essa autonomia, ela fortalece não só o sistema financeiro brasileiro, traz muita segurança para todos nós.
2: Já a PEC, que assegura o direito à aposentadoria diferenciada de agentes comunitários de saúde, de combate às endemias e de agentes indígenas de saúde e de saneamento, passou pela CCJ e pelo plenário. A proposta teve como relator o senador Irajá, do PSD do Tocantins, que destacou o papel desses profissionais na ponta da saúde.
4: Um reconhecimento de um trabalho histórico dedicado por toda uma vida a essas pessoas que são brasileiros e brasileiras, que são, como eu costumo dizer, o SUS do Brasil de carne e osso.
2: Outra proposta de emenda à Constituição

0: aprovada na CCJ vincula o piso salarial da enfermagem a uma jornada máxima de trabalho de 36 horas semanais.
1: Implementação da reforma tributária. A proposta permite que estados, o Distrito Federal e os municípios continuem concedendo incentivos fiscais a esses setores por meio de créditos do imposto sobre bens e
2: serviços. Dada no Senado uma proposta de emenda à Constituição que busca garantir a continuidade dos programas estaduais, distritais e municipais de incentivo à cultura e ao esporte. A medida preserva mecanismos de apoio mesmo após a implementação da reforma tributária. A proposta permite que estados, o Distrito Federal e os municípios continuem concedendo incentivos fiscais a esses setores por meio de créditos do Imposto sobre Bens e Serviços, o IBS. A reportagem é de Douglas Castilho.
3: Foi apresentada no Senado Federal a proposta de emenda à Constituição que assegura a sobrevivência dos programas locais de incentivo fiscal voltados à cultura e à prática.

Os municípios terão de aprovar leis próprias para criar seus

0: para os programas. O autor da iniciativa, senador Carlos Portinho, do PL do Rio de Janeiro,
1: tem que ver cultura e esporte como uma grande indústria do Brasil.
0: A proposta também determina que o valor desses incentivos serão pagos pelo Estado, pelo Distrito Federal ou pelo município que criar o programa. Além disso, os benefícios terão de seguir regras rígidas de avaliação, transparência e controle social. A PEC, que conta com a assinatura de outros 26 senadores, será analisada pela Comissão de Constituição e Justiça.
2: Nas eleições deste ano, eleitores com deficiência ou mobilidade reduzida terão direito a transporte individual gratuito, oferecido pela Justiça Eleitoral. O programa Seu Voto Importa, do Tribunal Superior Eleitoral, tem como objetivo promover a inclusão e reduzir as dificuldades de deslocamento para que o cidadão vote. Para garantir o atendimento no dia da votação, o interessado deverá solicitar o transporte gratuito até 14 de setembro. O pedido poderá ser feito pelo próprio eleitor ou por seus representantes legais, de forma presencial, diretamente no cartório eleitoral da zona correspondente ou por canais remotos e eletrônicos. Também será necessária a apresentação de autodeclaração ou de documento que comprove a deficiência ou a dificuldade de locomoção. O primeiro turno das eleições será realizado em 4 de outubro. O senador Paulo Paim, do PT do Rio Grande do Sul, manifestou apoio à proposta de emenda à Constituição que altera a forma de contribuição previdenciária das empresas. O texto da PEC propôs substituir a contribuição incidente sobre a folha de salários por uma base de cálculo sobre o faturamento bruto das empresas.
3: Essa mudança é necessária por diversos motivos. Empresas com grande faturamento, mas que empregam pouca mão de obra, como o setor financeiro, passaria a contribuir mais.
2: Jovens que deixaram abrigos e casas lares ao completar 18 anos podem ganhar cotas no ensino superior e nas escolas técnicas federais. A proposta foi aprovada pela Comissão de Direitos Humanos do Senado. O projeto busca ampliar as oportunidades de educação para quem cresceu em acolhimento institucional e agora segue para análise da Comissão de Educação. A reportagem é de Rodrigo Rezende.
4: Crianças e adolescentes que aguardam uma definição sobre processos de adoção ou por outro motivo estão impossibilitados do convívio familiar podem viver no chamado acolhimento institucional, em locais como abrigos ou casas-lares. Um projeto aprovado na Comissão de Direitos Humanos, de autoria do senador Jorge Cajuru, do PSB de Goiás, quer garantir aos jovens que vivem ou viveram nessa situação até os 18 anos, ou seja, não foram adotados e alcançaram a maioridade, uma cota nos processos seletivos para o acesso ao ensino superior e às escolas técnicas federais. O relator do projeto, o senador astronauta Marcos Pontes, do PL de São Paulo, afirma que a ideia colabora com a diversidade no meio acadêmico.
5: A proposição realiza a importante missão de conferir oportunidades a pessoas oriundas de acolhimento institucional. Lembrando que acolhimento institucional é diferente de instituições como a Fundação Casa, com menores infratores. É outro tipo de público.
4: Marcos Pontes incluiu no projeto uma previsão de avaliação a cada 10 anos dessa política de cotas. A proposta segue para análise da Comissão de Educação do Senado.
2: Com trabalhos técnicos de João Lira, o Jornal do Senado fica por aqui. Acompanhe agora as notícias da Câmara dos Deputados. Boa noite e até amanhã.
6: Jornal Câmara dos Deputados. Câmara aprova projetos que garantem direitos.

0: grupos de pessoas com deficiência.
1: Avança a proposta que reforça a política de prevenção ao câncer de pulmão.
2: Projeto de lei aumenta a pena para tráfico de drogas com uso de aeronaves.
3: Policiais em serviço poderão usar o transporte público de forma gratuita.
4: Boa noite. A Comissão de Viação e Transportes da Câmara aprovou a gratuidade no transporte público para policiais em serviço. A repórter Sofia Peçanha tem mais detalhes.
5: A Comissão de Viação e Transportes aprovou o projeto que estabelece a gratuidade no transporte público coletivo para policiais civis e militares em exercício. Pelo texto, o benefício será válido para ônibus urbanos e intermunicipais, metrô, trens suburbanos e metropolitanos, barcas e catamarãs. Para ter acesso ao benefício, o policial precisa estar em serviço, uniformizado e apresentar a identificação funcional válida. O relator da proposta na comissão, o deputado Zé Trovão, do PL de Santa Catarina, destacou que a presença de policiais nos veículos pode contribuir para aumentar a segurança dos passageiros.
6: Olha, primeiro que quando você coloca um policial no transporte público, você cria segurança para quem está lá dentro.
5: A proposta também estabelece que a gratuidade só poderá ser utilizada quando houver assentos disponíveis sem prejudicar quem pagou a passagem. Ou seja, os passageiros pagantes continuam tendo prioridade no uso dos lugares. Além disso, as empresas e concessionárias dos coletivos deverão informar o direito por meio de avisos visíveis ao público. Caso não cumpram a regra, podem sofrer penalidades previstas na legislação. O projeto também foi aprovado pela Comissão de Segurança Pública e Combate ao Crime Organizado. O relator, o deputado Coronel Meira, do PL de Pernambuco, argumentou que os policiais enfrentam jornadas prolongadas e, muitas vezes, precisam de condições diferenciadas para o deslocamento após o serviço. Em concordância na Comissão de Viação e Transportes, o deputado Zé Trovão ressaltou o impacto econômico da medida para esses profissionais.
6: Então, a gente criou uma norma que, se ele entender por bem de usar aquele transporte, ele vai, além de ajudar a sociedade, ele vai poder economizar no combustível para ter um pouquinho mais de salário no final do mês.
5: Hoje, a gratuidade para policiais já existe em algumas regiões, como no Distrito Federal, mas depende de normas locais e não é padronizada em todo o país. A proposta, apresentada pelo deputado Capitão Augusto, do PL de São Paulo, busca criar regras nacionais que reconheçam a importância dos profissionais da segurança pública e facilitem o deslocamento durante o exercício da função. O projeto que garante gratuidade no transporte público para policiais segue para análise na Comissão de Finanças e Tributação. Da Rádio Câmara de Brasília, Sofia Peçanha.
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8: Segurança Pública.
1: A proposta que aumenta a punição para tráfico de drogas com uso de aeronaves avançou na Câmara. A repórter Maria Neves tem os detalhes.
9: A Comissão de Constituição e Justiça da Câmara dos Deputados aprovou o projeto que aumenta as penas para o tráfico de drogas praticado com o uso de aeronaves. Pela proposta, quem usar aviões ou helicópteros para o tráfico ficará sujeito à pena de 10 a 20 anos de reclusão, além de multa. O valor da multa depende da situação econômica do réu e é calculada em dias multa, podendo variar de 2 mil a 4 mil dias multa. Cada dia multa corresponde a um valor em salários mínimos e hoje varia entre 50 e 8.105 reais. O texto aprovado foi a versão apresentada pelo relator na Comissão de Segurança Pública, deputado Sargento Faur, do Paraná, ao projeto do deputado Cobalcini, do MDB de Santa Catarina. Sargento Faur ressalta que a legislação atual já prevê aumento de penas para algumas circunstâncias do tráfico, mas não diferencia de modo específico o uso de aeronaves. Para ele, a gravidade e potencial lesivo do uso desse tipo de transporte justificam a criação de um tipo qualificado autônomo.
10: O emprego de aeronaves nesse tipo de crime permite que os criminosos escapem das barreiras terrestres e fluviais, aproveitando-se da vastidão territorial e das fragilidades do espaço aéreo, o que compromete a eficácia das ações de segurança. Tal realidade impõe ao Estado a necessidade de intensificar os mecanismos de controle e adotar sanções penais mais duras, a fim de desestimular essa modalidade de crime.
9: O texto aprovado também prevê aumento de pena para quem utiliza aeronave para transportar maquinário, aparelho ou qualquer outro objeto destinado à produção de drogas. A pena prevista, nesse caso, é de 6 a 15 anos de reclusão e multa, de 2 mil a 3 mil dias multa. A proposta, que aumenta penas para crimes relacionados ao tráfico de drogas com uso de aeronaves, ainda terá de ser votado pelo plenário da Câmara. Se aprovado, seguirá para análise do Senado. Da Rádio Câmara de Brasília, Maria Neves.
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12: Educação.
4: Sidney Leite, do PSD do Amazonas, comemora.

0: piso, sei lá, 1.100, tinha
1: inflação. E uma de garantir dignidade, uma profissão tão importante que faz a diferença no presente e no futuro. Eu que sou daqueles que acredita na educação pública gratuita e de qualidade. E vindo do Estado, com as dimensões do Estado do Amazonas, que é o maior Estado da Federação, com realidades extremas, essa é sem dúvida nenhuma uma vitória importante desses trabalhadores que muitas vezes não têm esse reconhecimento por parte do governo do Estado.
2: Sidney Leite reforça que caberá ao Ministério da Educação divulgar anualmente a tabela de reajustes. Para ele, a conquista representa o reconhecimento da educação pública como pilar de desenvolvimento e como instrumento essencial no combate à desigualdade educacional no país.
3: Saúde.
0: A Comissão de Saúde aprovou projeto que reforça a política de prevenção ao câncer de pulmão. A repórter Júlia Lopes traz mais informações sobre o texto.
4: A Comissão de Saúde da Câmara dos Deputados aprovou uma proposta que estabelece novas diretrizes para a política de rastreamento e diagnóstico precoce de câncer de pulmão no Sistema Único de Saúde, o SUS. O objetivo é melhorar a sobrevida dos pacientes e reduzir a mortalidade causada pela doença. Atualmente, a Política Nacional de Prevenção e Controle do Câncer já abrange ações de prevenção, tratamento, pesquisa e monitoramento do câncer. No entanto, o projeto busca detalhar essas diretrizes especificamente para o câncer de pulmão, com a criação de protocolos de rastreamento integrados à atenção primária e o reforço no combate ao tabagismo. Entre as medidas previstas estão a busca ativa de pacientes no âmbito da atenção primária à saúde, com a atuação de agentes comunitários e de combate a endemias, para identificar grupos de alto risco e encaminhá-los para exames de rastreamento. A deputada Flávia Moraes, autora da proposta, afirmou que a medida, além de ampliar o diagnóstico precoce e contribuir para a redução da mortalidade, também fortalece a estrutura de atendimento no SUS com profissionais especializados e a ampliação do acesso a exames.
5: Vai permitir a qualificação, a formação de profissionais, a disponibilização do espirômetro, dos exames, dos equipamentos para a realização desses exames e, com certeza, com o diagnóstico precoce, é possível iniciar mais cedo o tratamento da doença, ter um resultado mais efetivo. Isso representa menos sofrimento para o paciente, menos custo para o SUS.
4: Segundo a deputada, hoje apenas 15% dos casos de câncer de pulmão são diagnosticados em estágio inicial, quando há maior chance de cura. Ela destaca ainda que o rastreamento precoce por meio de tomografia pode reduzir a mortalidade pela doença em até 20%. O projeto que define novas diretrizes para a política de rastreamento e diagnóstico precoce de câncer de pulmão no âmbito do SUS deve seguir agora para a Comissão de Finanças e Tributação. Da Rádio Câmara de Brasília, Júlia Lopes.
2: Dr. Flávio, do PL do Rio de Janeiro, apresentou projeto que cria políticas públicas voltadas ao atendimento de adultos com transtorno do espectro autista. A proposta prevê a criação de núcleos especializados para acompanhamento, inclusão social e inserção no mercado de trabalho.
6: O que a gente propõe no projeto é que sejam construídos núcleos de atendimento ao autista adulto. O que são esses núcleos? Para exemplificar, quando você tem os CAPs, que faz tratamento de dependência química ou de psiquiatria, tem um acompanhamento. Então, a gente quer construir esses núcleos para que se tenha políticas públicas voltadas para o autista adulto, para que ele seja inserido no mercado de trabalho, tratamento neurodivergente, que ele possa ter lá o preceptor, estudar línguas, idiomas, de acordo com o seu grau de autismo.
0: O projeto de Dr. Flávio prevê que os centros sejam financiados pelo governo federal e que também possam receber recursos de emendas parlamentares para implantação nos municípios. Ele reitera que o projeto amplia o suporte às famílias de pessoas autistas com mais de 18 anos de idade.
3: Direitos Humanos.
2: Os deputados aprovaram projetos que buscam garantir os direitos das pessoas com deficiência e de quem cuida delas. Quem traz mais detalhes sobre as propostas é a repórter Paula Bittar.
7: A Comissão de Constituição e Justiça da Câmara aprovou três projetos que buscam garantir direitos a pessoas com deficiência. Um deles assegura prioridade aos cuidadores de pessoas com deficiência em programas federais de capacitação, formação e qualificação. Outro reforça a prioridade no atendimento para esses cuidadores. A proposta determina que o atendimento prioritário, que é estendido aos acompanhantes, deve estar claro e explícito nos informativos de identificação e sinalização do serviço. O terceiro projeto aprovado proíbe a discriminação contra pessoas com transtorno do espectro autista. O texto estabelece que a pessoa autista não será submetida a tratamento desumano ou degradante, não será privada de sua liberdade ou do convívio familiar, nem sofrerá discriminação. Relator das três propostas na CCJ, o deputado Alex Manente, do Cidadania de São Paulo, destacou a necessidade de atualizar a legislação para garantir a inclusão.
3: Todo esse conjunto de projetos que nós temos aprovado e avançado na Câmara dos Deputados para poder fazer com que a inclusão seja algo real e que a legislação esteja de acordo com essa necessidade de inclusão que temos no nosso país. Então, são avanços importantes para poder, primeiro, combater a discriminação e depois avançar no cuidado e no tratamento de direitos para as pessoas que acompanham e familiares que dedicam a vida especialmente para essas pessoas.
7: As três propostas que buscam garantir direitos a pessoas com deficiência podem seguir para análise do Senado, a menos que haja recurso para votação antes pelo plenário da Câmara. Da Rádio Câmara de Brasília, Paula Bittar.
0: Cultura. Chico Alencar, do PSOL do Rio de Janeiro, apoia a proposta que cria o Dia Nacional da Museologia Social, a ser celebrado em 8 de maio. O parlamentar explica que a iniciativa reconhece museus comunitários que preservam a memória e a identidade de territórios populares.
8: Esse tipo de museu social, evidentemente, todo museu é social, todo museu é histórico, todo museu tem uma importância fundamental em qualquer país do mundo. Mas a museologia social é aquela que resgata a história de comunidades em geral esquecidas e trata de valorizar o povo morador que construiu essas comunidades, que as inaugurou muitas vezes, que enfrentou violências, remoções, como grande protagonista.
2: Chico Alencar destaca ainda o Museu da Maré, no Rio de Janeiro, como referência da museologia social no Brasil. O deputado afirma que esses espaços ajudam comunidades a resgatar raízes, ancestralidades e lutas por direitos e melhores condições de vida.
0: Trabalho. Enfermeiros devem emitir nota fiscal após prestar serviços autônomos. A repórter Sofia Peçanha tem mais detalhes sobre a proposta.
9: A Comissão de Saúde aprovou o projeto que obriga a emissão de notas fiscais eletrônicas por profissionais de enfermagem que atuam de forma autônoma. A proposta é de autoria da deputada enfermeira Rejane, do PSDB do Rio de Janeiro, e tem como objetivo incentivar a formalização e a valorização da categoria. O texto prevê que a obrigatoriedade vale para todos os profissionais registrados nos conselhos regionais de enfermagem que trabalham por conta própria, especialmente na prestação de serviços fora de hospitais e vínculos formais. Entre as atividades que passam a exigir a emissão de nota fiscal estão atendimentos domiciliares, acompanhamento de pacientes, orientações de saúde e ações de prevenção de doenças. Durante a análise, o parecer da deputada enfermeira Ana Paula do Podemos do Ceará foi lido pela deputada Heloísa Helena, do Rede do Rio de Janeiro, que também é enfermeira, destacando a importância da medida para acompanhar as mudanças no mercado de trabalho da enfermagem.
10: Acrescenta a atuação de enfermeiros e técnicos de enfermagem como empreendedores em áreas como curativos, acompanhamento de doenças crônicas e degenerativas e pré-natal, exige um marco regulatório que assegure a transparência na prestação dos serviços e contribua para a inclusão econômica desses profissionais.
9: O projeto também prevê que estados e municípios adaptem seus sistemas para facilitar a emissão das notas fiscais, reduzindo a burocracia. O descumprimento das normas acarretará a aplicação de sanções administrativas aos profissionais ou aos estabelecimentos. Durante a discussão, o deputado Dr. Zacarias Calil, de Goiás, afirmou que a medida pode ampliar oportunidades para os profissionais e trazer mais segurança para quem contrata os serviços.
11: Facilita também contratos com clínicas, hospitais e empresas que exigem comprovação fiscal. Pacientes e empresas também veem o profissional como mais sério e organizado. Diferencia o enfermeiro no mercado de trabalho, mostrando profissionalismo.
9: O projeto que regulamenta a emissão de notas fiscais por profissionais de enfermagem segue agora para análise da Comissão de Finanças e Tributação. Da Rádio Câmara de Brasília, Sofia Peçanha.
2: Bebeto, do PP do Rio de Janeiro, avalia que a redução da jornada de trabalho vai melhorar a qualidade de vida dos brasileiros. O parlamentar menciona que os trabalhadores da Baixada Fluminense, por exemplo, enfrentam engarrafamentos que tornam o descanso ainda mais necessário.
12: Olha, vai ser um benefício muito grande, porque o cara que acorda 4 horas da manhã, 5 horas da manhã para trabalhar na capital e retorna 10, 11 horas da noite, imagina quanto esse cara não sofre só no deslocamento. Estou dizendo no horário que trabalha não, só no deslocamento. Vai ser um prêmio para aquele que precisa se deslocar, enfrentar engarrafamento e, além de tudo, a convivência familiar, que é super importante nesse tempo, nessa redução dessa escala, nessa jornada de trabalho.
0: Bebeto também exalta o trabalho da Comissão de Viação e Transportes em favor da mobilidade urbana do Rio de Janeiro. Ele considera que associar melhorias no transporte com a redução da carga horária é fundamental para garantir dignidade à classe trabalhadora.
2: Termina agora o Jornal Câmara dos Deputados, produzido pela Rádio Câmara, com trabalhos técnicos de Everson Urani e apresentação de José Carlos Andrade e Luciana Vieira. Uma boa noite para você.
0: Uma ótima noite. Você fica agora com as notícias do Tribunal de Contas da União.
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0: 20 horas em ponto.
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tô chegando por aqui com o meu, com o seu, com o nosso Mandei Bem. Mais uma edição do nosso programa no ar. Eu, Vanessa Medeiros, e com você a partir de agora. Vamos juntos com o sucesso, porque o sucesso chega primeiro aqui na nossa rádio, você sabe muito bem disso. Então aumenta o volume aí. Antes de mais nada, eu desejo para você uma semana incrível, abençoada e produtiva. Vamos juntos em uma horinha, passa super rápido e eu tô esperando a sua participação. Tá no ar mais uma edição do nosso Mandei Bem. Bora mandando na nave!

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Vamos juntos com muito sucesso, porque tá no ar o Mandei Bem. 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Eu e você juntos. Mandei bem! E a gente começa mandando um alô super carinhoso pra Maristela. Ela disse assim: oi Vanessa, tô ligadinho em você, gostaria de ouvir Jota Quest, numa boa. Feliz pra todos os amigos do Mandei Bem pra você. Obrigada pelo carinho, beijão.

0: Eita, nós!
1: 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Um cara novo, Matheus e Cauã, fechando esta sequência. E daqui a pouquinho eu volto. Segura aí que o intervalo é rapidinho.
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4: Que bom ter você aqui.
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4: Quero mandar um alô para o Luciano. Ele disse assim: oi Vanessa, tô no trabalho, curtindo seu programa sempre, gostaria de ouvir hoje Lady Gaga, Rain on Me, só pra curtir. Tá bom então, bom trabalho aí pra você, Luciano. Lady Gaga, abrindo a sequência.

0: ainda voltava. Henrique e Juliano fechando mais um bloco. E eu vou pra voltar já já, é rapidinho, prometo pra você.
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6: Eu não disse que o intervalo era rapidinho? Tô de volta com mais músicas, com mais sucessos. Fique à vontade para mandar mensagem.
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6: E agora eu quero mandar um alô super carinhoso para Janaína. Ela disse, tô ligadinha em você, Vanessa, e gostaria de ouvir Justin Bieber, qualquer uma. Ofereço pros amigos do Mandei Bem, para quem gostar da música e também para você, Vanessa. Gosto muito do seu programa, tô sempre ligada no trabalho. Que bom, Janaína. Obrigada pelo carinho, curti a sua mensagem, seu feedback. Aumenta o volume aí, Justin Bieber, abrindo mais uma super sequência da nossa programação.

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2: Mandei bem! Alô, Virgínia! Grupo Chocolate, Turma do Pagode, fechando mais um bloco. Eu vou ali rapidinho pra voltar já já. Segura, coração.
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3: Já tô de volta por aqui com você e pra você. E o sucesso também de volta na nossa programação.
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3: Quero mandar um alô super carinhoso para a Maria Fernanda. Ela tá ligadinha comigo e disse assim: oi, Vanessa, tô sempre na sintonia no trabalho, curtindo seu programa e gostaria de ouvir a música do Luiz Fonsi, e Chame La Culpa. Ofereço para quem gostar da música, para você e para os amigos do Mandei Bem. Obrigada, Maria Fernanda, pelo carinho. Essa música tem a participação da Demi Lovato. Aumenta o volume aí.